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0: 21h59.
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0: 22:59.
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0: 11 horas. 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
2: Bom dia. Muito bom dia, Três Corações e Cidades, onde quer que alcance o nosso sinal. Bom dia. Está no ar Cidade em Revista, na edição do dia 10 de agosto de 2026. Eu sou Luiz Carlos de Freitas e, junto com toda a nossa equipe, vamos levar até você os principais assuntos, informações e reportagens que são destaque no nosso município e também na região. Acompanhe o trabalho de entrevistas e reportagens de Graziela Mello, Elison Gonçalves e Zezinho Rodrigues, trazendo os assuntos que movimentam a nossa cidade. E nas notícias do Complexo Policial, a apuração é com o repórter Donizete de Almeida. Fique com a gente, se informe e participe. O Cidade em Revista está só começando.

0: Bom, hoje, 11:02, na segunda-feira, dia 10 de agosto, a gente quer parabenizar pela passagem do aniversário Isabel Ferreira, na cidade de Conceição do Rio Verde, recebendo os nossos cumprimentos e votos de um feliz aniversário.
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0: Bom, e agora a previsão do tempo para Três Corações e região. Amanhã começou com sol e aquele nevoeiro típico das primeiras horas do dia. Mas a esta altura, perto do meio-dia, a tendência é de tempo mais aberto e temperaturas em elevação. Hoje, os termômetros devem variar entre 15 e 29 graus em Três Corações. Não há previsão de chuva para o município ao longo do dia. Durante a tarde, a presença de nuvens deve aumentar, mas sem expectativa de mudanças significativas nas condições do tempo. Para quem vai sair ou realizar atividades ao ar livre, a qualidade do ar é considerada boa e a umidade relativa no ar está em níveis adequados. O principal cuidado fica por conta da radiação solar, que deve atingir níveis extremos nas horas mais quentes do dia. Por isso, segue a importância de evitar exposição prolongada ao sol, principalmente entre o fim da manhã e o meio da tarde, além de manter uma boa hidratação. E um dado que ajuda a contextualizar esse mês de agosto até hoje, dia 10, Três Corações registrou apenas 1 milímetro de chuva. Isso corresponde a cerca de 4% da média esperada para todo mês, que vai ser de 25 milímetros. Então, para esta segunda-feira, a previsão é de sol, aumento de nebulosidade ao longo da tarde, temperaturas entre 15 e 29 graus e nenhuma previsão de chuva. Essas são as condições do tempo para Três Corações. 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Manchetes de hoje. Atenção, clima seco e ventos intensificam as crises alérgicas em Minas Gerais. Começa hoje o prazo para declarar o ITR 2026. Produtores rurais devem ficar atentos para evitar multas. Matriz Sagrada Família realiza a programação especial da Semana Nacional da Família com missas, adoração ao Santíssimo Sacramento e participação de padres convidados em comunhão com toda a igreja no Brasil. Rádio Notícia, mais de 100 cães aguardam vacinação de rábica voluntária e faz apelo para apoio à causa animal em Três Corações. Júri condena acusado por homicídio ocorrido no bairro Bela Vista. Delegado regional destaca resultado das investigações da Polícia Civil em Três Corações. Plenária Regional do Parlamento Jovem de Minas reúne cerca de 200 participantes em Três Corações. E ouça também ao final dessa edição, acompanhe as notícias do Complexo Policial com o repórter Donizete de Almeida. Cidade em Revista está no ar.
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0: 11:06, o primeiro assunto do dia. Começa hoje o prazo para a entrega da declaração do Imposto sobre a Propriedade Territorial Rural, o ITR 2026. Os proprietários de imóveis rurais têm até o dia 30 de setembro para enviar a declaração à Receita Federal e evitar penalidades. Para esclarecer as primeiras dúvidas, explicar quem está obrigado a declarar, quais documentos são necessários e os cuidados para não cometer erros durante o preenchimento, nós vamos ouvir a contadora da Soma Contabilidade, Talilian Borges. Preste atenção no que ela diz.
4: Atenção, produtores e proprietários rurais de Três Corações e toda a nossa região. O período de entrega da declaração do Imposto sobre a Propriedade Territorial Rural, o ITR 2026, já tem data definida e exige atenção para evitar erros, multas e transtornos. Convidamos a contadora Talilian Borges, da Soma Contabilidade, que traz orientações importantes sobre a declaração deste ano. Ela explica quem está obrigado a declarar, destaca os principais erros cometidos pelos contribuintes e orienta como organizar a documentação para garantir uma declaração correta e proteger o patrimônio rural.
5: Hoje eu venho falar sobre o ITR 2026, o Imposto Territorial Rural, com um alerta importante para todos os produtores e proprietários rurais da nossa região. A Receita Federal, ela já definiu o prazo para a entrega do ITR 2026. E o prazo oficial, ele se inicia agora dia 10 de agosto e vai até o dia 30 de setembro. Todo imóvel rural, ele precisa ser declarado, mesmo que a terra esteja parada ou sem produção. Eu oriento que jamais deixe para a última hora, evitando multa pelo atraso, e perder o prazo também pode trazer sérios prejuízos. O produtor, ele fica com imóvel irregular na Receita e ele pode ser bloqueado ao acesso ao crédito e financiamentos agrícolas nos bancos, impedindo a emissão de certidões negativas e trava qualquer venda ou contrato através de cartório.
4: Talilian chama a atenção para falhas que podem gerar problemas com a Receita Federal e reforça a importância de reunir toda a documentação antes do envio.
5: Alguns erros mais comuns que eu chamo a atenção primeiro, a divergência de dados, né, ou no CAR, informar uma área diferente, né, do cartório ou dados divergentes do CAR, vai travar a sua declaração. Segundo, errar o valor da terra nua, o cálculo do famoso VTM, deve seguir rigorosamente a tabela atualizada da prefeitura do seu município. E o terceiro erro, tentar descontar áreas ambientais sem o ato declaratório ambiental junto ao IBAMA. Né? Alguns produtores, às vezes, tentam bater essas áreas de preservação para pagar menos imposto, mas eu não aconselho a fazer isso. Organize seus documentos com antecedência e proteja o seu patrimônio.
4: Vale lembrar que o prazo oficial para a entrega da declaração do ITR 2026 começa no dia 10 de agosto e segue até 30 de setembro. Neste ano, a declaração poderá ser enviada também pelo serviço digital Minhas Declarações do ITR, acessado por meio da conta gov.br, nos níveis prata ou ouro. Quem perder o prazo estará sujeito à multa de 1% ao mês sobre o imposto devido, respeitando o valor mínimo de R$ 50.
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0: 11:11. 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De acordo com a Associação Brasileira de Alergia e Imunologia, os casos alérgicos aumentaram 40% no Brasil no ano passado. Alergista e imunologista Ana Paula Castro aponta os tipos de alergias mais comuns e destaca como é feito o diagnóstico. Ela ressalta que identificar os fatores que contribuem para o desencadeamento das doenças alérgicas é fundamental para desenvolver estratégias de cuidado e oferecer uma melhor qualidade de vida ao paciente. A médica alerta ainda que no inverno os quadros alérgicos tendem a piorar. Ela explica as razões.
6: As alergias respiratórias são os tipos mais comuns de alergia, podendo acometer até 40% da população pediátrica. Tanto que quando você vai conversar sobre uma rinite, as pessoas perguntam, mas não é todo mundo assim? Na verdade, não. Crises de espirro, coceira no nariz, elas são frequentes, pouco valorizadas e são um grande risco para o desenvolvimento de asma. Essa sim, uma alergia respiratória que pode inclusive colocar a vida da pessoa em risco. O grande desafio médico é que as doenças alérgicas, elas têm sintomas que são comuns às outras doenças. Às vezes é difícil perceber que por trás daquele resfriado recorrente reside uma rinite alérgica. E aí, os ácaros da poeira domiciliar, os epitélios de animais, gato, cachorro, bolores, que residem bastantes fungos, são as causas mais frequentes. Vale destacar que a gente sempre separa o que é alérgeno de irritante. Existem exames de sangue que a gente pode utilizar para perceber se aquela queixa está relacionada a uma sensibilização alérgica e se isso aumenta o risco do paciente de ter uma alergia. A primeira delas é que as características climáticas facilitam o crescimento e a multiplicação dos ácaros. A segunda é que ficamos mais confinados em ambientes fechados, com as janelas fechadas, e isso aumenta o crescimento dessa população. A terceira é que muitas das vezes, nesta época do ano, aumentam as infecções respiratórias, as gripes, os resfriados, e nos pacientes alérgicos isso pode desencadear ou perpetuar um processo inflamatório, secreção. Lembre-se que os pacientes alérgicos são sempre um pouco mais inflamados por conta dessa característica do sistema imunológico que insiste em inflamar um ponto a mais contra coisas que para as pessoas não alérgicas não tem impacto nenhum.
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3: Agora são 11 horas e 17 minutos. Três Corações sediou na última sexta-feira a plenária regional do Parlamento Jovem de Minas. E uma das principais etapas do programa antes da fase estadual. O encontro reuniu cerca de 200 participantes no plenário da Câmara Municipal, estudantes, coordenadores e representantes de 8 municípios do Polo Sul participaram das atividades. Além de Três Corações, estiveram presentes também representantes de Alfenas, Cambuquira, Campanha, Lambari, São Gonçalo do Sapucaí, São Tomé das Letras e Varginha. Durante a plenária, os estudantes apresentaram e discutiram, votaram propostas que foram construídas ao longo das atividades realizadas no município. Neste ano, o Parlamento Jovem de Minas trabalha o tema Inclusão da Pessoa com Deficiência e com Neurodivergência. A partir desse tema, os participantes discutiram questões como o combate ao capacitismo e à violência, o direito à informação e à comunicação, e as necessidades de ampliar a acessibilidade e tornar os ambientes mais inclusivos. A plenária regional também foi um momento de troca entre os estudantes. Eles puderam conhecer propostas de outras cidades, defender suas ideias, argumentar e participar diretamente do processo de construção das sugestões que representam o Polo Sul. As propostas aprovadas nessa etapa seguem agora para a fase estadual do Parlamento Jovem de Minas, que será realizada na Assembleia Legislativa de Minas Gerais, na capital mineira, Belo Horizonte. A participação dos jovens nessas etapas permite que eles tenham contato direto com o debate sobre políticas públicas e com os processos de discussão, construção e até votação de propostas. A nossa reportagem acompanhou a plenária em Três Corações e conversou com estudantes e autoridades que participaram deste encontro. Agora nós vamos acompanhar com atenção as entrevistas que seguem.
4: Eu vou conversar daqui com o presidente da Câmara Municipal de Três Corações, com Wesley Dardac. Ele vai falar para nós sobre esse encontro parlamentar jovem que acontece aqui em Três Corações, no Polo Sul 1. E ele fala para nós aí da importância de mais de 100 crianças aqui que ficaram o ano todo já trabalhando em grupos para poder ter a sua classificação. Chega na fase semifinal. Primeiramente, bom dia, um prazer falar com você.
5: Bom dia, Zezinho. Obrigado pela sua presença aqui, a presença da Rádio Tropical cobrindo esse evento, né? Pois bem, Zezinho, no ano passado, né, nós participamos desse encontro regional que aconteceu na cidade de São Gonçalo. Eu fui no encontro, né, e fiz questão, falei com o pessoal das demais cidades, né, com os outros presidentes das outras cidades, falei com os coordenadores do nosso Parlamento Jovem aqui de Três Corações, que eu fazia questão de que o próximo encontro, vocês iniciando em 2026, fosse aqui na Câmara de Três Corações. Por quê? Porque a gente precisa puxar o protagonismo de Três Corações novamente. A influência de Três Corações precisa crescer aqui na nossa região. Então, para nós é um grande prazer estar recebendo hoje representantes de parlamento jovens, crianças, adolescentes de 8 cidades aqui da nossa região. Então, Três Corações hoje é destaque nessa questão, Zezinho, porque nós estamos recebendo 8 cidades, mais de 100 jovens e adolescentes aqui na Câmara, que vão debater o quê? Uma proposta, né? Vão escolher uma proposta para ser defendida por esse polo, nosso polo aqui, Sul, a qual Três Corações faz parte, lá na Assembleia Legislativa. No ano passado, o nosso Parlamento Jovem já fez bonito, né? A proposta foi construída aqui em Três Corações, foi aprovada na regional e foi defendida por uma das adolescentes do Parlamento Jovem de Três Corações, lá na Assembleia. E esse ano nós estamos trabalhando para que isso aconteça de novo, e Três Corações, então, atuando como protagonista nessa situação, trazendo o encontro para cá e voltando, né, a ser relevante no cenário regional aqui no sul de Minas. Zezinho, e complementando também, eu gostaria de agradecer novamente a presença sua da imprensa aqui nesse evento importante, e agradecer todo o corpo técnico aqui da Câmara, todos os demais coordenadores dos parlamentos jovens aqui da nossa região, né? Porque é muito importante para nós, ô Zezinho, a gente incentivar os jovens, trazer os jovens para dentro da política, trazer o jovem para dentro do poder legislativo, porque olha só, veja bem, eu já tô com os meus 37 anos, o senhor é pouca coisa mais velho que eu, né? Mas se você for fazer uma análise, futuramente, quem é que vai cuidar da gente? Quem é que vai cuidar da nossa cidade, do nosso estado, do nosso país, assim? São esses jovens que hoje estão com 14, 15, 16 anos. Então a gente precisa trazer uma educação cidadã para eles, para que eles sejam bons cidadãos e para que a gente possa melhorar, assim, a nossa cidade, nosso estado, nosso país e o nosso mundo. A mudança do mundo que a gente quer começa na ação que a gente faz aqui, na ponta, na cidade.
4: Valeu, muito obrigado, hein?
5: Obrigado, Zezinho.
4: Aislan Maicon, ele é coordenador da Escola Legislativa aqui da Câmara Municipal de Três Corações.
6: Bom dia, Zezinho. Prazer é todo meu estar aqui falando com vocês nesse momento. E hoje a plenária regional acontece em Três Corações, depois de várias etapas que já aconteceu. Hoje o nosso Polo Sul 1 é composto de 8 cidades que compõem o nosso polo, que é Três Corações, Varginha, Campanha, Cambuquira, Lambari, Alfenas, Santo Tomé e São Gonçalo de Sapucaí. Aí a gente vem passando por um processo desde o início do projeto, que o Parlamento Jovem é um projeto da Assembleia Legislativa de Minas Gerais. Esse projeto vem da Assembleia para a gente apresenta para os alunos, faz a seleção dos alunos e começa a etapa de escolha e de planejamento. Primeiro tem a etapa municipal, que aconteceu aqui na Câmara Municipal, depois a etapa estadual e a etapa regional que está sendo aqui. Estadual a gente vai para Belo Horizonte no dia 18 de setembro. Essa etapa é muito importante. O Parlamento Jovem funciona da seguinte maneira: a gente elabora propostas em cima de um tema que a Assembleia manda para a gente. E o tema desse ano é inclusão da pessoa com neurodivergência e deficiência. Esse tema é escolhido pelos próprios alunos do projeto do ano passado, do ano anterior, que foi 2025. Eles escolheram esse tema que trabalhamos no ano 2026. Aí fazemos propostas, defesas e até todo um grupo de trabalho que será dividido hoje para sair com 3 propostas e vamos mandar para a etapa municipal de Belo Horizonte.
4: Agora, esses alunos são escolhidos nas escolas estaduais e municipais?
6: Isso, a gente escolhe nas escolas estaduais, municipais e particulares. Todos a gente faz uma reunião com todos os diretores no início do ano, entrega os formulários, eles escolhem, faz uma seleção e trazem para a gente os alunos. Depois aqui na Câmara é feita a seleção dos alunos. Esse ano a gente teve uma invasão muito grande. Teve tantos alunos que a gente nem teve como ficar com todos, mas teve bastante procura esse ano.
4: Esses alunos são selecionados nas próprias escolas?
6: Isso, são as próprias escolas que selecionam, abrem a votação, a enquete, se eles querem participar, eles falam que sim ou não, preenchem a ficha e trazem para a gente. A escola sim que ajuda a gente nesse intermédio.
4: E eles têm que frequentar, quais são as horas que eles frequentavam aqui para poder dar continuidade?
6: Aqui na Câmara Municipal a gente tem o Parlamento Jovem toda terça-feira, das 3 horas às 6, com apoio do SENAC e apoio de todos os vereadores e coordenadores da escola.
4: O que eles aprendem mais? O tema, por exemplo, qual que é o tema principal?
6: Esse ano o tema é a inclusão da pessoa com neurodivergência e deficiência. É um tema muito forte que a gente precisa trazer para perto dos jovens, mostrar para eles que nem é tão longe da gente que a gente tem que mudar. A gente consegue mudar o mais perto possível com esse tema. Esse tema é muito legal e a gente gostou desse tema para esse ano.
4: E é importante também que as famílias acompanhem igual os filhos participam, né?
6: Isso, a família é muito importante. E a maioria dos pais ainda manda mensagem, pergunta se o filho está participando, se ele está mesmo efetivo no projeto. E eles levam para casa tudo o que eles aprendem aqui e para a escola também. Eu acho que a família é um do pilar principal para essa base deles.
4: E na escola de estudo também é importante, levando informações do que acontece no dia a dia para passar para os demais colegas de sala de aula, né?
6: Isso. O poder legislativo, muitas vezes a gente olha lá fora e fala assim, é meio complicado política, mas quando eles entram aqui com o pensamento, ele sai totalmente diferente do poder legislativo. Não é aquele engessado que você vem de fora para cá. Quando você sai daqui com um entendimento legal, lá fora você consegue expressar melhor como funciona e ver que realmente é um mundo muito interessante.
4: Isso é uma casa política, leva política para dentro de casa, leva política para a sala de aula, muitas perguntas são feitas para eles?
6: Isso, por ser uma casa política, a gente tem o dever de fazer eles levar política para dentro de casa, explicar para eles um pouquinho mais como é ser um político. Então eles aprendem, conseguem expressar isso lá fora e falar assim, política é isso, política é aquilo, de um jeito mais fácil e dinâmico, porque o jeito que a gente trabalha aqui na Câmara é um jeito para eles, não é aquele jeito como um político aprende, é um jeito mais fácil, mais dinâmico e mais divertido. Então, é um jeito mais legal de atrair o jovem para a política.
4: A gente vê, por exemplo, tem mais de 100 estudantes aqui. Agora tudo é dividido por grupo até chegar à fase final e depois seguir para a capital mineira?
6: Isso. Todo um processo com os outros coordenadores de grupos, a gente tem todos. Hoje a gente tem uma base que hoje, uma cento e pouco crianças aqui hoje, né? Cento jovens, né? Aí hoje a gente vai dividir por grupo de trabalho, cada grupo de trabalho tem um subtema, e esse subtema é dentro do próprio tema do ano. E esses subtemas agora vão criar umas propostas e vamos levar representantes daqui para Belo Horizonte para defender a nossa proposta lá, que pode virar futuras leis.
4: E para terminar, existe também o grau de instrução que o aluno está?
6: Os alunos que a gente pega aqui é tudo do primeiro e segundo ano do ensino médio. Aí eles têm, porque a gente não gosta de pegar muito aluno terceiro, porque terceiro você sabe que tem aquele desenvolvimento, eu vou prestar vestibular tudo, mas a gente pega aluno do primeiro e segundo ano do ensino médio e eles vêm com aquela garra e falam assim, eu vou fazer a diferença. Então é isso que a gente conta com eles, mais jovens na política.
4: E futuramente serve para eles para aumentar o currículo deles para alguma coisa, for prestar um concurso público, até para você um serviço particular, né?
6: Mas Zezinho, uma das coisas que a gente sempre fala aqui com o presidente é o seguinte, quem sabe um desses jovens futuramente pode ser um dos nossos representantes aqui na Casa Legislativa, hein? Pode virar um vereador.
4: Até executivo, né?
6: Pode ser o executivo também. E a gente já teve casos aqui que meninos saíram daqui, viraram professores e querem voltar para dar aula aqui. Então é uma coisa muito interessante, é um projeto que eu já convido, deixo o convite aqui para todo mundo para o ano que vem, para todas as escolas que estão nos ouvindo, se quiser participar, procura a Câmara Municipal em janeiro do ano que vem, que a gente já começa a distribuir a ficha.
4: Eu vou conversando aqui com duas jovens parlamentares, jovens aqui de Três Corações, elas participando aqui desse encontro Polo Sul 1, e vai falar pra gente o que ela sente aí, participar, como é que foi essa caminhada até chegar hoje aqui dessa, com outras jovens de outra cidade. Bom dia, qual é o seu nome completo?
7: Oi, bom dia, meu nome é Maria Cecília Garcia Pereira, e eu sou uma das parlamentares aqui do Plenária Jovem de Três Corações.
4: E o que você sente aí, participar desses parlamentares jovens aqui de Três Corações, hoje chegando praticamente na reta semifinal?
7: Ah, é uma honra por ter essa caminhada, ver Três Corações, jovens de Três Tricordianos serem representados por tantas cidades e serem homenageados, e ter essa honra de várias cidades ter essa plenária aqui, conhecer nosso município, nossa região, e aqui a Câmara e a Prefeitura.
4: Qual que é o maior sonho de você participando desse jogo parlamentar?
7: Colocar a cidade de Três Corações ser ouvida, como sempre. Colocar mais jovens da política, incentivar as escolas aqui de Três Corações a serem mais ativas junto com a Câmara e com a Prefeitura.
4: Hoje, por exemplo, teve bastante movimento, jovens diferentes, grupos separados. E para você é interessante?
7: Muito interessante, a gente conhece mais culturas, mais cidades, mais jovens, né? Mais falas jovens na política. E é muito bom a gente ser representado aqui.
4: Outra jovem, seu nome completo, qual é? Aqui?
8: Ana Tereza Fernandes Garcia. Eu sou uma jovem parlamentar aqui do Parlamento.
4: E como é que você sente participar aí desse jovem parlamentar aqui no Três Corações, hoje reunindo com mais de 100 jovens da região?
8: Eu me sinto grata por ter entrado, porque era uma coisa que eu não fazia ideia que queria fazer. E quando entrei, vi que era um negócio legal para ajudar a cidade.
4: Agora, qual que é o maior sonho depois de participando desse parlamentar?
8: Eu acho que virar vereadora, talvez.
4: É, porque ainda é cedo, mas pelo menos você vai com aquela mente, pensando o que você aprendeu aqui, vai levando informações para casa, vai levando informações para a escola que você estuda.
8: Eu estudo no colégio de aplicação.
4: Então, eles perguntam para vocês muito sobre a participação de vocês aqui no Parlamentar Jovem?
8: Sim, eles sempre perguntam. Eles sempre estão por dentro, vêm aqui, tira foto.
4: Agora, a família é importante também, né, apoiar, né?
8: A família é muito importante. Minha mãe me apoia muito estar aqui. Meus pais também, meu pai também.
4: E você também, a família apoia bastante?
8: Apoia, nossa, e muito.
4: Você estuda onde?
8: Eu estudo também no colégio de aplicação.
4: Então, quer dizer, vocês estão participando com mais 100 jovens diferentes.
8: Isso.
4: Agora tem uma outra fase para chegar a Belo Horizonte, para poder ter aí o patamar maior, né?
8: Isso. A gente já passou pela municipal, essa é regional, e agora mesmo a gente vai para a estadual, que é lá em BH.
4: Então, valeu, muito obrigado. Parabéns para vocês, tá?
8: Obrigada.
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3: 11 horas e 31. 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
3: A Igreja Católica em todo o Brasil deu início ontem à celebração até 15 de agosto, a Semana Nacional da Família, um dos momentos mais importantes do calendário pastoral, dedicado à valorização da família, da oração e do fortalecimento da fé. Em Três Corações, a Matriz Sagrada Família preparou uma programação especial. Ao longo de toda a semana, de segunda a sábado, haverá celebrações às 7 da manhã e às 19 horas, além da exposição do Santíssimo Sacramento durante todo o dia para visitação, oração e adoração de todos os fiéis que desejarem rezar pelas famílias. A programação também contará todas as noites com a participação de um padre convidado para presidir as celebrações. Nesta edição, o cônego Sérgio destaca o significado da Semana Nacional da Família, convida toda a comunidade a participar das celebrações e ainda apresenta todos os detalhes da programação preparada pela paróquia.
16: Do dia 9 ao dia 15 de agosto, a paróquia Sagrada Família, em comunhão com toda a Igreja do Brasil, estará realizando a Semana da Família. E para nós esta semana tem uma especial importância, porque se dá na casa de oração dedicada à Sagrada Família, a nossa Igreja Matriz, quase centenária. Venho, portanto, fazer um convite especial a você, meu irmão e minha irmã em Cristo, para prestigiar a programação da Semana da Família na Paróquia Sagrada Família. Ao longo da semana, teremos missa 7 da manhã, de segunda a sábado, e também às 19 horas, sendo que após a missa das 7 da manhã até às 18h30, o Santíssimo Sacramento estará exposto no interior da matriz da Sagrada Família, no altar, no presbitério da igreja, para a visitação e adoração de todos aqueles que quiserem rezar pelas famílias. Todas as noites teremos a Santa Missa com a presença de um padre convidado que aceitou o nosso convite e vem rezar conosco e vem rezar por nós. Na segunda-feira, dia 10, teremos a presença do padre Eliseu, da paróquia do Divino Espírito Santo de Varginha. Na terça-feira, teremos a grata alegria de receber o padre Lucas Reis Pereira, conhecido nosso, a quem devemos tanto pela reforma da Igreja Matriz. Na quarta-feira, contaremos com a presença do novo reitor do seminário propedêutico, padre Rogério Augusto, juntamente com os seminaristas. Na quinta-feira, estará conosco o padre Edson Oliveira Penha, que foi administrador da paróquia Sagrada Família quando Dom Tomé foi nomeado bispo. Ele está em Seritinga no momento e vem para rezar conosco a Santa Missa da quinta-feira. E na sexta-feira contaremos com a presença do padre Túlio, que é o pároco da paróquia de Santana, na cidade de Lavras. Portanto, ao longo da semana, teremos estes padres convidados que estarão nos ajudando a dinamizar a Semana da Família. E no sábado, o grande encerramento na missa das 19 horas. Obrigado pela sua atenção e acolha o nosso convite, venha rezar conosco na Semana Nacional da Família, na Matriz da Sagrada Família.
3: Bom, aí foram as palavras do cônego Sérgio, falando sobre a Semana da Família. 11:41, uma nova semana começa, trazendo também novas oportunidades para quem está em busca de uma vaga no mercado de trabalho. O Cine de Três Corações atualizou o seu painel de empregos com diversas oportunidades para diferentes áreas de atuação e níveis de experiência. Se você está desempregado, pretende mudar de profissão ou busca uma recolocação no mercado de trabalho, vale a pena conferir as vagas disponíveis e manter o seu cadastro atualizado. Alex Andrade destaca as principais oportunidades oferecidas nesta semana pelo Cine de Três Corações.
17: Bom dia, ouvintes da Rádio Tropical. Eu sou Alex Andrade, responsável pelo Cine de Três Corações. O Cine está com novas oportunidades de emprego abertas em Três Corações e região. Entre as vagas disponíveis, temos oportunidades para ajudante de montagem, auxiliar de produção, professor infantil e motorista entregador. Também seguem disponíveis outras oportunidades em diferentes áreas, como operador de loja, servente de pedreiro, motorista categorias B, D ou E, padeiro, açougueiro, auxiliar de logística, auxiliar de salgadeira, cozinheiro, serralheiro industrial, vendedor de recapagem, além de vagas para recepcionista, camareira, vendedor interno, trabalhador rural, entre outras funções. Atenção também para o mutirão de empregos da empresa Vigor, que será realizado na quinta-feira, dia 13, das 9 às 15 horas, na UAI de Três Corações, onde funciona o Cine. A oportunidade é para auxiliar de produção. Os interessados devem comparecer levando currículo e documentos pessoais. O Cine reforça também a importância da qualificação profissional. Muitas vezes, um curso simples pode melhorar o currículo, aumentar as chances de encaminhamento e ajudar o trabalhador a disputar melhores vagas no mercado de trabalho. Por isso, o Cine de Três Corações irá divulgar, junto com as postagens de vagas no Instagram, uma lista com plataformas que oferecem cursos gratuitos ou opções gratuitas, como ENAP, Fundação Bradesco, Sebrae, FGV, IFRS, Microsoft, Linux, Santander, Open Academy, entre outras. Também destacamos as oportunidades de qualificação oferecidas por instituições parceiras, como SENAC e Instituto Federal, que são importantes para preparar melhor os trabalhadores de Três Corações e região. Quem estiver procurando emprego deve manter o cadastro atualizado no Cine e acompanhar as vagas pelo Instagram, @vagasdocinetc. O atendimento acontece na UAI de Três Corações, localizado na Avenida Rei Pelé, número 1048, no bairro Nossa Senhora Aparecida. Cine de Três Corações, aproximando trabalhadores das oportunidades e fortalecendo a empregabilidade no município.
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3: 11:45.
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3: 11:46. 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A gente vai começar a falar aqui do canil. Alô, amigos do canil São Lázaro, né? São mais de 100 cães aguardando a imunização.

0: e diversos riscos. Apesar das dificuldades, Rose afirma que continua acreditando em dias melhores. Ela manifesta a esperança de que uma futura gestão pública fortaleça as políticas de proteção animal e amplie o apoio não apenas ao Canil São Lázaro, mas também a todos que de uma forma voluntária acolhem e cuidam de animais vítimas de abandono e também de maus tratos.
1: Todo ano vacina sim, tá? Às vezes tem mês que demora, mas vacina sim. Esse mês, esse ano ainda não vacinaram. Eles ficaram de confirmar comigo o dia que pode vir aqui pra gente poder vacinar os cães daqui do Canil. Eu tô aguardando, ainda não me falaram o dia não. Aqui nós temos bastante cães e gato mesmo tão pouco. Gato só parte só. A gente deixa ele separado, sabe? Mas tem gato abandonado aqui na estrada. A gente fez até uma casinha, tá escrito casinha do gato. Eu e os vizinhos, que a gente gosta muito de animais, os vizinhos todos aqui, sabe? Aí fizemos a casinha do gato, aí nós colocamos ração, água, sempre pra eles. Mas são gato a risco, gato que não tem como pegar. É, quando a gente faz a doação do animal, do cãozinho, a gente gosta de dar tanta vacina para doenças, que é a V10, né? Dá as 3 doses, dá reforço anualmente e gosta já de dar com a raiva, porque aí já vai o cãozinho imune a qualquer tipo de doença. É, aqui a gente não está recebendo mais, que agora se tornou uma obrigação da prefeitura. Você está entendendo que a prefeitura agora tem que dar um lugar onde ficam os animais abandonados de rua. Tem que ter o veterinário, teve uma lei do STF que saiu agora, que a prefeitura municipal tem esse compromisso com os cães de rua. Tem que ter um lugar adequado, um lugar bom, onde tem atendimento veterinário, medicação, tudo para eles. Então, como a gente está superlotado aqui, E as doações que a gente recebe realmente de pessoas amigas, pessoas queridas, que gostam dos animais, a prefeitura nunca doou nada aqui não. A não ser na campanha da raiva, na campanha de vacinação, assim como faz para a população, aí faz aqui para o Canil. Então, isso é que a gente está cansado de falar, né? Porque mal bem a gente faz a gente ajuda a saúde pública do município, porque a gente resgatando, cuidando, tratando, a gente está ajudando o município de Três Trações. Então, nada mais justo do que eles ajudarem o órgão público, tanto vereadores como o prefeito, e ajudar os protetores, que não é só eu. Todos os protetores estão lotados, estão cansados, endividados. E por enquanto, até hoje, nesses quase 20 anos que eu tenho de proteção animal, não obtive nenhuma ajuda da prefeitura.
2: O que que eles alegam em não ajudar vocês aí?
1: Não alega nada, simplesmente não ajuda, não fala nada. Não ajuda. É, então, isso aí quer dizer, a gente não é obrigado a resgatar o animal e cuidar. A gente faz porque a gente ama a causa animal. Então a gente tenta ajudar aquele animalzinho, porque às vezes a gente não consegue ajuda de outras maneiras. Então você acaba ajudando aquele animal e acaba sobrecarregando, porque a gente não tem descanso. Eu aqui, segunda, que eu trabalho, que eu cuido dele, é medicação que a gente gasta, é material de limpeza. Graças a Deus nós fizemos uma campanha de material de limpeza do Cretozinho. O pessoal ajudou muito, eu só tenho a agradecer, você está entendendo? Mas quer dizer, aqui não é só o gasto da ração. Nós gastamos muito com ração, ganhamos bastante ração, mas quer dizer, aí a gente complementa, mas tem os outros gastos, que é medicação, veterinário, material de limpeza e assim vai. Quem sabe um dia entre alguém que tem realmente a causa animal também, como um ser de Deus, né? Os bichinhos, e resolvo ajudar, não só eu, como vários protetores que estão na mesma beleza que eu.
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1: Bom, você sabe que você pode contar com o Rádio Notícia, eu repito, é a voz do povo em destaque. Lembrando que você pode mandar sua sugestão de pauta, se você tem alguma crítica, alguma observação a ser feita, algum problema no seu bairro, na sua rua, mande um recado para cá, 3239-3606. Suas críticas, suas sugestões ou até elogios, quem sabe? Você é que comanda aí o Rádio Notícias, nós teremos o prazer imenso de receber aqui a sua mensagem. O Departamento de Jornalismo irá checar as suas informações para que depois a matéria possa ser divulgada de maneira clara, objetiva e com certeza aí trazendo sempre a realidade dos fatos. 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
2: Estudantes de Três Corações e de toda a nossa região que participaram da Olimpíada Brasileira de Matemática das Escolas Públicas, a OBMEP, devem ficar atentos a uma informação importante que foi divulgada nesta semana e pode interessar a milhares de alunos que fizeram a primeira etapa da competição. A organização da OBMEP publicou a lista dos classificados para a segunda fase da Olimpíada. O resultado já está disponível no site oficial da competição e reúne os estudantes que seguem na disputa por medalhas e outras premiações oferecidas em nível nacional e estadual. A recomendação é que os alunos, juntamente com os pais ou responsáveis e também com as escolas, façam a conferência da lista para verificar se o nome está entre os classificados. Afinal, a próxima etapa exige uma preparação ainda maior. Segundo o Ministério da Educação, cerca de 900 mil estudantes de todo o Brasil avançaram para a segunda fase. O número mostra a dimensão da competição, considerada uma das maiores Olimpíadas científicas do mundo e que todos os anos mobiliza milhões de alunos da educação básica. A prova da segunda fase já tem data marcada. Ela será aplicada no dia 17 de outubro, uma sexta-feira, com início às 14h30. Já os locais de aplicação das provas serão divulgados pela organização no próximo dia 28 de agosto. Para quem foi classificado aqui em Três Corações ou em qualquer cidade da região, este é o momento de intensificar os estudos. Diferentemente da primeira fase, que é composta por questões objetivas, a segunda exige do estudante um raciocínio ainda mais elaborado. As respostas precisam ser desenvolvidas e justificadas, valorizando não apenas o resultado final, mas também o caminho utilizado para chegar à solução dos problemas propostos. A edição deste ano confirma mais uma vez a força da Olimpíada. Ao todo, aproximadamente 18 milhões e 300 mil estudantes participaram da competição em todo o país. Foram mais de 58 mil escolas, entre públicas e privadas, distribuídas em praticamente todos os municípios brasileiros, alcançando mais de 99% das cidades. Além do reconhecimento acadêmico, a OBMEP oferece oportunidades importantes para os estudantes que se destacam. Nesta edição, serão distribuídas 8.450 medalhas nacionais, sendo 650 de ouro, 1.950 de prata e 5.850 de bronze. Também serão entregues cerca de 51 mil certificados de menção honrosa, além de mais de 20 mil medalhas em âmbito estadual. E as vantagens não param por aí. Os medalhistas nacionais são convidados a participar do Programa de Iniciação Científica Júnior, conhecido como PIC, que oferece atividades de aprofundamento em matemática e incentiva a formação de novos talentos na área. No caso dos estudantes de escolas públicas que conquistarem medalhas nacionais, há ainda o direito a uma bolsa mensal de R$ 300, concedido pelo Conselho Nacional de Desenvolvimento Científico e Tecnológico, o CNPq. O benefício busca incentivar a continuidade dos estudos e estimular o desenvolvimento científico desde cedo. Por isso, a orientação para os estudantes de Três Corações e região é conferir o resultado e manter uma rotina de estudos nas próximas semanas e também, claro, aproveitar esse período até a prova para revisar conteúdos e resolver exercícios de edições anteriores da Olimpíada. A OBMEP é reconhecida por identificar talentos, despertar o interesse pela matemática e abrir portas para oportunidades acadêmicas e profissionais no futuro. Boa sorte aos estudantes da nossa região que seguem na competição. Com informações direto da redação para o Cidade em Revista, repórter Elison Gonçalves.
1: Obrigado, Elison Gonçalves. E atenção agora, tutores de cães e gatos. A campanha da vacinação antirrábica continua em Três Corações, tanto na cidade quanto também na zona rural. E vacinar seu animal é um ato de amor e de responsabilidade. Muita gente conhece a importância de vacinar cães e gatos, mas existe também a vacinação de pré-exposição, indicada para pessoas que trabalham diretamente com animais. E por isso, estão mais expostas ao risco de contaminação. Entre esses profissionais, estão médicos veterinários, tratadores, equipes de vigilância e outros trabalhadores que mantêm contato frequente com esses animais. Ouçamos mais informações com a repórter Graziela Mello.
3: A raiva é uma doença grave, com índice de mortalidade próximo de 100% após o aparecimento dos sintomas. Apesar de rara, ela continua sendo uma ameaça à saúde pública e, por isso, a prevenção é fundamental. Além da vacinação de cães e gatos, algumas pessoas precisam receber a chamada vacinação pré-exposição, indicada para profissionais que trabalham diretamente com animais ou que apresentam maior risco de contato com o vírus da raiva. Essa imunização funciona como uma proteção preventiva, reduzindo os riscos em caso de acidentes e facilitando a condução do tratamento caso ocorra uma exposição ao vírus. Quem explica a importância dessa vacinação e orienta sobre os cuidados que devem ser adotados após mordidas ou arranhões é o epidemiologista José Geraldo Leite Ribeiro.
4: A chamada vacinação pré-exposição, ou seja, a vacinação independente da agressão, ela é muito importante porque alguns profissionais têm um risco muito repetido de agressão. Portanto, é muito importante que eles estejam protegidos. Ela é disponibilizada para vários profissionais, principalmente os veterinários, os biólogos, aqueles profissionais que trabalham na captura de animais silvestres. Qualquer pessoa que pertença a esses grupos de risco deve procurar o serviço de saúde, uma unidade de saúde, e se informar sobre a pré-exposição. Logo após o ataque de um animal, a pessoa deve imediatamente lavar o ferimento. Idealmente, em água corrente, debaixo de uma torneira, e lavar mesmo, muito bem lavado, tirando qualquer substância orgânica. Imediatamente comprimir aquele local e procurar assistência médica. A doença inicia de forma muito inespecífica: cefaleia, ou dor de cabeça, uma certa sensação de mal-estar, de depressão, mas logo, em cerca de 24 horas, ela evolui para um quadro neurológico, com uma convulsão bem típica da doença, uma dificuldade muito grande de suportar vento, e a partir daí ela vai se agravando e, apesar do tratamento, a maioria dos casos que apresentam sintomas vão a óbito.
3: A vacinação antirrábica continua em Três Corações, tanto na área urbana quanto na zona rural. Manter cães e gatos vacinados é uma atitude simples que protege não apenas a saúde dos animais, mas também de toda a família e da comunidade. Na hora de levar seu pet para receber a vacina, alguns cuidados são indispensáveis. Os cães devem estar conduzidos com coleira e guia, e quando necessário, utilizar focinheira. Já os gatos devem ser transportados em caixas apropriadas ou bolsas de transporte, evitando fugas ou acidentes, já que muitos animais podem se assustar no momento da imunização. Ouça agora o cronograma desta semana. Nesta segunda-feira, na terça-feira, a vacinação acontece nos bairros Cafezinho e Vila Fátima. Nos dias 12 e 13 de agosto, a equipe estará na Vila Resende e Bela Vista. Já nos dias 14 e 15 de agosto, a campanha segue para os bairros Odilon Resende, Jardim Califórnia e Jardim Alterosas. O atendimento é realizado de segunda a sexta-feira, das 8h30 da manhã às 15 horas. Aos sábados e feriados, o horário é das 8h30 às 16 horas. Em caso de dúvidas, a Vigilância Ambiental atende pelo telefone, que também é o WhatsApp 35 98821 8538. Vacinar é um gesto de cuidado e responsabilidade. Proteja seu animal e ajude a manter a raiva longe de Três Corações.
1: Com certeza. Saúde para os animais, saúde para os seres humanos, né? Os principais sintomas da raiva são conhecidos por mudanças de comportamento do animal. Pode ficar com agressividade exacerbada, salivação excessiva, medo de água, né? Aquela hidrofobia, dificuldade para engolir, paralisia, convulsões e outros sinais neurológicos que devem ser cuidados com atenção. Então, antes do seu animal ser acometido por esse tipo de doença, proteja. 12:03.
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5: 12:03. 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
2: Você sabe para que serve um projeto de lei? E mais, você sabe o que acontece com uma proposta depois que ela é apresentada por um vereador? Quem analisa? Quem vota? Quando o prefeito entra nessa história? E em que momento aquela proposta deixa de ser apenas um projeto e passa a ser uma lei que precisa ser cumprida? É justamente isso que a tramitação de hoje te explica. A ideia aqui, para quem não sabe, é pegar aqueles assuntos que parecem complicados quando a gente olha de fora e explicar de um jeito simples, porque entender como funciona a política municipal também é uma forma de entender como as decisões que afetam a nossa cidade são tomadas. Então, vamos começar pelo básico. Quando o vereador apresenta um projeto de lei, ele está propondo uma nova regra para o município ou uma mudança em alguma regra que já existe. Isso também pode partir do executivo. Mas atenção! Apresentar um projeto não significa que ele já virou lei. Existe todo um caminho pela frente. O projeto começa a tramitar dentro da Câmara Municipal. Ele pode ser encaminhado para as comissões permanentes, onde passa por uma análise mais detalhada. É nesse momento que entram questões como o conteúdo da proposta, a legalidade, a competência do município para tratar daquele assunto e, dependendo do caso, os possíveis impactos financeiros e administrativos. E aí vem uma parte importante. Os vereadores não estão ali apenas para votar sim ou não. O processo legislativo envolve discussão, análise, apresentação de argumentos e, em alguns casos, alteração no próprio texto do projeto. Depois dessas etapas, a proposta pode chegar ao plenário para ser discutida e votada pelos vereadores em dois turnos. E aí que entra uma diferença. E quando um projeto de lei é aprovado pela Câmara, ele segue para o prefeito. É nesse momento que o chefe do executivo pode sancionar o projeto, ou seja, concordar com a proposta e transformá-la em lei. Mas também existe a possibilidade de veto, que pode ser total ou parcial, conforme as regras legais. E um veto não significa simplesmente que o assunto acabou. Dependendo da situação, ele pode voltar para a análise do legislativo. Percebe como existe um caminho até uma ideia virar uma lei municipal? Por isso, quando você ouvir que determinado vereador criou uma lei, é importante entender em que etapa aquela proposta está. E tem um ponto que merece atenção quando a gente fala de legislação municipal. Um projeto de lei precisa fazer sentido para a realidade da cidade. Não adianta simplesmente pegar uma ideia que funcionou ou que foi apresentada em outro município e trazer o mesmo texto para cá sem avaliar se aquela proposta realmente atende às necessidades locais. Cada cidade tem uma população diferente, uma estrutura administrativa diferente, um orçamento diferente e problemas diferentes. E aí que entram aquelas propostas prontas, os chamados pacotes de projetos que circulam por aí. Uma ideia de outro município pode sim servir como referência. Isso faz parte do processo de construção de políticas públicas. O problema está em transformar essa referência em um simples copia e cola, sem analisar se o texto é adequado à realidade local, se o município tem condições de colocar aquilo em prática e se a proposta respeita a legislação. E é justamente por isso que acompanhar o que está em tramitação é importante. Então, da próxima vez que você ouvir falar em um projeto de lei, não pense que ele já é uma lei. Primeiro, procure saber quem apresentou, sobre o que trata, em que etapa está, se já passou pelas comissões, se já foi discutido, foi votado, foi aprovado e, depois disso, qual foi a decisão do executivo. E esse é o nosso objetivo aqui na tramitação, explicar para você os projetos que estão passando pela Câmara, mostrar o caminho que eles percorrem e ajudar a você entender sem complicação e sem juridiquês como funcionam o legislativo, o executivo e a política da nossa cidade. Esse foi a tramitação de hoje, tudo para você entender o que está acontecendo nos espaços onde as decisões da cidade são discutidas. Então até a próxima.
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1: Agora 12:08, a Polícia Civil de Três Corações apresenta o resultado de mais um trabalho de investigação que chegou ao desfecho na Justiça. No último dia 5 de agosto, foi realizado o julgamento do Bruno Flauzinho Amaro, acusado de envolvimento em um crime ocorrido no bairro Bela Vista. Ao final do júri, o réu foi condenado a 15 anos de prisão com cumprimento inicial de pena em regime fechado. Para esclarecer o resultado desse processo e apresentar à sociedade tricordiana o trabalho realizado pela Polícia Civil durante essas investigações, nós vamos ouvir o delegado regional da Polícia Civil, Dr. Luciano Teobaldo. O delegado destaca que a investigação possibilitou a identificação dos envolvidos no crime. Segundo ele, um dos participantes, na época dos fatos, foi encaminhado para internação em centro socioeducativo, enquanto o investigado que chegou ao julgamento foi condenado pelo tribunal do júri. Dr. Luciano Teobaldo traz os detalhes deste trabalho investigativo e explica o desfecho do caso para a nossa audiência.
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7: Em dia 5 de agosto de 2026, foi realizado o tribunal do júri na comarca de Três Corações do julgamento de um acusado da prática de homicídio qualificado tentado pelos qualificadores de motivo torpe e recurso que dificultou a defesa da vítima. Ao final da sessão do julgamento, o réu foi condenado a pena de 15 anos, 4 meses e 28 dias de reclusão, a ser cumprido em regime inicial fechado. Os fatos ocorreram na noite do dia 3 de 11 de 2024, no bairro Bela Vista. Na ocasião, a vítima caminhava nas proximidades de sua residência, quando um veículo se aproximou, parou alguns metros à frente e dois indivíduos desembarcaram. Correram em direção à vítima e efetuaram diversos disparos de arma de fogo. A vítima tentou fugir, mas foi alcançada após virar uma esquina, sendo atingido por 3 disparos. Os autores interromperam a ação e, ao perceberem a aproximação de um motociclista, evadiram do local. A vítima foi socorrida ao hospital, onde deu entrada com 3 perfurações provocadas por disparos de arma de fogo, mas sobreveio ao atentado. As investigações foram iniciadas imediatamente com realização de pesquisas em sistemas policiais, identificação oitiva de testemunhas, análise de imagens de câmeras de monitoramento e emprego de técnicas de investigação e inteligência policial, culminando na identificação dos autores. Um dos envolvidos, à época dos fatos, era adolescente, tendo sido submetido à internação em centro socioeducativo. Já o investigado foi submetido a julgamento pelo Tribunal do Júri, sendo condenado nos termos relatados. A condenação do réu é um indicador de que a investigação policial foi bem conduzida, especialmente quando o inquérito reuniu provas lícitas, consistentes e suficientes para subsidiar a denúncia do Ministério Público e a posterior condenação. quando uma investigação policial é conduzida com técnica, legalidade, produção de provas robustas, a eventual condenação do acusado representa um importante indicativo da qualidade do trabalho desenvolvido pela Polícia Judiciária, sempre em conjunto com a atuação do Ministério Público e do Poder Judiciário.
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1: Acertando os ponteiros, 12:00, estamos caminhando para o ritmo final aqui do Cidade Revista. Daqui a pouco você tem as ocorrências policiais com o repórter Donizete de Almeida. Bom, vamos falar de um outro assunto agora, aliás, até muito agradável. A Rádio Tropical está cada vez mais conectada com você. A partir de agora, os ouvintes podem acompanhar a programação da emissora também pelo aplicativo, disponível para celulares Android e até iPhone. A novidade permite ouvir a Tropical de qualquer lugar que você estiver, acompanhar os principais notícias de Três Corações e ainda participar das promoções que aproximam o rádio dos ouvintes. Então vamos ouvir mais informações? Ela está aqui no estúdio ao vivo comigo, Leonara Figueiredo. Boa tarde para você, querida.
8: Boa tarde, Luiz. Boa tarde, ouvintes do Cidade Revista. Bom, é isso mesmo, né, Luiz? Vamos falar um pouquinho aí de mais uma novidade da rádio, né?
1: A gente está falando bastante do aplicativo da Tropical, mas eu vou te fazer uma pergunta que o ouvinte deve estar fazendo agora. Por que baixar esse aplicativo?
8: 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Qual que é o objetivo de baixar esse aplicativo? 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
8: Pensa comigo, Luiz. Você está trabalhando numa obra, você está na academia, você está dentro de um ônibus, você está ali naquela fila, esperando uma consulta que não chega nunca.
1: Isso é verdade.
8: Então, o que que você faz? Eu estou em casa fazendo uma faxina, Luiz, eu vou lá, baixo o aplicativo do meu telefone, conecto ele numa caixinha de som. Então, pela caixinha de som, no meu trabalho, na minha casa, eu consigo ouvir aí a Rádio Tropical na caixinha, no foninho, onde eu estiver, Luiz. Acabou esse negócio de ficar colado.
1: Aliás, essa sempre foi a vantagem do rádio, né? Porque por mais que não tenha chegado isso aqui agora que está chegando, sempre alguém que está na panha do café, na ranca da batata, na lavoura, ele consegue pendurar o radinho até onde ele está trabalhando.
8: Exatamente.
1: É verdade, mas agora vai ficar mais fácil ainda.
8: Vai ficar mais fácil, Luiz, porque hoje em dia não é tão fácil a gente encontrar um rádio, né?
1: É verdade.
8: Aparelho para comprar.
1: É verdade, está ficando escasso,
8: né?
1: Isso.
8: Está ficando muito escasso. E aí a gente tem o telefone que está no nosso bolso. Para onde a gente vai, a gente leva um telefone.
1: Todo mundo leva.
8: Exatamente. Então, é esse o objetivo. É por isso que está mais fácil. E uma coisa muito bacana, Luiz. Como a gente vai para qualquer lugar, e em qualquer lugar o nosso telefone está conosco, então, sabe lá no fim de ano, quando você vai viajar lá, tá aquele lugar bonito, que tem umas praias, sabe? 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
1: Ah, mas o aplicativo não é só para ouvir o rádio, não, né?
8: Não, Luiz. Ah. Quando você baixa o aplicativo, você ouve o rádio, você consegue participar das promoções. Inclusive, na semana passada, a gente fez aí a promoção do Dia dos Pais e quem participou foi quem tinha o aplicativo baixado. 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
8: então,
1: interativo, informativo, né? Divertido.
8: Divertido,
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8: 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Como que a gente faz para poder baixar? 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A gente entrou no nosso site, eu tô até com o meu telefone aqui,
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1: Que bom, Leonara, obrigado pela sua participação, seja em casa, no trabalho, na rua, na obra, no ônibus ou naquela viagem pequena, longas distâncias, Tropical agora, a rádio mais perto de você, na palma da sua mão. Obrigado, querida.
8: Muito obrigada, Luiz, obrigada a todo mundo, Tropical é mais que rádio.
1: Muito mais que rádio, obrigado por você passar aqui pelo Cidade Revista e esclarecer para os nossos ouvintes. Ah, tenha uma boa tarde. Meio dia 17 está chegando Donizete de Almeida e as ocorrências policiais. Um abraço.
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1: 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Uma boa tarde a todos.
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3: 5 pessoas morreram em acidentes de trânsito no sul de Minas durante o final de semana. Polícia Civil prende suspeito de dupla tentativa de assassinato em Lavras. Polícia Civil investiga a morte de mulher trans em condomínio de Alfenas. Motorista bêbado e sem carteira bate de frente com caminhão na BR-459 e acaba preso.
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3: 5 pessoas morreram em acidentes de trânsito no sul de Minas durante o final de semana. Em Santa Rita do Sapucaí, um acidente registrado na sexta-feira à noite no perímetro urbano envolvendo um caminhão, um automóvel e uma motocicleta causou a morte do condutor e do passageiro da motocicleta no local. De acordo com a Polícia Militar Rodoviária, o motociclista fazia uma ultrapassagem em local proibido quando bateu de frente com os veículos que trafegavam no sentido contrário. Os corpos foram levados para o IML. Em Boa Esperança, a Polícia Civil investiga as circunstâncias de um acidente que resultou na morte de um jovem de 18 anos na última sexta-feira durante operação de cerco e bloqueio da Polícia Militar montado para interceptar 3 motociclistas que fugiram de uma blitz. Uma viatura foi posicionada estrategicamente em um cruzamento para interceptar os suspeitos. Naquele momento, Luiz Otávio de Lima Santos, de 18 anos, bateu a motocicleta contra a viatura estacionada e depois em um poste da iluminação pública. O SAMU foi acionado e constatou o óbito do jovem. De acordo com a Polícia Militar, ainda não foi possível confirmar se Luiz Otávio era um dos motoqueiros que desobedeceu a ordem de parada na Brites. Em Maria da Fé, um carro saiu da pista na rodovia MGC-383, capotou e caiu em um barranco, causando a morte do condutor Marcos Pires Pereira, de 55 anos, que residia em Aparecida, São Paulo. Uma testemunha informou à Polícia Militar Rodoviária que no momento do acidente, o carro estava em alta velocidade. Ontem, na rodovia BR-369, entre Campos Gerais e Alfenas, João Batista de Oliveira, de 72 anos, morreu em um acidente de trânsito ao bater seu carro na traseira de um caminhão guincho que estava parado na estrada para rebocar outros envolvidos em outro acidente ocorrido pouco antes. Ele chegou a ser levado ao Hospital Alzira Velano em Alfenas, mas não resistiu aos ferimentos e faleceu pouco após dar entrada. Polícia Civil prende suspeito de dupla tentativa de assassinato em Lavras. Uma equipe da Polícia Civil de Lavras cumpriu mandados de prisão e de busca e apreensão contra um homem de 25 anos, investigado por duas tentativas de homicídio registradas na cidade no último dia 15 de março, quando ele teria baleado duas pessoas. O suspeito foi encaminhado ao presídio de Lavras e confessou a autoria do crime. Polícia Civil investiga a morte de mulher trans em condomínio de Alfenas. A mulher trans Daniele Couto passou mal em Alfenas no último sábado, após consumir um brigadeiro. Ela foi levada para a Santa Casa da cidade, onde recebeu atendimento médico e foi liberada. A equipe do hospital descartou a possibilidade de o doce estar envenenado. No entanto, na tarde de ontem, ela foi encontrada morta no condomínio Tupã, onde residia. O óbito foi constatado por equipes de socorro do Corpo de Bombeiros e do SAMU. A Polícia Civil realizou a perícia no local e o corpo foi encaminhado ao Instituto Médico Legal para determinar a causa da morte. Motorista bêbado e sem habilitação bate de frente com caminhão na BR-459 e acaba preso. No final da manhã de ontem, um homem de 37 anos, alcoolizado e sem carteira de habilitação, dirigindo um automóvel na rodovia BR-459, no trecho Itajubá, Santa Rita do Sapucaí, invadiu a contramão e bateu de frente com um caminhão. O teste do bafômetro confirmou a embriaguez. Ele sofreu ferimentos leves, recebeu assistência médica e, após ser liberado no hospital de Santa Rita do Sapucaí, foi preso em flagrante. O motorista do caminhão não ficou ferido. Encerramos o programa Cidade em Revista desta segunda-feira, agradecendo a sua audiência e desejando uma boa tarde e uma excelente semana.
4: 1:29.
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0: 6 horas.
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2: Muito bem, 6h14 da manhã, é hora de falar de oportunidades, hein? Falar com você da oportunidade que chega agora no seu rádio, hein? 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
2: Estamos aí na terça-feira, 11 de agosto de 2026, dia do ano de número 223, semana de número 33, 61,1% do ano. Hoje é lua minguante, hein? Dia da televisão. Dia internacional também da logosofia. Vamos falar da logosofia? Não. Logosofia é uma ciência criada pelo pensador e educador humanista argentino Carlos Bernardo González, que tem a finalidade de buscar autoconhecimento do próprio indivíduo através da relação de conhecimentos da natureza transcendente. O termo logosofia surgiu a partir de duas palavras gregas, logos, que a palavra, né, significa palavra, né, logos, e o termo sofia, que quer dizer sabedoria. Então, o significado é a sabedoria da palavra, conhecida como a ciência da razão. Não sei se você sabia dessa aí, mas hoje é dia da razão. Dia do estudante, dia do advogado, dia de Santa Clara de Assis, hoje também é dia do garçom, dia 11, dia do magistrado, dia do médico acupunturista e dia também mundial do tambor de metal. Um excelente dia para você, tá começando só o dia aqui na nossa, na Tropical, valeu pela sua audiência aí também, começar bem, né? O nosso dia e terminar bem, né? Começar bem e terminar bem. Daqui a pouquinho tem mais ingressos aí pro circo também aqui no nosso programa. Bom, hoje falta 143 dias, né, gente, para finalizar o ano, um total aí de 4 meses e 3 semanas, 98 dias úteis que ainda resta para finalizar o ano de 2026. Bom, hoje a previsão do tempo para Três Corações, não tem previsão de chuva. Os termômetros marcando aí a mínima de 14 e a máxima de 23. Ventos de 34 km por hora, né? Rajadas de vento, né? De até 34 km por hora em alguns pontos. Vento normal aí de 11 km por hora. Hoje é lua minguante, a umidade relativa do ar vai estar variando entre a mínima de 63% e a máxima de 100% no nosso dia. Segundo dia da semana, né, gente? Vamos começar bem o dia, né? Que o seu dia seja produtivo aí também, assim como o meu, né? Sejamos juntos, na companhia um do outro aí, seguindo em frente até as 11 da matina, até as 11 da manhã, fazendo companhia pra você nesse mundo de meu Deus, né? Vambora começar o dia, né? Começar bem o nosso dia. Pra você que faz aniversário, já manda pra gente aqui também, só pra velhinha no dia de hoje. Primeiro, parabéns, né? Só pra velhinha, manda pra gente aí, 3239-3602. Quero fazer parte aí do seu dia e você também fazendo parte do dia da Tropical, colocando aqui você na lista dos aniversariantes do dia também, tá? Um abraço pra você. Começar bem o dia, começar com o pé direito aí na nossa terça-feira, 6h18 da manhã, tem Skank.

Sucesso de Maurício Manieri, bem querer. Você foi tema de novela, né? 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
1: Muito bem, giro de notícias. Já nessas primeiras horas do dia, 6:40, 6:40 da nossa manhã. O do presidente dos Estados Unidos, Donald Trump, acaba com a vacina obrigatória contra a Covid para crianças. Imunizantes contra hepatite B, coronavírus, influenza, entre outras, não serão mais recomendadas para todas as crianças. Bom, falando aqui do Brasil das eleições, Cássio Nunes Marques marca reunião com ministros do TSE para definir a IA de Bolsonaro. Ministro quer reunião interna na quinta-feira para definir qual o limite da IA em companhia, né, até o uso de deepfake, se pode ou se não pode, quais são os limites dessas ferramentas de inteligência artificial. 34 milhões de brasileiros voltam à inadimplência em 10 anos. Na tentativa de quitar uma dívida, várias pessoas buscam empréstimos para negativado sem se organizar financeiramente, fazendo aquilo que se chama de bola de neve. Homem diz que recebeu R$16.500 em alegação de estupro contra Gaspar, o vice de Flávio Bolsonaro. O comerciante afirmou em depoimento à Câmara que interminou pagamentos para jovem que, segundo ele, apresentaria-se como vítima do vice de Flávio. Ele citou que houve uma reunião com Lindenberg Farias, mas o petista nega e diz tratar de picaretagem. Ainda sobre esse assunto, o Lindenberg Farias acionou o Supremo Tribunal Federal contra o depoimento sobre a alegação de estupro. O deputado nega as declarações de Luiz Antônio Lopes, que afirmou que recebeu dinheiro para poder criar toda essa questão, né? E afirmou ter recebido R$16.500 para repassar a uma mulher que se passaria, né, então, pela vítima de Alfredo Gaspar do crime. Isso aí aconteceu lá no período, né, da CPMI, que iria, né, o candidato a vice-presidente Alfredo Gaspar, que era também o vice-presidente da comissão que apurava, né, as questões aí do INSS, foi alvo de notícia crime apresentada pela Polícia Federal e pelo Lindenberg Farias e pela senadora Soraya Tronic e também pelo deputado Lindenberg Farias em 27 de março. A representação atribui a Gaspar a prática do crime de estupro de vulnerável. Os dois declarou ter recebido aí documentos que indicavam isso. Não apresentaram provas, mas sim fizeram a acusação e agora Alfredo Gaspar busca a reparação na justiça e a inelegibilidade dos dois para as próximas eleições. Bom, falando em eleição, eleições 2026, já tem 13.339 candidatos registrados, né? 48,7% declararam-se, né, ser negras até às 16:30 da segunda-feira. E as mulheres são 34,9% dos cadastrados, mas são os dados parciais, porque o registro vai até o dia 15 de agosto. O Brasil tinha 13.339 candidatos registrados nas eleições 2026 até às 16:30 dessa segunda-feira. Os dados preliminares, né, porque os cadastros podem ser enviados até o dia 15 de agosto. Bom, terremoto com magnitude de 7,4 deixa mais de 130 mortos na Colômbia. Bom, tremor foi registrado nessa segunda-feira no oeste colombiano e causou aí a destruição em cidades, né, como Manizales e também Cali. Bom, para finalizar, a Coreia do Sul manda missão ao Brasil para avaliar a importação da carne. A equipe vai avaliar frigorífico, controle sanitário a partir dessa segunda-feira que deu início, né, o dia de ontem, e a etapa antecede possível abertura do mercado. Agora certo seu relógio, são 6:44 da manhã, tem Michael Bottom aqui para você já já, as notícias aqui de Três Corações.

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3: 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Ele é cientista, pesquisador, professor em Harvard e é o Rafael de Três Corações.
4: Esse livro foi escrito para que servisse de fonte de consolo e conforto. Perfeito. Eu não tive a intenção de ensinar ninguém, porque o pai e uma mãe de uma criança autista em desespero não quer saber coisas acadêmicas. Ela quer algo que possa confortar o coração. Então, na primeira parte, eu dou o exemplo meu e da minha própria família. Na segunda parte, eu trago a questão, sim, acadêmica, uhum, e o que ela pode fazer para procurar ajuda. E na terceira parte, eu trago realmente o consolo, que é nada está fora do lugar. Tudo tem um propósito. E se você é pai e mãe de uma pessoa, de uma criança autista, eu falo, não é para quem quer, é para quem pode. Deus não vai colocar qualquer pessoa para ser pai ou mãe de uma criança autista. Então, se você é mãe ou pai de uma criança autista e está nos escutando nesse momento, entenda que você foi escolhido a dedo. Porque essa missão é grandiosíssima. E se você vencer, presente que você vai ter depois, quando aquele espírito fora do corpo olhar para você e falar, mãe, pai, muito obrigado, você conseguiu e eu também, não tem nada que pare isso. Então é esse a propósito do livro. O livro também tem no final instituições não.
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6: Muito bem, agora são 7:19. A Polícia Civil de Três Corações apresenta o resultado de uma investigação que terminou com condenação pela Justiça. No último dia 5 de agosto foi realizado o julgamento de Bruno Flauzino Amaro, acusado de envolvimento em um crime ocorrido no bairro Bela Vista. Ao final do tribunal do júri, ele foi condenado a 15 anos de prisão em regime inicialmente fechado. O caso foi investigado pela Polícia Civil de Três Corações. O delegado regional, Dr. Luciano Teobaldo, explica os detalhes da investigação e o desfecho do processo. Segundo o delegado, as investigações permitiram identificar os envolvidos. Um deles, menor de idade na época dos fatos, foi encaminhado para a internação no Centro Socioeducativo. Agora em um trecho da entrevista nesse boletim. Para mais informações, você pode acessar também na íntegra em radiotropical.net. Vamos ouvir.
8: Os fatos ocorreram na noite do dia 3/11/2024, no bairro Bela Vista. Na ocasião, a vítima caminhava nas proximidades de sua residência quando um veículo se aproximou, parou alguns metros à frente e dois indivíduos desembarcaram. Correram em direção à vítima e efetuaram diversos disparos de arma de fogo. A vítima tentou fugir, mas foi alcançada após virar uma esquina, sendo atingido por 3 disparos. Os autores interromperam a ação e, ao perceberem a aproximação de um motociclista, evadiram do local. A vítima foi socorrida ao hospital, onde deu entrada com 3 perfurações provocadas por disparos de arma de fogo, mas sobreveio ao atentado. As investigações foram iniciadas imediatamente com realização de pesquisas de sistemas policiais, identificação e oitiva de testemunhas, análise de imagens de câmeras de monitoramento e emprego de técnicas de investigação e inteligência policial, culminando na identificação dos autores. A condenação do réu é um indicador de que a investigação policial foi bem conduzida.
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6: Muito bem, 7:21.
5: Busão!
6: 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Bom, pra você que já começou a movimentar terça-feira, uma ótima manhã, Crosoberto, bom dia, toma um café, esse coração amargurado aí, esse coração aí de pedra, pelo amor de Deus, hein? Começa o dia aí, começa com um café, melhora a cara aí, viu? Ô, Crosoberto, ponto final do ônibus, sempre eu sei que tem aí um lugar pra você tomar um café, eu sei que tem. Bom trabalho aí, tá movimentando, levando a turma já pro trabalho aí, bom dia, viu? Você que tá aí no ônibus aí, bom dia, ô motorista. Bom demais, é. Martelinho, bateu o martelinho lá nos pneus do ônibus? Tá tudo certo, tudo tranquilo? Você bateu o martelinho lá, ô Crosoberto? Bateu o martelinho lá no... Ó, tem que ver se o pneu tá bom, hein? Ai, excelente manhã pra você, começando o dia com um prazer imenso em estar com você já nessas primeiras horas da manhã. Bom dia pra você que começou, né, a sua terça-feira, 11 de agosto de 2026. Seu dia seja excelente, hein? O seu dia seja um dia de sucesso, de realização. E ó, os melhores hits passando por aqui também. Já já tem sorteio de ingressos para o circo aqui no nosso programa. Você quer ir no circo? A Tropical te manda lá, mas ó, já já eu te explico como, viu? Já já eu te explico como. Ó, isso aqui é do passado, hein? Lady, 7:23. Voltando no tempo.

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0: Vitória, superação e conquista. Um dos maiores hinos que traz aí pra você a persistência, né? Vitória começa quando você decide não desistir. We Are The Champions, uma das músicas mais lendárias da banda Queen, lançada em 1977. Essa é uma música de Freddie Mercury, pra você ter uma ideia, né? Se tornou um grande sucesso aí, porque é um grande sucesso, né?
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0: Muito bem. Giro de notícia para você, Três Corações, 11 de agosto de 2026. Esta é para você as notícias do nosso site radiotropical.net. Alergias aumentam no Brasil e podem se agravar durante alguns períodos do ano. Os casos alérgicos aumentam 40% no Brasil, aumentou 40% no ano passado, segundo a Associação Brasileira de Alergia e Imunologia. Especialistas explicam que são tipos mais comuns, como é feito, né, o diagnóstico e quais os cuidados pode ajudar a reduzir as crises durante os meses mais frios. E você pode também conferir na íntegra lá no nosso site radiotropical.net. Canil São Lázaro aguarda vacinação contra a raiva para mais de 100 cães aqui em Três Corações. Mais de 100 cães mantidos no Canil São Lázaro aqui na cidade aguardam a vacinação contra a raiva nesse ano. Segundo a responsável pelo abrigo, a Rose Fontana, a equipe do Canil já entrou em contato com o setor responsável pela campanha de imunização, mas ainda não recebeu a confirmação sobre a data em que os animais serão vacinados. A Rádio Tropical amplia o acesso à programação com o lançamento do aplicativo para Android e também para iPhone. Bom, a Rádio Tropical lançou aí, né, na semana passada, o seu aplicativo oficial para os dispositivos Android e iOS. A novidade amplia as possibilidades de acesso à programação da emissora, que passa a estar disponível também pelo celular, além da transmissão tradicional aqui do rádio. Paternidade vai além do pagamento de pensão e inclui cuidado e convivência com os filhos. Pagar pensão alimentícia é uma das obrigações previstas na legislação brasileira, mas não encerra os deveres de um pai em relação aos filhos. A responsabilidade parental também envolve cuidado, convivência, acompanhamento no desenvolvimento e participação ativa na vida da criança e do adolescente. Matéria completa também no nosso site. 7:35, Três Corações, sedia, plenária regional, Parlamento Jovem de Minas 2026. Três Corações sediou na última sexta-feira, dia 7, plenária regional do Parlamento Jovem de Minas 2026, uma das principais etapas do programa antes da fase estadual. O encontro foi realizado no plenário da Câmara Municipal e reuniu cerca de 200 estudantes, coordenadores, representantes de 8 municípios que integram o Polo Sul 1. Bom, mais cedo aqui nós falamos também no nosso Rádio Notícia, né, sobre o caso, né, que a Polícia Civil concluiu a investigação que levou à condenação do acusado na tentativa de homicídio aqui na cidade. Bom, também no Trops de ontem, a Moisa Mesquita também já, né, falou sobre direito previdenciário, erros que podem custar a sua aposentadoria. O bate-papo já está disponível também no nosso canal, canal da Tropical.net. Mais informações você também acompanha a partir das 11 horas aqui no nosso Cidade Revista e na sequência aí também nos nossos canais de comunicação. 7:36 da manhã.

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0: bom dia, bom dia, bom dia. Alô, bom demais. Busão. Alô, busão, bom dia pra você. Tá começando aí o dia, baixa o aplicativo e vambora, Cortina Tropical. No foninho de ouvido, põe um foninho aí. Vai seguir na vida, vai viajar também, põe no carro ali. Vai vir pro centro aqui. Você tá aí com fone de ouvido no busão. Bom dia pra você também. 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Então entra agora aí. Você tem internet aí? 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Agora é o tempo novo, né? Da Tropical. Tá indo trabalhar também? Bom dia pra você. Ó, 7, meu filho, já foi. 7 horas já foi faz tempo. Faz 1 hora que foi 7 horas. Bom dia pra você que tá indo trabalhar agora, trabalhador brasileiro. Do brasileiro aí, ó.
1: Dentista, polícia, bombeiro.
0: Todo mundo já ligado aqui no nosso Manhã da Tropical. Tem Zezé, tem Luciano. Já tem previsões também, viu? 5 minutinhos faltando pras 8.

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8: Hoje pudemos aí compartilhar a história de Dr. Rafael. Ele é cientista, pesquisador, professor em Harvard e é o Rafael de Três Corações.
9: Cada dia mais voltando ao meu laboratório para o transtorno do espectro autista, mas mais do que isso, para o estudo de prevenção de novas crianças nascendo, no foco na mãe, né? Então, o meu foco no laboratório é mais a mãe, antes de ter o filho, do que o próprio filho em si, né? Porque o autismo não é uma doença, obviamente ele não tem cura, mas existem fatores ambientais que nós podemos corrigir e reduzir o risco de uma futura mamãe aí de ter uma criança no espectro. Não quer dizer que a gente vai acabar com isso, mas se a gente conseguir reduzir um pouco ou reduzir o grau, né, deixar mais crianças no nível 1 do que no nível 3 de suporte, que é muito mais complicado, é o meu objetivo de vida agora.
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12: Tá tudo certinho aí, minha consagrada? Se não tá, vai ficar, viu? Hoje a lua começa a brilhar no seu paraíso, viu, Áries? Prometendo um período perfeito sem defeito pra você pela frente. A sorte sopra pra você também na terça-feira em direção a tudo que indica dinheiro. Vai sim a melhorar aí, né, o saldo, talvez no final do mês, no final do dia. Se você trabalha aí no dia a dia também, recebe dia a dia. Tem a bênção dos astros às suas finanças, hein? O convívio com as pessoas próximas a você, os seus parentes, vai ficar lá bem movimentado, viu? E quem avisa é Marte, que hoje você passa a comandar o seu astral, né? O astral do seu lar aí também, e o clima tá bem mais agitado. E você vai contagiar, assim, o pessoal aí de casa com seu jeito mais dinâmico e mais animado. Os números da sorte é o 21, 12 e também o 03. Vermelho é a cor do dia pra você, Áries. Bom dia, Touro. Novidades de peso marcam presença no céu nessa terça-feira. E quem promove é Marte, planeta guerreiro, né? Além de deixar o seu jeito um pouquinho mais desinibido e ousado, o astro vai empoderar, né, a sua comunicação e garantindo que você vai convencer, sim, arrastar contatos e vai fechar boas parcerias no dia de hoje. As pessoas vão querer estar próximo a você. Seu jeito mais determinado, focado, vai estar de plantão no dia de hoje. E além de tudo, você também deve render bastante aí no seu trabalho. Quem tem negócio próprio, é hora, sim, de regaçar as mangas e ir pra luta. Com a família aí também, né, dando apoio para você, você que trabalha em home office também, tende a produzir acima da média. Anota seus números da sorte aí, 51, 42 e 24, azul claro, é a cor do dia. Bom dia, geminiana. A lua muda de signo e deixa o seu jeito mais falante, ativo nessa terça-feira, extrovertido e mais sociável também por um outro lado. Numa dessa você pode preparar, porque vai chegar, sim, né, pessoas próximas a você, tem facilidade em criar relações, fazer novas amizades e mudar ciclos de amizade, pois tem tudo para sim ser um sucesso a sua vida social no dia de hoje. Agora, a grande novidade, quem traz é Mate, que ingressa na Casa da Fortuna e reforça as chances de prosperidade no dia de hoje. É hora de ir atrás do dinheiro, explorar o seu lado mais ousado, determinado, batalhador, para encher aí as contas bancárias, viu? Os números da sorte é o 52, 54 e 25, preto é a cor do dia.
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12: Muito bem, excelente dia para você. O dia começou já, né, gente? Excelente manhã para você que tá aqui já com a gente. Obrigado pela sua audiência e pela sua companhia, pelo seu carinho. É bom começar o dia com você, né? Valeu pela sua audiência e pela companhia, já o dia começou. Quem tá no volante aqui me dando bom dia é ele, o flamenguista. O cara que é o flamenguista mais, assim, gente boa que eu conheço. Amarrado, né? Dormindo amarrado. Ô, Tarcísio, tá no volante, tá acelerando, sorte o corpo, meu filho. Vambora começar aí o dia. Um abraço pra você aí também, Regininha. Já tá aqui também, viu, participando, né? Participando já da promoção do sorteio de ingressos para o circo. Já eu vou estar fazendo sorteio. Hoje tem, hein? Hoje tem. Um abração, pode ir mandando aí. Vou sim colocar você aí na nossa promoção também, viu? Quer ganhar ingressos pro circo? Fica ligado aqui no nosso Manhã da Tropical. Manda o nome do circo, que tá aqui em Três Corações, e o seu nome completo. Tem ingressos pro circo pra você também. Combinado? 8:05. Onde eu tô? Um excelente dia pra você. Começou já.

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0: Falar de amor, meu velho.
1: Aquela música.
0: A gente não pode fugir disso.
1: Não tem jeito, né, cara? 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

0: o sucesso de Bruno, mais o Barreto, perdido nas esquinas, que é isso, 8:40 perdido na esquina. Com atenção, a Tropical está com vaga aberta para 3 cargos: jornalista, o editor de conteúdo, assistente de comunicação, vendedor ou vendedora. Você escreve bem, acompanha as notícias e gosta de produzir conteúdo, tem uma oportunidade na área de jornalismo. Já se você gosta de vídeos, redes sociais, tem desenvoltura diante das câmeras, a vaga de assistente de comunicação pode ser para você. E se você tem boa abordagem, iniciativa e vontade de crescer na área comercial, você pode fazer parte também do nosso time de vendas, enviando seu currículo para o WhatsApp 35 3239 3605. Para vaga de assistente de comunicação, é interessante você enviar um vídeo curto de apresentação. E boa sorte para você. Quem sabe você faz parte aí do time Tropical, hein? São 8:41. 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
0: Oi, canceriana, bom dia, querendo notícia boa? Pois é, então toma, se esbalda, porque hoje é o seu dia, tá? Hoje Marte acaba desembarcando, né, no seu signo, trazendo na bagagem mais coragem, determinação, ambição para você se destacar aí no seu trabalho. E hora de a luta, viu? Mostrar daquilo que você é capaz. Outra novidade vem da Lua, que entra em Leão e dá maior força para você prosperar. Deve se dedicar bastante para ver aí o dinheiro chegando aí, pingando, o Pix caindo, né? Um ditado antigo faz mais sentido. Dinheiro não traz felicidade. Manda buscar, né? Os números da sorte é o 44, 26 e 42. A cor do dia é verde. Bom dia, Leonina. Você é do signo de Leão? Mate entra no seu inferno astral e deixa o seu jeito mais desconfiado e ressabiado. Hoje você vai sentir mais vontade, né? De ficar mais na sua, no seu canto, cuidando das suas coisas, portanto, não força a barra também, nem obrigue você a fazer o que você não quer, né? Talvez é o dia de você ficar mais na sua. Em compensação, hoje a lua começa a brilhar também no seu signo e vem equilibrando o astral. As suas qualidades vai brilhar no dia de hoje. Você tem tudo para ampliar sua produtividade, mas deve render mais em atividades individuais. Olha, talvez você não tenha tanta ousadia habitual, né? Talvez no dia a dia, mas o carisma faz a diferença. E carisma elevado. Além de tudo, você precisa ter fé para começar e concluir tudo que você precisa concluir nesse início de dia, tá? 57, 18 e 54, violeta é a cor do dia. Bom dia, você do signo de Virgem. Virginiana, terça começa com grandes novidades que vem de Marte. Muda o cenário completamente e movimenta bastante a sua vida social. O seu jeito mais decidido, mais ousado, a sua liderança vai despontar também no dia de hoje. Você tem tudo para lacrar e arrasar muito nos relacionamentos, tendo aí postura, posicionamento e, além de tudo, você encontrando aí o equilíbrio, que é o que você precisa, né? Quem não precisa, né? Nós precisamos de equilíbrio. E ainda seguindo mais aí para o seu signo, contraponto, hoje é dia de energia também, né? A lua passa a agir no seu inferno astral, trazendo um pouco mais de energia para os seus relacionamentos, boas energias, né, para o seu dia a dia, mas evita também comida muito gordurosa, viu, no dia de hoje, condimentadas, não é? Aquele exagero aí, talvez, né, nas comilanças à tarde, cuidado, hein? Os astros alerta você também com um cuidado com a saúde que precisa ter nessa terça-feira. 0103 e 46, os números da sorte, amarelo é a cor do dia.
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0: 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Falando agora para Libra, Escorpião e Sagitário.
1: Oi, Libra. Sorrisão aí, ó. Que é sorrisão no rosto aí. Seu jeitinho sociável, simpático.

0: É a cor do dia pra você. Bom, agora eu falo com você do signo de Escorpião. Escorpião, bom dia. Mate hoje também troca de signo com essa terça-feira e deixa um pouquinho você mais disposta e deixa você também no modo turbo, né? Pra poder agilizar muita coisa aí no seu trabalho. Novos horizontes chegando. É hora de dar às asas o espírito de aventura. Quanto mais você sair da sua zona de conforto, mais a sensação de liberdade, satisfação e bem-estar você vai ter também. Hoje a lua muda de cenário, realça as competências e garante que você tem tudo para se destacar, valorizar, né, o seu passo, porque a chefia também tá de olho no seu desempenho hoje, hein? E a chance aí também de impressionar na sua vida profissional. 39, 19 e 03, os números da sorte, dourado é a cor do dia. Bom, e fechando para mais uma rodada com você do signo de Sagitário. Sagitário, novidades estimulantes chegam também de Marte. Ele recomenda seguir os seus instintos ao lidar com dinheiro. Seu lado empreendedor também, sua garra, seu dinamismo vai estar mais forte hoje também. Ajuda a você a faturar mais. Ao mesmo tempo, hoje a lua também muda para Leão, intensificando seu carisma, alegria, entusiasmo, e você vai contagiar também quem está por perto com essa energia boa, leve, e que você acaba tendo, né, também nesse segundo dia da semana. Pode conhecer pessoas interessantes aí também para diversificar seu ciclo de amizade. Os astros também dão um sinal verde para você quando o assunto é assuntos do coração, né? Talvez as tretas que vai surgir ao longo do dia com o mozão, as surpresas que pode aparecer também, sobretudo à noite também, que pode pintar um clima de paz entre você e o mozão. As coisas vai se ajeitar através do diálogo. É importante você também ter esse entendimento. 19, 54 e 10 são seus números da sorte. Cereja é a cor do dia.
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0: Manhã da Tropical. Já já eu tô fechando previsões. Já já eu tô fechando as previsões. Fica aí. Amor falsificado, sucesso de Grupo Menos é Mais e Marília Mendonça. Via Tropical é bom demais, 8:55 da matina. Bom dia.

0: 8:58.
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2: Visões astrais incríveis a caminho. 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
3: Bom, hoje seu lado mais sociável, né? Você, Gêmeos, né? Ainda mais falando para você do signo de Capricórnio, seu lado mais sociável ganha destaque. Você tá um pouco mais sociável hoje, os contatos e as relações, né, que ganham energias e ganham as novidades no dia de hoje, aumenta a sua produtividade no trabalho, que fica em alta também. O dinheiro deve chegar com um pouco mais de facilidade para você. Trabalha com vendas, com contratos, hoje é o seu dia, viu? Descrição, né, dá lugar a novos avanços. Talvez você não precisa contar tudo para todo mundo, né? Atrações fortes aí também para você que tá solteiro, né? Aproveita o dia, viu? Aproveita o seu dia, o dia é seu, viu, Capriga? Bom, para você do signo de Aquário, Aquário é o dia de agir com foco e confiança. Duas palavrinhas que vai fazer muito bem para você hoje, foco e confiança. Impulsionado por Mate aí também, trazendo novidades no trabalho. E muita energia para você também, cuidar da saúde. Sua simpatia, seu carisma pode atrair atenção, inclusive favorecendo as conexões. E se você gosta de alguém, aproveita para abrir o coração e fortalecer também a relação. Boa sorte para você. Bom, para você do signo de peixe, com Marte e a Lua que estão favorecendo aí o seu sucesso financeiro, o dinheiro pode chegar de forma mais fácil e ainda há chance de ganhar prêmio no dia de hoje. Aquela postinha, né? No trabalho, sua dedicação é reconhecida e novos caminhos se abrem. Para quem busca amor, hoje é o ponto para você também se declarar. Partir um pouquinho pra ação. Boa sorte para você, boa terça-feira. As previsões voltam amanhã, a partir das 8:00 AM.
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10: Bom dia para quem já acordou sorrindo. E o Conta Aí de hoje é charada.
3: Boa, boa.
10: Qual carro cumprimenta o sabonete? Calma, essa é rápida, mas engana. Hilux. Essa foi limpa, hein? E você, acertou?
9: Essa foi mais uma do Conta Aí. Se fez você rir ou pensar, já valeu.
11: Bom dia!
12: Bom dia!
11: Bom dia!
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3: Ai, cara, cada dia essas piadas do Guto me deixa um pouquinho falando assim, eu não acredito, né? Se eu ver, eu não acredito. Eu vendo, eu não acredito. Qual um carro? Que nossa, essa eu vou falar, essa foi boa.
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14: Hoje pudemos aí compartilhar a história de Dr. Rafael. Ele é cientista, pesquisador, professor em Harvard e é o Rafael de Três Corações.
15: Esse livro foi escrito para que servisse de fonte de consolo e conforto. Perfeito. Eu não tive a intenção de ensinar ninguém, porque o pai e uma mãe de uma criança autista em desespero não quer saber coisas acadêmicas. Ela quer algo que possa confortar o coração. Então, na primeira parte, eu dou o exemplo meu e da minha própria família. Na segunda parte, eu trago a questão, sim, acadêmica, uhum, e o que ela pode fazer para procurar ajuda. E na terceira parte, eu trago realmente o consolo, que é: nada está fora do lugar. Tudo tem um propósito. E se você é pai e mãe de uma pessoa, de uma criança autista, eu falo, não é para quem quer, é para quem pode. Deus não vai colocar qualquer pessoa para ser pai ou mãe de uma criança autista. Então, se você é mãe ou pai de uma criança autista e está nos escutando nesse momento, entenda que você foi escolhido a dedo. Porque essa missão é grandiosíssima. E se você vencer, o presente que você vai ter depois, quando aquele espírito, fora do corpo, olhar para você e falar: mãe, pai, muito obrigado. Você conseguiu e eu também. Não tem nada que pare isso. Então, é esse a propósito do livro. O livro também tem no final instituições, não.
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3: Bom dia, 9:04. Tem Henrique mais o Juliano. A maior saudade.

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1: Bom, a tal da internet tá aí pegando todo mundo de surpresa, né? E a Mara Maravilha foi uma das. Ela registrou aí um boletim de ocorrência depois que o número dela vazou, né, na internet. Vazaram o número da Mara Maravilha nas redes sociais. Ela afirmou que depois do vazamento passou a sofrer perseguições e também abordagens um tanto quanto indelicadas, né? A situação aconteceu no meio da polêmica, né, entre Mara Maravilha e Xuxa. Na semana passada, a Mara publicou mais de 40 conteúdos criticando a estreia da turnê, O Último Voo da Nave, que foi da Xuxa. E as publicações provocou reações aí no mundo da internet, principalmente entre os fãs da Xuxa. Depois disso, o telefone da Mara teria sido divulgado publicamente, ou seja, ela criticou e fez mais de 40 publicações criticando a turnê, né? Depois a equipe jurídica dela também, né, afirmou que as autoridades, né, acionou as autoridades responsáveis por crime cibernético, né, que quer identificar quem divulgou seu telefone. Além disso, também a equipe dela também pretende responsabilizar quem estiver usando os dados para perseguir. Pretende entrar também com medidas civis e criminais. E pode também pedir indenização por danos morais. E é claro, né, ela reforçou também a sua segurança. A Mara afirmou que fãs organizados de um fã-clube estarem participando das ações contra ela. A expressão militância de fã-clube aparece justamente nesse contexto. Importante deixar claro, né, inclusive, que traz aí a acusação, né, a alegação da Mara e da sua equipe. Isso não significa que esteja comprovado que todos os fãs da Xuxa participaram desse vazamento. Isso é importante e ela, a equipe fez questão também de ressaltar isso. Em resumo, a Mara criticou a Xuxa e houve reações, inclusive, e conseguiram vazar o telefone da Mara. E ela falou que está sofrendo aí algumas perseguições. Ou seja, é o mundo da internet hoje. O pessoal vai atrás, busca, pega o telefone, divulga. E aí você já viu o que acontece. Vamos aguardar para ver o que, que vai dar esse processo, né? São 9 horas e 9 minutos da nossa terça-feira. Eita, internet, hein?

0: importante beber 1,5 litros a 3 litros de água por dia, pois essa bebida evita que o organismo confunda a sensação de fome com sede, ajudando na saciedade, controlando a sensação de fome e a vontade de comer. Para quem tem dificuldade de beber água pura, uma boa opção é beber água com limão ou gengibre, pois ajuda a limpar o paladar e diminuir a vontade de comer muitos doces.
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0: Oi. Wellington, Vila Tropical, com você é bom demais. Que os seus nossos dias sejam lindos, maravilhosos e abençoados por Jesus. Beijos, meu amigo.
1: Beijo,
0: beijo. Tchau.
1: Beijo pra você também, viu? Um abraço. Alô, Tarcísio, um abraço, Lurdinha. Bom dia, abençoado nosso, seja o nosso dia. Que sejam infinitas as bênçãos de Deus sobre nós, que a sua presença nos acompanhe, a sua paz permaneça em nosso coração. Amém. Valeu. Ó, quer ganhar ingressos por si, pro circo? Tá ligado com a gente aqui, viu? 3239-3602, você manda aí o nome do circo. O nome do circo e também o seu nome completo e telefone. Já já tô fazendo sorteio de ingressos para o circo aqui no Manhã da Tropical, hein?
2: Oi, Tom, bom dia.
1: Olá.
2: Palmeiras é campeão brasileiro já, não é mesmo?
1: Não, calma aí.
2: Aqui, toca pra mim detalhe bobo aí com a Simone Mendes aí, fazendo favor.
1: Detalhe.
2: Valeu, grande abraço.
1: Um
2: e
1: abraço.
2: Acaba, pelo amor de Deus, hein?
1: Valeu aí, um abraço, viu? Aqui, vai dar nós. Vamos torcer, né? Vamos torcer. Vambora. Bora lavar roupa, Simone. Bom dia, Simone tá falando aqui, vamos lavar roupa, tá na hora já, né? Já tá na hora, passou da hora. Beleza, pode deixar. Aqui a manda áudio apagou, Adriano? O que foi? Mandou coisa que não devia aqui? Aí sentiu, falou, vou apagar. Entendi. Já tem faxina aqui, tem hora da faxina, já aqui tem Zeca Pagodinho.

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2: Oi! Esse programa tá muito ruim. Tchau pra você.
3: Bom dia, meus lindos! Bom dia, minhas lindas! Bom dia, Raíssa Taderquete. Raíssa Taderquete, me ligaram ontem pra dar feliz dia
4: dos pais. Tem a dó!
3: Não dou conta, não. Eu já tô chegando das mães, me ligaram
2: ontem. Tá chegando Natal já, tá ligando pra dar feliz dia dos pais. Eu já não vim pra ninguém feliz dia dos pais. Não tô nem aí.
3: Bom dia, Bruninho do Cafezinho. Compadre da Fazenda Logo, as comadres lá de Três Pontas, Juliette Croquete, Bruné, não. Ei, Juliette Croquete, Suzette. As divas do grupo, lasqueira, hein?
2: Que isso?
3: Ih, rapaz, vou te falar um negócio pra vocês. Sabe por que eu paguei? Porque eu tô doido pra comentar um caso aí, mas é caso de família, não pode, rapaz.
2: Entendi.
3: Mas por que eu tô doido pra comentar? Porque eu conheço o outro lado da moeda. Entendeu? Não pode falar. Não pode falar, uai.
2: Que milagre.
3: Vamos aguardar os próximos capítulos. Mas só assim, você que tá na internet, tá comentando, repostando, cuidado, viu? Cuidado. Você pode estar remando lá de errado do barco. Vocês querem me entender. Mas não pode comentar. Lasqueira.
2: Esse que eu nem colocaria, né? Se fosse assim.
3: Agora que eu vou trabalhar, Jesus.
2: Pelo amor, aí quer falar, e depois quer falar aqui, quer falar. Vem, começa a trabalhar às 10 da manhã, depois vem. Ai, não sei o quê. Vai, ô boca de lata. Agora são 9 horas e 48 minutos do nosso dia. Ó, já tem um sorteio pra você. O primeiro sorteio do dia, tem dois sorteios. Primeiro lote, segundo lote. Tô fazendo sorteio já. Pra ingressos, você que talvez quer também, né, ganhar ingressos pro circo, quer? Então já tem o sorteio, põe a música do circo aí, vai! Eita, ó, viu só? Você tá aí aguardando, né, já, tô fazendo um sorteio, o primeiro sorteio do dia, viu? Tem ingressos para o circo. Manda aí qual o nome do circo que está aqui em Três Corações. O seu nome completo e o seu telefone, hein? Não esquece, não manda por áudio não, viu? Manda por áudio não. Tá? Pode mandar aí e vambora, gente. Já tem sorteio, viu? Aqui na Tropical são 9 horas e 48 minutos. 9h48. Um bom dia pra você. Valeu pela sua audiência e valeu pelo seu carinho. Vamos pras velhinhas?
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0: 9:58.
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5: Suspeito de queimar corpo de vítima em forno de carvão é preso na zona rural de Oliveira. Polícia Militar age rápido e prende assaltantes que roubaram motorista de aplicativo em Extrema. Supermercado é alvo de assalto à mão armada em Pouso Alegre. Operação apreende cigarros eletrônicos e prende suspeito de contrabando em Poços de Caldas.
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5: Suspeito de queimar corpo de vítima em forno de carvão é preso na zona rural de Oliveira. Em Oliveira, no último dia 21 de julho, o corpo de Manuel Vitor de Rezende, de 36 anos, foi encontrado carbonizado dentro de um forno de carvão na zona rural do município, no distrito de Morro do Ferro. Desde então, o caso estava sendo investigado como homicídio. Agora, a Polícia Militar cumpriu o mandado de prisão preventiva contra o suspeito de 40 anos, no povoado de Ouro Fino, também na zona rural de Oliveira. Ele foi encaminhado para o sistema prisional para responder por homicídio qualificado e tentativa de destruição do cadáver na fornalha da carvoaria. Polícia Militar age rápido e prende assaltantes que roubaram motorista de aplicativo em Extrema. Três jovens foram presos pela Polícia Militar em Extrema na madrugada de ontem, após assaltarem um motorista de aplicativo durante uma corrida. Os bandidos ameaçaram a vítima apontando uma arma para sua cabeça, que a polícia descobriu mais tarde ser uma réplica. O motorista foi obrigado a fornecer a senha de sua conta bancária, o que resultou em uma transferência via Pix de R$ 1.167. Eles também roubaram dois celulares e R$ 180. A Polícia Militar agiu rapidamente e com eficiência, prendendo um jovem de 19 anos e apreendendo dois adolescentes. Os celulares foram recuperados. O simulacro de arma de fogo foi apreendido e os três envolvidos foram encaminhados para a delegacia. Supermercado é alvo de assalto à mão armada em Pouso Alegre. Ontem de manhã, dois homens armados renderam os funcionários de um supermercado no bairro Cidade Jardim, em Pouso Alegre. Roubaram quatro celulares e bebidas de alto custo. Durante o rastreamento, Uma equipe da Polícia Militar prendeu um dos assaltantes de 28 anos e encontrou os celulares roubados dentro de uma sacola às margens da rodovia BR-459. O outro bandido já foi identificado, mas até o encerramento desta matéria não tinha sido preso. Operação apreende cigarros eletrônicos e prende suspeito de contrabando em Poços de Caldas. Uma operação conjunta da Polícia Civil e da Receita Federal, realizada em Poços de Caldas, resultou na apreensão de 188 cigarros eletrônicos que foram enviados pelos Correios para um comércio no bairro Jardim dos Estados. Um homem de 26 anos que recebeu a encomenda em seu estabelecimento comercial foi preso em flagrante e autuado por contrabando, uma vez que a comercialização de cigarros eletrônicos é proibida no Brasil.
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5: Bom, agora vamos à participação do ouvinte do nosso jornal, Davi, que entrou em contato com a nossa equipe para chamar a atenção de um problema na Rua 9, no bairro Vila Bela 2. Segundo ele, vem causando transtorno aos moradores. Uma boca de lobo estaria entupida, provocando o acúmulo de água no local, que já apresenta coloração e odor desagradável. O pedido é para que a equipe responsável pela limpeza e manutenção da rede possa verificar a situação e dar atenção ao problema. Vamos ouvir o relato aí do Davi, ouvinte do nosso jornal.
6: Eu vim aqui fazer a minha reclamação aqui no Rádio Notícia, a pedido da minha irmã, que mora ali no bairro Vila Bela 2, ali na Vila Bela 2, na Rua 9. E em frente à casa dela tem ali uma boca de lobo, né? Uma rede de esgoto. E essa rede de esgoto, ela entope frequentemente. Então essa boca de lobo, ela está entupida e a água está com muito mau cheiro. Já tem mais de 2 semanas. Já entrei em contato com o pessoal responsável da rede de esgoto. Falaram que ia comparecer ao local para resolver o problema. Mas até hoje, nada foi resolvido. Então, meu motivo é esse, para eles tomarem a providência, resolver o problema dessa rede de esgoto que está entupida, essa boca de lobo que está no portão da casa da minha irmã, ali no bairro Vila Bela 2, na Rua 9.
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5: Muito bem, 10h18. Olha, tem oportunidade para você passando no rádio agora, viu? Você tem aí, gosta de produzir conteúdo, acompanha as notícias, escreve bem, tem uma aptidão aí para jornalista ou editor de conteúdo. E essa vaga tem disponível aqui na Tropical. Agora, se você gosta de vídeos, redes sociais, tem desenvoltura na frente das lentes, tem também a vaga de assistente de comunicação que pode ser sua. Se você tem uma boa abordagem, iniciativa, vontade de crescer na área comercial, trabalha já com vendas, você pode fazer parte também do nosso time de vendas. Pode enviar o seu currículo para o WhatsApp 35-3239-3605. Para a vaga de assistente de comunicação, você pode enviar também um vídeo curto de apresentação. E quem sabe você pode ser aí o novo nome aqui da Tropical, trabalhar junto com a gente, fazer parte do time Tropical. 10h19.
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5: Mais um ano de vida, Márcia Aparecida da Silva, Campos do Jordão. É lá do bairro Jardim Embaixador.

0: João Gabriel Lázaro Antônio, da comunidade Cota. Juliana da Silva, do Santo Afonso, também soprando velhinha no dia de hoje.
1: Sigam a mim, parabéns pra você, parabéns pelo seu amigo.
0: Muita saúde, muita paz, eu e todo o time da Tropical deseja pra você.
2: Que este novo ciclo traga alegria, sucesso e momentos especiais. Parabéns pra você.
0: Vai pra acabar, né? O corintiano reclamando de arbitragem aqui, né? Não, eu não tô, eu nasci pra ver isso. Não é possível. Ô, Sullivan, você, corintiano reclamando de arbitragem, ah, não, aí tá errado isso aí. Eu não ouvi nem, eu vou ouvir ainda a choradeira.
3: É, né? Ah. Interessante. Se eu falo, você ia cortar o áudio.
0: Óbvio.
3: Mas a Rádio Notícia tá doidinha atrás lá, querendo gravar a notícia lá, né? É, já sei já, Bobão. É, eu sei de notícia primeiro que eu sei, né?
0: Sabe?
3: Aqui, você tá falando do circo aí. Eu tava vendo na internet lá, né? A galera filmou o circo, não sei o que. Rapaz, eu queria ver o Homem Bala, né? Aí eu filmei o Homem Bala lá. Não, pelo tamanho do canhão, achei que ele ia do Jardim América lá no Jardim Europa. É, o canhão é grande. Mas logo disparei. Você não é Homem Bala, não. Você é Homem Estralinho. É, aqui as bombinhas, cerca dentro. Ah, como é que é?
0: Ele critica a cidade.
3: Ele critica
0: a rua. Ele critica a rádio. Tá tudo ruim pra você. Você critica todo mundo. Pelo amor de Deus. A caçar o que fazer, vai.

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4: Hoje pudemos aí compartilhar a história de Dr. Rafael. Ele é cientista, pesquisador, professor em Harvard e é o Rafael de Três Corações.
5: Cada dia mais voltando o meu laboratório para o transtorno do espectro autista, mas mais do que isso, para o estudo de prevenção de novas crianças nascendo, no foco na mãe, né? Então o meu foco no laboratório é mais a mãe, antes de ter o filho, do que o próprio filho em si, né? Porque o autismo não é uma doença, obviamente ele não tem cura, mas existem fatores ambientais que nós podemos corrigir e reduzir o risco de uma futura mamãe aí de ter uma criança no espectro. Não quer dizer que a gente vai acabar com isso, mas se a gente conseguir reduzir um pouco ou reduzir o grau, né, deixar mais crianças no nível 1 do que no nível 3 de suporte, que é muito mais complicado, é o meu objetivo de vida agora.
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6: Nota de falecimento. É com profundo pesar que a família de Geraldo de Carvalho Borges comunica seu falecimento e convida parentes e amigos para seu sepultamento hoje, 11 de agosto, às 16 horas, saindo o féretro do Salão de Velório 2 da Funerária São Vicente de Paulo para o cemitério São João Batista. A Funerária São Vicente notificou o falecimento de Geraldo, mais conhecido como Té. Residia na Rua 2, Parque Jussara. Antecipadamente, a família enlutada agradece.
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6: 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Agora são 10h46 da manhã. 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

primeira ganhadora aí do sorteio. Já tá valendo aí, a primeira ganhadora foi a Lucimara. Primeiro lote aí também de sorteio foi a Lucimara. Lucy, parabéns pra você, viu, Lucimara? 359-9920, final 62. 9920, final 62. Atenção, telefone 9920, final 62. É a Lucimara. Foi a ganhadora aí também desse primeiro sorteio. Já já eu venho com o segundo sorteio. Vai, vai, espera aí. Segura e deixa só o sorrisão cantar.

sucesso de Sorrisão, Sorriso Maroto. Já tem aqui o nome do ganhador, já tem o nome do ganhador aqui. Já vou vir falar quem vai ser, quem foi o ganhador, hein? Já tá aqui comigo.

0: a ganhadora, deixa eu falar com ela aqui, que foi a ganhadora do sorteio, segundo sorteio do dia, né? E eu tô acalmando você que não ganhou, que todo dia tem sorteio, tá? Então calma aí o coração. Ué, que eu não ganhei hoje. Calma. Tem mais sorteio. Gente, tem ingressos aqui pra você, né? Pra tá acompanhando aí o nosso programa todos os dias. Então você tá vendo que tem ingressos aí, né? Tem ingressos e olha, foi a ganhadora. A Suzineide Luciana Carvalho. Alô, Suzineide. Suzineide Luciana Carvalho. Final, telefone 99998, final 56. Suzineide Luciano Carvalho. Foi a ganhadora aí também, já desse segundo sorteio. Parabéns pra você, viu, minha querida? Foi a ganhadora aí também. Já encaminhado, pessoal, já. Entra em contato aí com o pessoal aqui da organização do nosso sorteio. Parabéns aí, você que não ganhou. Amanhã tem mais sorteio. Tá? Amanhã tem mais sorteio.
1: Departamento de Trânsito, tirar a contramão da Santa Teresa aqui, ó, nem o Pumba tá respeitando a contramão.
0: Eu já fui entrando, depois que eu vi a placa, já era.
1: Atenção, Polícia Militar, conversão à esquerda na praça é proibido pra vocês também, viu? É, porque eu tô de olho vocês. Vambora, meu povo, já deu beijo no coração de vocês, tudo, tchau, obrigado.
0: Chega, né? Tá bom, tô indo nessa também, tá chegando aqui já o Cidade Revista, Luiz Carlos de Freitas já nos estúdios da Rádio Tropical para trazer para você a edição do Cidade Revista dessa manhã do dia 11 de agosto. Ó, eu fico por aqui, viu? Deixando para você aí na excelente companhia do Luiz Carlos de Freitas. Eu tô de volta amanhã, 6 da manhã, com mais uma edição do nosso Manhã da Tropical, viu? Um abraço para você. Obrigado pela sua audiência, pelo seu carinho.
2: Oi, JB. Bom dia.
0: Errou tudo aí já.
2: Manda uma música pra nós aqui em São Tomé.
0: Já errou tudo, Adriano. Um abraço pra você, viu? Acho que você ou mandou na rádio errada ou mandou pro locutor errado aí. Um abraço. A gente se fala. Beijo no seu coração. E até amanhã, se Deus assim nos permitir, né?
3: Vai!
0: Murilo Ruf.
3: Será que se eu cantar mais alto, ela escuta lá de Goiânia?

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1: 11 horas e 1 minuto.
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Senhoras e senhores, bom dia. Bom dia, Três Corações. Bom dia, nosso querido Sul de Minas Gerais. Está entrando no ar programa Cidade em Revista, edição do dia 11 de agosto de 2026. Eu sou Luiz Carlos de Freitas e junto com toda a nossa equipe, vamos levar até você os principais fatos, informações e reportagens que são destaque também no nosso município e na região. Acompanhe o trabalho de entrevistas e reportagens de Graziela Mello, Elison Gonçalves, Zezinho Rodrigues, trazendo os assuntos que movimentam a nossa cidade. E nas notícias do Complexo Policial, a narração é por conta do nosso repórter Donizete de Almeida. Fique com a gente, se informe, participe. O Cidade em Revista está só começando. Hoje, terça-feira, dia 11 de agosto, eu quero deixar os nossos abraços também para os aniversariantes dessa data. Trata-se de Márcia Aparecida da Silva, em Campos do Jordão, bairro Jardim do Embaixador. Wesley Aparecido Costa, aqui no centro. João Gabriel Lázaro Antônio, na comunidade da Cota. E Juliana da Silva, no Santo Afonso. A você, participante, que esteja também comemorando mais um aniversário, mesmo que não esteja nessa lista, receba os nossos cumprimentos e votos de muitas felicidades.

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1: A gente confere agora a previsão do tempo para Três Corações e para a região. Nessa terça-feira, o tricorjano pode esperar um dia de sol entre muitas nuvens, com períodos de céu mais nublado ao longo do dia. Como o Cidade Revista começa sempre às 11 da manhã, neste horário a tendência é de um cenário de tempo parcialmente nublado e a condição deve permanecer semelhante também durante a tarde. A temperatura hoje varia de 14 a 24 graus. Não há previsão de chuva para Três Corações, então quem tem compromissos ao longo do dia pode contar com tempo firme. Bom, à noite o céu deve ficar novamente com muitas nuvens. A umidade do ar permanece em níveis adequados, com pouca possibilidade de ressecamento ou mesmo até desconforto na pele. A qualidade do ar também é considerada boa, o que favorece atividades ao ar livre. Atenção, apenas para a radiação solar, que está elevada, mesmo com a presença de muitas nuvens, é importante evitar a exposição direta ao sol por períodos muito prolongados. E sempre que possível, optar por locais de sombra. E agosto segue com pouca chuva em Três Corações. A média histórica para o mês é de 25 milímetros. Até nesta terça-feira, dia 11, foram registrados apenas 1 milímetro de chuva na cidade, o equivalente a 4% da média esperada por todo o mês. Então, para hoje, tempo firme, sol aparecendo entre muitas nuvens, temperaturas entre 14 e 24 graus e nenhuma previsão de chuva em Três Corações. 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Manchetes de hoje. Vidação, uma rede de apoio que acolhe cerca de 1.500 pessoas em Três Corações e precisa da nossa solidariedade para continuar transformando vidas. Motoristas devem informar seguradora antes de usar veículos com atividades de campanha eleitoral. Baixa umidade do ar exige cuidados com a respiração. Pneumologista alerta para os riscos e orienta como se proteger durante o tempo seco. Do campo tricordiano para o Brasil, abacate de Três Corações ganha mercado pela qualidade, movimenta a economia e ainda gera empregos. Câmara de Três Corações discute o uso de recursos de iluminação pública para câmeras de segurança e empréstimos de 40 milhões de reais para infraestrutura. Produtor rural, pessoa física, terá mais prazo para o CNPJ. Receita Federal prorroga obrigatoriedade para 2027. Contador explica o que muda e esclarece as principais dúvidas. No Rádio Notícia de hoje, morador da Vila Bela 2 pede providências para a boca de lobo entupida e acúmulo de água na Rua 9. Semana da Família. Cônego Sérgio convida a comunidade a transformar a oração em solidariedade e ajudar ainda o ancianato. Águias de Cristo celebra aniversário com grande encontro de motociclistas e convida a comunidade para uma festa de solidariedade. E ao final desta edição, acompanhe as notícias do Complexo Policial. Com o repórter Donizete de Almeida. Cidade em Revista está começando.
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1: Bom, vamos ao primeiro assunto de hoje. Nem sempre a gente conhece de perto o trabalho de uma entidade até o momento em que alguém da nossa família precisa de ajuda. Em Três Corações, por exemplo, a Vidação desenvolve há anos um trabalho fundamental de apoio às pessoas em tratamento contra o câncer. A cada dia, novos nomes chegam ao cadastro da entidade, que atualmente reúne cerca de 1.500 pessoas assistidas. A Vidação oferece transporte, em parceria com a Prefeitura, para pacientes que precisam realizar o tratamento no Hospital de Varginha. Além de auxiliar, quando é necessário, na aquisição de medicamentos, na marcação de exames e em outras necessidades que surgem durante o tratamento. E esse apoio, muitas vezes, vai além do paciente, alcançando também seus familiares. É um trabalho silencioso, mas de enorme importância para tantas famílias tricordianas. E para continuar oferecendo esse suporte, a Vidação também precisa de participação da sociedade. São várias as formas de ajudar, participando dos eventos beneficentes, realizando doações e contribuindo para que esses trabalhos continuem chegando a quem precisa. E é sobre essa importância da colaboração da comunidade que vamos ouvir agora a diretora de eventos do Vidação.
3: Sou Maria Arcida, diretora de eventos da Vidação. É com muito prazer que a gente está aqui para estar informando a população sobre os acontecimentos, né, que ocorrem lá em prol dos assistidos. A Vidação atende a cerca de 1.500 pessoas, né, que vêm no controle ou no tratamento contra o câncer. A gente tem carro da prefeitura que leva para Varginha todos os dias. Na sexta-feira, a Vidação tem levado lanche para as pessoas que vão em tratamento lá. Não só de Três Corações, mas também da cidade vizinha, da cidade de lá. Então, a gente leva um lanchinho, né? É como se fosse um abraço, né? Um carinho com as pessoas de câncer. E ajuda também um pouquinho na casa de apoio, que ela vai vir para uma casa de apoio, onde as pessoas ficam, né, descansando um pouquinho, né, de um exame no outro, ou aguardando o carro para voltar para casa. Então, a Vidação tem apoiado bastante também nesse sentido. A população está sempre apoiando a gente e, graças a Deus, cada dia a gente consegue mais uma pessoa para estar ajudando. Então, assim, a gente está sempre aumentando o grupo. Às vezes, acabam que deixam, né, de ajudar um pouco por algum motivo ou outro, mas a gente está sempre com uma equipe bastante forte. Então, isso é muito gratificante para a gente.
4: Além de cuidar das pessoas, das promoções que vocês fazem, também tem uma família social. Vocês também acompanham as famílias, né?
3: Isso, a gente tem assistente social, né, que dá um apoio. A gente visita as famílias, né, conversam, vê as necessidades, né? Então, na medida do possível, que está ao nosso alcance, a Vidação procura dar um apoio, né, a essas famílias. E lá para outubro também a gente vai ter o desfile de moda com os assistidos da Vidação. E a gente vai ter também um jantar em novembro.
1: 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Vamos ouvir agora essas informações e entender como você também pode fazer parte dessa corrente de solidariedade. De volta, Maria Cida.
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6: Procura-se uma placa verde, escrito Fazenda Santa Luciana, do tamanho de 1,20 por 1 metro. Ela se localizava na zona rural. Quem encontrar, pode entrar em contato com o Rodrigo pelo 99972-1286. Gratifica-se.
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1: 11:17.
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1: Os últimos dias têm sido marcados por alertas consecutivos de baixa umidade do ar em várias regiões. Uma condição que exige atenção especial com a saúde, o tempo mais seco aliado com altas temperaturas e o aumento até das queimadas e da concentração de poluentes podem agravar problemas respiratórios e ainda provocar sintomas até mesmo em pessoas que não têm doenças como asma ou bronquite. Para quem pratica atividades físicas ao ar livre, os cuidados também precisam ser redobrados. No Momento Saúde de hoje, o pneumologista André Albuquerque explica quais são os principais riscos desse período de baixa umidade e orienta sobre os cuidados que devem ser adotados para proteger a respiração e evitar também complicações. Vamos ouvir.
13: Então nós vivenciamos aí algumas semanas com qualidade do ar muito ruim, né? Pode imaginar que seria como um deserto poluído, então uma poluição extremamente alta e a umidade extremamente baixa. E essas condições são muito prejudiciais para o nosso sistema respiratório. Então a poluição por si, ela já ocasiona, a gente já sabe, várias doenças respiratórias, principalmente de vias aéreas, né? por exemplo, é uma das causas de POC. Mesmo atletas que correm em locais com alto nível de poluição, eles têm maior incidência de sintomas similares ao de asma durante o esforço, tá? A gente chama isso de broncoespasmo induzido por exercício. Isso resseca as nossas vias aéreas e elas inflamam mais facilmente, tá? Nós temos atletas que já possuem problemas respiratórios de base, por exemplo, atletas asmáticos, atletas que têm uma rinite, e aí esses indivíduos são mais suscetíveis. Então, nessas condições, eles acabam tendo mais crises das suas doenças de base. E nós temos atletas que não têm antecedentes respiratórios, mas podem apresentar sintomas respiratórios, tosse, cansaço, falta de ar, chiado no peito, nessas condições extremas que nós colocamos de alta poluição e baixa umidade. O que fazer para ajudar? A gente tem que tomar alguns cuidados. Mesmo corredores amadores, não precisa ser atleta profissional, se eles têm alguma doença de base, eles precisam passar com o médico. Então, se o paciente que tem uma asma, ele precisa passar com o médico. E é uma mensagem muito importante que a atividade física, ela é uma ferramenta fundamental e muito benéfica no tratamento das doenças respiratórias. Mas o meu paciente respiratório não pode estar descontrolado, porque senão essa atividade física pode virar um fator de sobrecarga e desencadeante de crise. Tá? Então, a primeira coisa é a avaliação médica para aqueles que já têm doença prévia. Outros cuidados é sempre manter-se hidratado, tentar umidificar nossas vias aéreas ao máximo. Então, primeiro com hidratação via oral, eventualmente usar soro fisiológico para lavagem nasal, até inalação, umidificadores no quarto, desde que estejam limpos, e evitar alguns horários de maior poluição, por exemplo, no final do dia ou no final da semana. São períodos que acabam acumulando mais poluição.
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1: Cidade em Revista, 11:21. A Câmara Municipal de Três Corações realizou ontem a 23ª sessão do ano e dois projetos encaminhados pelo Poder Executivo estiveram entre os principais assuntos da reunião. Um deles permite utilizar parte dos recursos arrecadados com a contribuição para o custeio da iluminação pública na manutenção de cerca de 600 câmeras de segurança instaladas recentemente na cidade. O outro trata da contratação de um empréstimo de 40 milhões de reais junto à Caixa Econômica Federal, previsão de investimentos em infraestrutura e saneamento básico. Esses dois projetos passaram pela primeira votação e ainda seguem em tramitação na Câmara Municipal. Quem traz mais detalhes da sessão é o nosso repórter Elison Gonçalves, que tem mais a dizer pra gente. Bom dia, Elison.
14: Bom dia, Luiz Carlos. Bom dia também para você que nos acompanha. E ontem à noite foi realizada a 23ª sessão do ano na Câmara Municipal de Três Corações e dois projetos encaminhados pelo Poder Executivo ganharam destaque na reunião, justamente por tratarem de temas que estão bastante presentes nas discussões do município. Os dois projetos tiveram a discussão e a primeira votação realizadas ontem. O primeiro deles, que a gente fala aqui, né, é o que trata da possibilidade de utilizar parte dos recursos arrecadados com a contribuição para custeio de iluminação pública para ajudar a manter as cerca de 600 câmeras de segurança que foram instaladas recentemente em diferentes pontos da cidade. Durante a discussão, os vereadores destacaram a importância de permitir que esse recurso seja utilizado também em uma área que tem relação direta com a segurança pública. A avaliação apresentada foi de que uma contribuição que é bastante questionada pela população possa retornar em forma de um serviço público que também é considerado uma demanda dos moradores. Também, né, houve aí uma expectativa para que o sistema de monitoramento produza resultados concretos e que, com o passar do tempo, esses resultados possam ser percebidos, inclusive, nos indicadores relacionados à segurança pública. Vamos ouvir agora um trecho da discussão desse projeto.
15: Na prática, ele teve uma permissão dentro do âmbito municipal, né, para que parte do que a prefeitura arrecada com taxas de iluminação pública possa ser utilizado para custear a questão das câmeras de segurança que estão sendo instaladas na cidade. Então, assim, no meu ponto de vista, é um grande avanço para o município e é um projeto que viabiliza de fato a implantação desse projeto, né, da instalação dessas câmaras, o custeio disso, e a Câmara hoje vota esse projeto, acredito que deva aprovar esse projeto, viabilizando então o custeio desse investimento, dessa ação, desse novo programa da Prefeitura Municipal de Três Corações. O projeto continua em discussão, com a palavra o vereador Léo Fará.
16: Eu tenho tido muito questionamento sobre o valor das câmeras. Segurança pública não se mensura por valor, se mensura por efetividade. Então, daqui um ano, daqui 6 meses, daqui 2 anos, é que nós poderemos avaliar se houve esse investimento correto, que eu acredito também que é. O meu medo nesse projeto, votarei a favor, não é problema, é simplesmente o planejamento da Prefeitura Municipal. E aí eu fico com medo. Porque eu fico com medo de faltar dinheiro para as obras que estão pedindo aqui de extensão, que nem contrato temos, né? Então, assim, peço à prefeitura que tente planejar financeiramente para que não volte nessa casa ou aumento de tributo ou que falte dinheiro para outras coisas.
17: Qualquer pesquisa que se faça em qualquer momento na nossa cidade, nós vamos ter o problema de segurança pública. Então, também, quem está pontuando que isso é um problema, que também não nos venham depois nos cobrar solução se não quer gastar. Porque é fácil apontar o problema, mas é necessário gastar. Não se resolve os problemas na cor do banco dos olhos das pessoas. É necessário gastar dinheiro. E aí eu concordo com você que o quê? Daqui seis, igual o Edson falou, daqui 6 meses, daqui 1 ano, é necessário avaliar a eficiência e eficácia dessa situação.
14: O segundo projeto em destaque na sessão trata de um empréstimo de 40 milhões de reais que o Executivo pretende contratar junto à Caixa Econômica Federal. De acordo com a proposta, os recursos serão destinados a obras de infraestrutura e saneamento básico. E durante a discussão, um dos pontos levantados pelos vereadores foi justamente uma das demandas que aparece com frequência entre as reclamações da população: a situação do asfalto. A questão das condições das ruas e avenidas é uma cobrança que vem sendo feita há anos. E na avaliação apresentada durante a sessão, a aprovação desse projeto pode abrir espaço para investimentos em recapeamento, além das operações de tapa-buracos. Vamos ouvir também um trecho dessa discussão.
15: Voltando à alteração de uma lei que cumpre alguns quesitos burocráticos aqui para ajustar uma lei que a gente já votou, já aprovou aqui, que permite esse financiamento da Caixa. E aí, cronologicamente falando novamente, Tonton estava aqui, Vinícius estava, Du estava, eu também estava, outros colegas vereadores, quando nós votamos essa permissão para o município estar contratando esse empréstimo no final de 24, né, no final de 24. E qual que é a importância disso? Todo esse recurso que pode ser contratado pelo município através da aprovação desse projeto aqui, ele deve ser aplicado em infraestrutura e saneamento do município, pavimentação, outras coisas. E hoje, como você citou, e eu concordo com você plenamente, se você fizer uma pesquisa de opinião na cidade, a questão da segurança pública vai ser uma das mais comentadas, e a questão da pavimentação asfáltica também, porque deve pavimentar as principais ruas da cidade. E aí, quando a gente fala de pavimentar, não é uma operação tapa-buraco que a prefeitura faz de forma corriqueira. É mesmo um trabalho mais completo, semelhante ao que foi feito ali, próximo ao Círculo Militar. E vamos contar com a nossa amiga Copasa também, que a gente não conserte num dia, eles rasgam no outro, né? Com a palavra, vereador Léo Fará.
16: Vamos lá. Esse projeto, eu não deixo ele de ser importante, mas preciso pontuar algumas coisas, né? O problema desse projeto aqui, e não sou contra, eu acho que tem que fazer mesmo, o Vinícius cita que dos 40 milhões, o problema disso daqui, que eu acho, e que aí volto a dizer que é o planejamento, que felizmente para o prefeito atual, ele vai pagar 4 parcelas e o prefeito que chegar vai pagar o resto, porque são 2 anos de carência. Então, 500 mil na conta, o próximo prefeito que assumir, seja o Dimas ou seja outro, vai ter que pagar a conta, como diz, o filho nasceu, mas a despesa é do outro. O pai pode ser ausente.
17: Em 23, não tramitou em algumas comissões, certo? Eu era favorável desde lá. E sendo favorável desde lá, era 2 anos de carência desde lá. Então, ou seja, se o prefeito daquela época conseguisse viabilizar a formatação na Câmara, teria dois anos de carência do mesmo jeito, os 24 meses. Não conseguiu, foi conseguir em 24. E aí, mesmo conseguindo em 24, a burocracia, igual você falou, em termos de garantia e de empréstimo, que a prefeitura precisou fazer várias movimentações no ano passado para melhorar os índices, para enviar, para ter aprovação da Caixa Econômica e acredito que também do BDM.

0: em algum momento vai ter também. Então, enfim, vem da Caixa. Vem da Caixa Econômica Federal ou do BDMG. O prefeito que tiver atual aproveita para tentar fazer melhoria ou não.
1: Então, Luiz, e você que nos acompanha, esses foram os principais destaques da 23ª sessão do ano realizada na Câmara Municipal. Os dois projetos aí avançaram ontem, né, com a primeira votação e ainda precisam cumprir as próximas etapas de tramitação antes de uma eventual aprovação definitiva. Além dessas duas propostas, a sessão também teve a apresentação da pauta de requerimentos e indicações dos vereadores. Entre os assuntos, vale também o destaque, né, as cobranças ao Poder Executivo relacionadas a problemas de esgoto a céu aberto em loteamentos que estão abandonados aqui no município. A gente sabe aí, né, que é uma problemática que tem sido cobrada insistentemente pelos vereadores nos últimos anos. E para quem acompanha mais de perto a política municipal, vale lembrar que a sessão completa fica disponível no canal oficial da Câmara Municipal no YouTube. Então, aí, né, acompanhando a sessão, é possível ver na íntegra as discussões, os requerimentos, as indicações apresentadas pelos vereadores, inclusive, né, aquelas relacionadas às demandas aí do seu bairro, além, claro, né, dos projetos que entraram em discussão e votação. Luiz Carlos, eu volto com você no estúdio.
2: Muito obrigado, Elison Gonçalves, pelas informações. Breve intervalo e já voltamos com mais outros assuntos.
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2: 11:34. Nesta edição do Cidade em Revista, nós vamos falar agora de uma produção que tem ganhado espaço, fortaleceu a economia e colocou Três Corações em destaque no mercado. Trata-se do abacate da Edmesa, produzido em solo tricordiano. É, a fruta que conquistou produtores e consumidores pela qualidade, hoje está movimentando o campo, gera empregos e representa uma importante fonte de renda para centenas de famílias da região. Nosso convidado é o médico e produtor de abacate em Três Corações, José Pereira da Cunha. Ele começa contando como a produção de abacate ganhou força no município e contribuiu para o desenvolvimento econômico de muitos produtores que apostaram nessa atividade. Hoje, segundo ele, são cerca de 400 produtores de abacate na região, entre pequenos e grandes produtores. Mas se por um lado a produção cresceu, por outro, os produtores enfrentam um novo desafio agora. O preço da fruta, que atualmente está em baixa devido ao excesso de produção nacional. Vamos ouvir.
3: Bom dia a todos aí de Três Corações, aos produtores rurais. Mas o abacate em Três Corações veio alavancar muitos pequenos produtores que investiram, plantaram e vem tendo uma remuneração muito boa e gerando emprego na nossa região. Hoje nós temos produtor aqui que tem 300 funcionários, são 300 empregos diretos. Então, isso é muito bom para o município. Além do mais, traz uma receita grande, né? ICMS, etc. Então, a agricultura, o abacate hoje no Brasil, no sul de Minas, é um dos melhores abacates do Brasil. Então, o abacate do sul de Minas é uma fruta excelente. A gente consegue produzir frutos de qualidade. Uma pena que hoje o preço está muito ruim e o preço a continuar desse jeito vai trazer uma desaceleração dos produtores, porque não aguenta. O preço que está sendo praticado esse ano é insustentável, sabe? Os grandes às vezes conseguem sobreviver, mas os pequenos não vão conseguir, porque o preço está muito ruim. Mas que houve um excesso de produção nacional. E às vezes locais que produzem abacate de qualidade ruim atrapalham o mercado, porque o indivíduo às vezes por causa de preço compra uma fruta de pior qualidade. Mas Três Corações hoje é o sul de Minas de maneira geral, e principalmente Três Corações, concentra-se a maior produção de Minas Gerais. É uma produção muito grande.
4: Hoje Três Corações tem quantos produtores mais ou menos?
3: Na Três Corações, Carne da Cachoeira, São Bento, São Tomé, Campanha, tem 400 produtores de abacate. Né? Então, é claro, tem muitos produtores pequenos, né? Que tem aí 1.000 pés, 2.000 pés, pequenas propriedades, tem bastante produtores, viu, Zé? Bastante produtores.
2: Pois é, e produzir é apenas uma parte desse desafio, sabe por quê? Porque na hora de colher, os produtores também estão enfrentando dificuldades para encontrar agora mão de obra na região. Segundo Pereira, o custo do trabalhador é alto e diante da dificuldade de contratação, uma das alternativas tem sido buscar trabalhadores de outras localidades. Ele explica ainda que o período da colheita do abacate acaba coincidindo também com a safra do café, o que aumenta ainda mais a disputa por mão de obra no campo. Vamos ouvir novamente o produtor sobre essa realidade.
3: É um grande problema na nossa região, está tendo mão de obra. Está difícil mão de obra cara. Então tem muitos produtores trazendo gente de outros municípios para vir fazer colheita. Tem paciente que vem de Arapaí para fazer colheita aqui na nossa região, porque nós não estamos tendo mão de obra. Então, mão de obra é um problema na nossa região. Principalmente porque a época do colheita do abacate também é a época de colheita do café. Então, muitos trabalhadores vão para a colheita de café, porque o abacate não se colhe todo dia. Você não tem

0: para colher todos os dias. E o café tem, durante um bom tempo, né, na época da safra, emprego contínuo. Tá? Então, é uma dificuldade que a gente tem nessa época da produção do abacate, é a mão de obra.
1: Pois é, e se hoje o preço é uma preocupação para quem produz, a qualidade do abacate tripordiano é motivo de orgulho. O doutor Pereira explica que a fruta destinada à indústria geralmente é aquela que apresenta qualidade inferior, enquanto o abacate produzido aqui em Três Corações e em boa parte da região acaba se destacando pela qualidade para o consumo de mesa. O solo, o clima, a altitude são fatores que favorecem a produção. O abacate da região é comercializado por quilo e chega a diferentes partes do país, tendo como principal mercado consumidor a região Nordeste, seguida por estados como São Paulo, Rio de Janeiro, Curitiba e Porto Alegre. Segundo o produtor, chega a ser colhido o equivalente a um caminhão de abacates por dia, mas o custo do frete também é outro desafio para o setor. E aquela fruta que durante muito tempo foi vista com desconfiança por causa da gordura, hoje ganhou espaço na alimentação saudável, sendo reconhecida por seus benefícios nutricionais. E nesse mercado, o abacate produzido em Três Corações e região já é referência pela qualidade.
0: A indústria hoje utiliza um abacate de qualidade inferior. Aquele abacate que não serve para mesa, aí a indústria utiliza ele para fazer sabonete, shampoo, etc. Óleo, o azeite, né? O azeite abacate, que é muito saudável. Então, mas é utilizada, a nossa região utiliza-se pouco do nosso abacate, o nosso abacate na nossa região é um abacate de qualidade, um abacate de mesa. Então, sobra pouco para a indústria.
2: O terreno aqui de Três Corações, por exemplo, é abacate com qualidade?
0: Sem dúvida, não só o terreno, mas o clima da nossa região. O clima aqui de Sul de Minas facilita produzir abacate de qualidade. O solo é um solo muito bom, então exige um pouco de correção, como toda agricultura, mas é um solo bom e é altitude boa para produção de abacate de qualidade.
2: Como é que você vende os abacates? É, lote fechado? E aí, o frete hoje também não é muito barato?
0: Isso, exatamente o que está dificultando o comércio hoje é o frete, que o Nordeste é o grande consumidor de abacate. Então, você imagina um frete da nossa região para o Nordeste. Então, fica caro e acaba chegando lá com um preço muito alto e aí atrapalha as vendas. Nosso abacate, repetindo, ele é um abacate de mesa, abacate de qualidade. Você vende por quilo. Então, vem uma carreta, um caminhão e a gente colhe um caminhão de abacate por dia. E é colocado, colhe durante o dia e à noite esse caminhão já viaja para o destino. E o abacate da nossa região vai para o Nordeste, vai para São Paulo, Rio de Janeiro, vai para Belém, vai para Curitiba, vai para Porto Alegre. Então vai para o Brasil inteiro. Leva o nome de Três Corações. Então isso é muito importante para a nossa cidade, para a nossa região, né? E quando você chega lá ou alguém te liga e fala que o abacate é de Três Corações, já é respeitado, sabe? Que aqui na nossa região produz frutos de qualidade. Muito obrigado, em nome de todos os produtores aqui de Três Corações, a gente que agradece. E é muito importante salientar que o abacate antes era o vilão do colesterol, do triglicérides. Hoje não. Chegou-se à conclusão que o abacate é um alimento saudável e pouca gordura, e que a população pode consumir sem preocupação.
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0: Bom, e agora vamos à participação do nosso ouvinte no nosso jornal Rádio Notícia. O Davi, ele entrou em contato com a nossa equipe para chamar a atenção para um problema que está na rua 9 do bairro Vila Bela 2. Segundo ele, vem causando transtornos aos moradores. É que uma boca de lobo estaria entupida, provocando o acúmulo de água no local, que já apresenta coloração e odor desagradáveis. O pedido é para que a equipe responsável pela limpeza e a manutenção da rede possa verificar o que está acontecendo, que situação está acontecendo e dar atenção ao problema. Vamos ouvir o relato aí do Davi, 11:47.
6: Bom dia, ouvinte da Rádio Tropical, ouvintes do Rádio Notícias. Meu nome é Davi, eu vim aqui fazer a minha reclamação aqui no Rádio Notícias a pedido da minha irmã, que mora ali no bairro Vila Bela 2, ali na Vila Bela 2, na Rua 9. E em frente à casa dela tem ali uma boca de lobo, né? Uma rede de esgoto, que essa rede de esgoto, ela entope frequentemente. Então essa boca de lobo, ela está entupida e a água está muito mau cheiro. Já tem mais de 2 semanas, já entrei em contato com o pessoal responsável da rede de esgoto. Falaram que ia comparecer o local para resolver o problema, mas até hoje nada foi resolvido. Então o meu motivo é esse, para eles tomarem a providência, resolver o problema dessa rede de esgoto que está entupida, essa boca de lobo que está no portão da casa da minha irmã, ali no bairro Vila Bela 2, na Rua 9. Então eu quero agradecer a todos pela compreensão, mas vai até lá resolver o problema dessa rede de esgoto, porque não só o mau cheiro que está atrapalhando, mas também pode vir prejudicar, né? Pegar aí uma pessoa, pegar dengue, uma água que está bastante suja, até uma cor forte, cheiro forte, né? Então, gostaria que vocês ouvissem essa minha reclamação e tomassem as suas providências. Obrigado a todos.
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7: No Em Tramitação de hoje, nós vamos fazer um passeio pela Prefeitura de Três Corações. Afinal, você sabe exatamente o que faz cada secretaria municipal? É muito comum alguém precisar resolver um problema e ouvir a seguinte resposta: esse assunto é com a Secretaria de Obras. Ou então, procura a Secretaria de Desenvolvimento Social. Isso é responsabilidade da saúde. Mas você já parou para pensar por que existem tantas secretarias e qual é a função de cada uma delas? Hoje vamos explicar como essa estrutura funciona. Conhecer a organização da prefeitura ajuda você a saber onde buscar atendimento, cobrar soluções e entender como o poder executivo trabalha no dia a dia. Atualmente, a prefeitura de Três Corações conta com 17 secretarias municipais. Isso mesmo, 17 secretarias. Cada uma é responsável por uma área específica da administração pública. Começando pela Secretaria de Administração e Recursos Humanos. É ela que cuida da gestão dos servidores municipais. Desde concursos, contratação, folha de pagamento, treinamento, documentação funcional e organização dos arquivos da prefeitura. É uma secretaria que trabalha nos bastidores para garantir o funcionamento da máquina pública. Já a Secretaria de Agricultura e Pecuária atua diretamente com o produtor rural. Ela desenvolve ações para fortalecer a agricultura, melhorar a infraestrutura das comunidades rurais, incentivar feiras, apoiar a pecuária e promover programas de desenvolvimento sustentável para o campo. A Secretaria de Comunicação é responsável por divulgar as ações da Prefeitura, prestar informações à população e fazer o relacionamento com os veículos de imprensa e com a comunidade. Existe também a Controladoria Interna, que acompanha a execução dos serviços públicos, fiscaliza procedimentos administrativos e ajuda a garantir que a administração cumpra a legislação e utilize corretamente os recursos públicos. Agora, quando o assunto é assistência às famílias, entra em ação a Secretaria de Desenvolvimento Social. Ela coordena programas sociais, os serviços do Sistema Único de Assistência Social, o SUAS, e atua no atendimento às pessoas em situação de vulnerabilidade. A Secretaria de Educação administra a Rede Municipal de Ensino, cuidando das escolas, dos profissionais da educação e das políticas públicas voltadas para garantir ensino de qualidade às crianças e estudantes do município. Outra pasta muito importante é a Secretaria de Finanças. É ela quem arrecada impostos municipais, administra o orçamento, controla as contas públicas e realiza os pagamentos da Prefeitura, garantindo o equilíbrio financeiro da administração. A Secretaria de Governo faz a ligação entre o prefeito, as demais secretarias, a Câmara Municipal e diferentes instituições, coordenando as ações do governo e articulando projetos e políticas públicas. Na área ambiental, a Secretaria de Meio Ambiente e Defesa Animal desenvolve ações de preservação ambiental, arborização urbana, educação ambiental, coleta seletiva, fiscalização e também atua na proteção e bem-estar dos animais. Uma das secretarias mais conhecidas pela população é a de Obras e Serviços Públicos. Ela executa obras de infraestrutura, pavimentação, drenagem, limpeza urbana, manutenção das vias, coleta de lixo e diversos serviços essenciais para o funcionamento da cidade. Já a Secretaria de Planejamento e Desenvolvimento Urbano é responsável por analisar projetos de construção, aplicar o plano diretor, fiscalizar o uso do solo e buscar recursos para novos investimentos no município. A Procuradoria-Geral do município representa juridicamente a Prefeitura, prestando assessoria legal e defendendo os interesses do município perante a Justiça. Na saúde, a Secretaria administra as unidades básicas, programas de prevenção, campanha de vacinação, atendimentos especializados e toda a estrutura da rede municipal de saúde. A Secretaria de Esportes desenvolve projetos esportivos e incentiva a prática das atividades físicas. Já a Secretaria de Lazer, Turismo e Cultura trabalha na valorização do patrimônio histórico, na promoção de eventos culturais. Já a Secretaria de Desenvolvimento Econômico busca atrair novos investimentos, fortalecer empresas locais, apoiar os microempreendedores e criar oportunidades de emprego e geração de renda. E por fim, ufa, é muita coisa, né? A Secretaria de Segurança Pública e Mobilidade Urbana, que coordena ações voltadas ao trânsito, ao transporte, à mobilidade urbana e às políticas municipais de segurança. Como você percebeu, cada secretaria possui uma função específica. Então, conhecer a estrutura facilita a vida do cidadão, ajuda a entender quem é responsável por cada assunto e fortalece a participação sua na administração pública. Esse foi a tramitação de hoje. Na próxima edição.

0: problemas na cobertura em caso de sinistro. A recomendação é comunicar previamente à seguradora e consultar o corretor sobre as necessidades de atualização do contrato. Vamos ouvir explicações.
1: Motoristas que pretendem adesivar o carro com propaganda eleitoral ou utilizar o veículo em atividades de campanha nas eleições de 2026 precisam ficar atentos também às condições do seguro. O alerta é da Federação Nacional de Seguros Gerais, a FINSEG, que orienta os proprietários a comunicarem previamente qualquer mudança no uso do veículo à seguradora. Isso porque a colocação de adesivos, plotagens ou outros materiais de propaganda, assim como a utilização do carro em atividades relacionadas à campanha, pode alterar o perfil de risco considerado pela seguradora no momento da contratação da apólice. Segundo a vice-presidente da Comissão de Seguro Alto da FENSEG, Keila Farias, um veículo que passa a circular com mais frequência em eventos públicos, transportar materiais de campanha ou fazer deslocamentos de equipes pode ficar mais exposto a situações como acidentes, vandalismo e outros tipos de ocorrência. E essa mudança no uso do automóvel é justamente um dos pontos que precisam ser informados à seguradora. Na prática, o motorista que utiliza o veículo normalmente para atividades pessoais, por exemplo, e durante o período eleitoral, passa a utilizá-lo de maneira mais intensa em atividades de campanha por estar submetido a condições diferentes daquelas consideradas quando o seguro foi contratado. Por isso, a orientação é simples. Antes de adesivar o veículo ou começar a utilizá-lo em atividades de campanha, o proprietário deve procurar a seguradora ou corretor de seguros e informar a alteração. Dependendo do contrato e da mudança no perfil de utilização, pode ser necessário fazer um endosso na apólice. O endosso é o documento utilizado para registrar formalmente uma alteração nas condições do seguro. E isso é importante porque uma mudança no perfil de uso do veículo que não seja comunicada pode trazer problemas no momento de solicitar uma indenização. A FINSEG alerta que alterações nas condições originalmente informadas à seguradora podem resultar em questionamentos e em determinadas situações previstas em contratos, até na recusa da indenização em casos como roubo, furto ou colisão. Outro ponto que merece atenção é o próprio material de propaganda colocado no carro. Adesivos, plotagens e envelopamentos em geral não fazem parte da cobertura convencional dos seguros de automóveis. Ou seja, se esse material for danificado em uma colisão ou em outra ocorrência, o prejuízo pode não estar incluído na indenização prevista pela apólice. Danos provocados em situações de tumulto, motim e determinados atos de vandalismo podem estar entre os eventos que não são cobertos pelo contrato, dependendo das condições da apólice. Por isso, a recomendação da FINSEG é que o motorista não espere acontecer um acidente para descobrir o que está ou não protegido pelo seguro. Antes de adesivar o veículo, a orientação é entrar em contato com a seguradora e informar a intenção de utilizar o carro com propaganda eleitoral. Também é importante comunicar qualquer mudança na forma de utilização do automóvel durante o período de campanha. Para quem pretende prestar serviços para candidatos ou partidos, como transporte de pessoas, materiais ou equipes, a recomendação é consultar o corretor de seguros antes de iniciar essa atividade. Outro cuidado é solicitar, quando necessário, o endosso da apólice para que a mudança fique registrada formalmente. E tem ainda uma questão relacionada à documentação do próprio veículo. Dependendo do tipo do envelopamento ou alteração realizada, o motorista deve verificar junto ao Detran se existe necessidade de atualização do registro do veículo. A comunicação antecipada à seguradora pode evitar problemas futuros e permitir que o motorista saiba exatamente quais situações estão cobertas e quais estão excluídas da apólice. Com informações da redação para o Cidade Revista, repórter Elison Gonçalves.
0: Muito obrigado, Elison Gonçalves. Agora um outro assunto. Atenção para quem está em busca de uma oportunidade de trabalho na Prefeitura de Três Corações. Ainda dá tempo de participar dos processos seletivos que estão com inscrições abertas. A Prefeitura, por meio da Secretaria Municipal de Administração e Recursos Humanos, recebe inscrições até o dia 16 de agosto para três oportunidades. A seleção para médico do PSF com cadastro reserva. Médico generalista, também para cadastro reserva. agente de gestão administrativa com

0: contratação imediata. As inscrições e o envio da documentação serão feitos totalmente pela internet e os candidatos devem ficar atentos ao site oficial da prefeitura, onde serão divulgados as convocações e também chamadas. Para quem tem interesse, portanto, é importante não deixar para a última hora e conferir todas as informações do processo seletivo.
1: Bom dia, ouvintes. Meu nome é Ludmila, sou servidora da Secretaria de Administração e Recursos Humanos da Prefeitura de Três Corações e venho compartilhar uma novidade com vocês. A partir do dia 8 a 16 de agosto de 2026, estarão abertas as inscrições para os seguintes processos seletivos: médico de PSF e médico generalista para cadastro reserva e agente de gestão administrativa para contratação imediata. Para participar, basta acessar o site da prefeitura, clicar na aba Processo Seletivo e realizar sua inscrição. E o processo continua todo online. Os documentos solicitados deverão ser anexados diretamente na plataforma e todas as convocações e chamadas também serão publicadas pelo site. Tudo isso para trazer mais praticidade, transparência e agilidade aos candidatos. Não deixe para a última hora. Faça sua inscrição e participe. Boa sorte a todos.
2: 12 horas e um minuto.
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0: Cidade Revista, meio-dia 2. Continuamos aqui agora a falar da Semana da Família e um convite à oração, à união e também à solidariedade. Matriz Sagrada Família. A programação especial reúne momentos de oração durante todo o dia. As missas são celebradas todas as manhãs às 7 horas durante o dia e os fiéis podem participar da adoração ao Santíssimo Sacramento. E ao final da tarde, às 19 horas, a Santa Missa é celebrada com participação de padres que serão convidados. E dentro dessa programação, o cônego Sérgio faz um convite especial à comunidade. Transformar a oração em um gesto de concreto solidariedade em favor do nosso ancianato. A campanha busca arrecadar alimentos para os idosos que vivem na instituição. Quem puder colaborar pode doar pó de café, caixas de leite, açúcar, bolachas de água e sal e também maisena. As doações podem ser entregues na Matriz Sagrada Família ou diretamente no ancianato. Uma ajuda simples, mas que representa cuidado, carinho e respeito para com os nossos idosos. Vamos ouvir novamente o cônego Sérgio, que faz esse importante pedido à comunidade aqui no Cidade em Revista.
1: Estimados ouvintes, está acontecendo na Matriz Sagrada Família, ao longo desta semana, iniciada no domingo Dia dos Pais, até o dia 15, a Semana da Família, com uma programação muito especial. As missas celebradas toda manhã, às 7 da manhã, e a adoração ao Santíssimo Sacramento, que está exposto sobre o altar principal da matriz durante o dia, onde tantos estão passando para visitá-lo, para rezar, para agradecer, dobrando os joelhos para pedir em favor das famílias da nossa cidade, das nossas famílias que tanto precisam de direcionamento, de oração, da presença do Cristo vivo em suas vidas. E também ao final do dia, com a bênção do Santíssimo, bênção solene às 18h30, e em seguida a Santa Missa, também presidida às 19h pelos padres que estão sendo convidados, né, que foram convidados para participarem conosco, para nos iluminar, deixando uma mensagem que fortalece ainda mais a nossa vivência familiar, a vocação à vida familiar.

0: Também gostaria de lembrar e também convidar você que vem participar conosco, que atendendo a um pedido do ancianato da nossa cidade, estamos promovendo a campanha de alimentos para acudir à necessidade dos nossos irmãos idosos que se encontram no ancianato. A campanha é a seguinte: o ancianato pede a nossa ajuda, seja com a oferta de pó de café, ou da caixa de leite, do açúcar, da bolacha, seja de sal ou de maizena. Então, qualquer um desses itens que você poder doar, levar até a matriz da Sagrada Família durante esta semana, ou se quiser direcionar a sua doação já diretamente para o ancianato, será bem-vindo. É um gesto concreto da Semana da Família, além de rezarmos pelas nossas famílias, de também estarmos solidários com os nossos irmãos idosos internos do ancianato da São Vicente de Paulo, da nossa cidade.
1: E agora, um convite especial para os apaixonados por motocicletas e também para toda a comunidade. O grupo de motociclistas Águias de Cristo de Três Corações prepara uma grande comemoração para celebrar mais um aniversário do grupo. A festa será realizada no dia 29 de agosto, a partir das 14h, no Polivalente, na Cutia. Mas é com um encontro de motociclistas, música ao vivo também, praça de alimentação e muita, muita confraternização. Mas a comemoração também tem um importante propósito de solidariedade. As campanhas sociais fazem parte da história do grupo e nesse universo que quem puder contribuir está sendo convidado a levar aí 1 quilo de alimento não perecível, que é uma forma de participar da festa e ao mesmo tempo ainda ajudar quem precisa. O nosso convidado especial, Antônio de Pádua Lima, do grupo de motociclistas Águias de Cristo, Três Corações, traz todos os detalhes dessa grande comemoração. Vamos ouvi-lo.
2: Em Três Corações, o Águia de Cristo Motoclube nasceu no ano de 2000, já tem 26 anos. Mas aqui em Três Corações, nós foi inaugurado no ano de 2020. Então nós estamos comemorando aí agora 6 anos que nós estamos em Três Corações. Aí nós vamos fazer uma festa bonita, quero aproveitar aqui para convidar todos para participar. O nosso evento vai ser ali na escola Polivalente, Escola Estadual Polivalente, na Cutia. Vamos começar às 14h. Então a pessoa que nos ouve aí, a pessoa que nos ajuda, quer conhecer um pouco mais do motoclube, entender como funciona, o que é, o que não é, é uma boa oportunidade de estar com a gente ali.
3: E quais serão aí as atrações?
2: Então lá nós vamos ter banda tocando, nós vamos ter também praça de alimentação, vamos ter atividades ali envolvendo as motos, motociclistas, né, os participantes que quiserem participar em si, um momento de comunhão e também não deixamos de fazer o nosso trabalho social, que nós vamos ter ali. A gente não cobra a entrada, mas a gente pede para quem for participar, está levando para a gente pelo menos 1 quilo de alimento, né? Para ajudar nesse trabalho que a gente tem feito aqui em Três Corações. Sim, já estamos divulgando. Aqueles que nos acompanham nas redes sociais aí, pode estar vendo lá as divulgações que a gente já está fazendo. Quem não acompanha, segue a gente lá no Instagram, Águias de Cristo TC, tudo junto, né? Letra minúscula, sem acento. Águias de Cristo TC. Procura lá nas redes sociais, você está acompanhando também nosso trabalho, nossa atividade, nossas viagens. A gente, grande parte das coisas, a gente joga tudo lá nas redes sociais. Vai ter Águia de Cristo vai vir de Brasília, vai ter Águia de Cristo de Goiás, vai ter Águia de Cristo do Rio de Janeiro, de São Paulo. Vai vir Águia de todo lado, vai estar com a gente aqui.
3: Então vai ser uma festa muito importante e você calcula mais ou menos quantos motociclistas eles vão participar.
2: A gente não tem assim, uma ideia exato de te falar. Mas eu acredito que no mínimo uns 200 motociclistas devem comparecer aqui no nosso evento.
3: Que vai ser tão importante para o bairro da Cutia?
2: Sim, movimento, porque esse que vem, é lógico que a gente disponibiliza ali área de campo, então alguns que querem barraco, mas a maioria fica em hotel. Então tem o pessoal daqui da cidade que vai montar a praça de alimentação. Tem também aqueles que ali gostam de sair, quer comer uma pizza, quer comer uma coisa fora, tem os hotéis, né? Então. Gira para a cidade também, ajuda aí na renda per capita da cidade, né?
3: Hoje o Águia de Cristo tem filiações mais ou menos aproximadamente quantas cidades?
2: Olha, nós estamos em todo o estado brasileiro. A gente deve estar mais ou menos umas 200 cidades aqui no Brasil e mais 10 países.

0: De fora.
1: Então é uma equipe bem bastante conhecida.
0: Bastante conhecido. O Vale do Itu hoje está entre os maiores motoclubes do Brasil. Saiu uma pesquisa esse tempo, nós estamos entre os cinco maiores motoclubes do Brasil. Essa aí não é o nosso, a gente não trata isso como orgulho, porque não é a nossa intenção de ser o maior. Nossa intenção é só de fazer o nosso papel, né?
1: Quais são as atividades mais importantes que vocês realizam?
0: O trabalho social e evangelismo, porque as duas paixões, três paixões que nós temos, né? Motocicleta, que justifica aí o andar de moto, motoclube, e o trabalho social e evangelismo, porque a gente ajuda as pessoas nas suas necessidades, assim como a gente gosta de levar Jesus para as pessoas, né? Porque é o que o mundo está precisando hoje, mais amor, não é verdade? Então a nossa principal atividade é o evangelismo e falar de Jesus para as pessoas.
1: E hoje, quem cresce corações? Vocês são compostos de quantos ciclistas, aproximadamente?
0: Hoje, em Interestações, nós somos 10 integrantes. E nós temos também que nos ajuda, Águias de Cristo Honorário, que são aquelas pessoas que, de repente, não têm moto, mas que têm essa visão, que gostam de ajudar no trabalho social, no evangelismo, e está com a gente todo mês. Né? Então, ele não recebe o título de motociclista, mas a gente coloca ele como Águia de Cristo Honorário pela ajuda, pela parceria que a gente tem com eles aí. Só dá umas 16 pessoas.
1: E aqueles que têm moto, que têm participado, quais são os procedimentos?
0: Então, a princípio é procurar a gente, trocar ideia, vir conhecer. Essa é uma ótima oportunidade para vocês nos conhecer melhor, ver o grupo aqui agora nesse evento que nós vamos fazer, né? Vai ser um prazer muito grande poder receber todos aqui, já quebrando aí uma cultura que as pessoas têm que, de repente, ver para quebrando um tabu. As pessoas acham que para participar de motoclube tem que ter moto grande, moto de alta cilindrada. E com a gente aqui, se você tem uma CGzinha 125, uma Fox 100, você vai ser muito bem-vindo aqui no nosso meio. Se você é integrante, a pessoa vem e começa a caminhar. Para ele se tornar integrante, ele tem um prazo mínimo de um ano para poder falar assim, ah, agora ele é realmente integrante, tem o colete com os brasões do clube. Esse período de um ano é o período que a gente fala que é o período probatório. É um período que o clube está conhecendo a pessoa, está avaliando, né, o procedimento dele, se ele realmente tem o perfil. E da mesma forma também a pessoa está avaliando o clube. Porque acontece muita pessoa chegar pensando uma coisa e de repente não é aquilo que ela pensava, ou sai, ou tem aquele que às vezes pensa diferente e não vem. Então esse um ano é um ano que a gente está se autoavaliando. Ah não, eu quero ser um Águia de Cristo, eu quero ficar nesse motoclube, é aqui que eu quero ficar. Por outro lado, o motoclube não, esse aqui tem bom procedimento, esse aqui é um cara que pegou a visão, então compensa segurar ele com a gente aqui. Aí tem esse período, e durante esse período a gente vai passando as informações, o que o clube espera da pessoa, qual que é o compromisso, qual que é a responsabilidade, entendeu? Ah, mais uma vez eu agradeço, vim e conto com a tua presença também aqui com a gente, hein?
2: Cidade Revista, meio-dia e 13. Uma última informação que está chegando aqui para a gente, eu gostaria até de esclarecimentos. Parece que estava tendo uma falta de água na escola do Caíque, aqui em Três Corações. O repórter Elison Gonçalves está aqui no estúdio conosco, ao vivo, e acho que tem mais informações. Boa tarde, Elison.
3: Muito bom dia, Luiz Carlos. Bom dia para você que acompanha essa edição de hoje do Cidade Revista. Exatamente isso, Luiz Carlos, devido aí a muitas mensagens, né, que a gente recebeu aqui na nossa emissora. Inclusive, esse assunto também foi levantado por um dos vereadores, o vereador Fred Costa, durante a sessão de ontem na Câmara Municipal, a respeito aí, né, das dúvidas de alguns pais que vêm relatando aí a falta de água na escola Caíque, né, a escola Professora Cândida de Junqueira, né, agora não é mais Caíque. E a gente vem trazer algumas informações. A gente apurou o que vem acontecendo na escola. A gente sabe que é uma problemática muito grande se a falta de água persistir em uma instituição como uma escola, né, que atende muitos alunos. E a gente entrou em contato com a Secretaria Municipal de Educação, através do secretário Daniel Ribeiro, e nos foi encaminhado uma nota oficial da prefeitura. Então, aí, para tranquilizar os pais e trazer a informação correta, né, a gente aí tirar todas as dúvidas, todas as fake news e burburinhos, a gente vai trazer uma nota oficial aqui que a prefeitura divulgou para a nossa reportagem. Abre aspas. A Secretaria Municipal de Educação informa que a Escola Municipal Professora Cândida Junqueira possui sistema de abastecimento composto por uma caixa d'água elevada de grande capacidade, além de um reservatório complementar cujo funcionamento adequado depende de bombas elétricas. E aí, prossegue a nota que nesta terça-feira foi identificado um problema técnico nos equipamentos e a manutenção já foi acionada para realizar os reparos necessários. As Secretarias Municipais de Educação e Obras, juntamente com a Copasa, já identificaram o problema e avaliaram medidas paliativas para garantir o abastecimento da unidade. Segue a nota, durante o período de manutenção, a cozinha recebe água mineral para o preparo dos alimentos. As torneiras da escola e esgotamento sanitário já voltaram a funcionar e o atendimento aos alunos segue normalmente na unidade. A Secretaria Municipal de Educação permanece acompanhando a situação até a conclusão dos reparos e a normalização completa dos sistemas de abastecimento. Fecha notas, então essa é uma nota oficial da Prefeitura Municipal de Três Corações, através da Secretaria de Educação. E claro, né, a nossa reportagem, e após essa nota também, a gente vai continuar acompanhando o que de fato está acontecendo, né, se resolveu o problema. E como eu citei aqui, é uma problemática muito grande, uma escola onde atende vários alunos, tem vários departamentos dentro da escola que precisa desse abastecimento de água, e quando tem uma problemática, como alguns pais levantaram, que é mais de um dia, você causa aí um transtorno muito grande.
2: Inicialmente eles até falaram aí que estão fazendo uma ação paliativa, né? Paliativa, não é uma definitiva ainda.
3: É, primeiro eles estão fazendo uma paliativa, né, para que não pare o funcionamento.
2: Exatamente.
3: Mas, como diz a nota também aqui, Luiz Carlos, eles já estão buscando resolver o problema de forma definitiva.
2: Correto.
3: Como eu disse, né? É uma situação onde um paliativo não pode acontecer, porque a qualquer momento pode dar um problema.
2: Sem
3: e
2: dúvida.
3: Falta de água numa escola, né? É, com centenas de crianças. Puxa. E também funcionários, né? Uma cozinha funcionando. Então é algo assim,
2: bem delicada,
3: que não pode ser um paliativo, mas a gente acredita que a secretaria está correndo atrás para resolver o problema de forma definitiva.
2: Esperamos.
3: Você, pai, você, mãe, você responsável que tem um aluno estudando aí, né, na escola Cândida de Junqueira, né, o mais conhecido Kaique, e recebeu essa informação da falta d'água na escola. A prefeitura aí diz que já está correndo atrás da situação para resolver. Então essas são as informações dos caras. Obrigado.
2: Eu que agradeço, Elison Gonçalves. Da minha parte, nós estamos terminando aqui o quadro Cidade Revista das Notícias, e agora, para dar continuidade, Donizete de Almeida nas ocorrências policiais. Tenham todos uma ótima tarde de terça. Amanhã, 11 horas, de volta para mais uma edição.
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3: Suspeito de queimar corpo de vítima em forno de carvão é preso na zona rural de Oliveira. Polícia Militar age rápido e prende assaltantes que roubaram motorista de aplicativo em Extrema. Supermercado é alvo de assalto à mão armada em Pouso Alegre. Operação apreende cigarros eletrônicos e prende suspeito de contrabando em Poços de Caldas.
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3: Suspeito de queimar corpo de vítima em forno de carvão é preso na zona rural de Oliveira. Em Oliveira, no último dia 21 de julho, o corpo de Manuel Vitor de Rezende, de 36 anos, foi encontrado carbonizado dentro de um forno de carvão na zona rural do município, no distrito de Morro do Ferro. Desde então, o caso estava sendo investigado como homicídio. Agora, a Polícia Militar cumpriu o mandado de prisão preventiva contra o suspeito de 40 anos, no povoado de Ouro Fino, também na zona rural de Oliveira. Ele foi encaminhado para o sistema prisional para responder por homicídio qualificado e tentativa de destruição do cadáver na fornalha da carvoaria. Polícia Militar age rápido e prende assaltantes que roubaram motorista de aplicativo em Extrema. Três jovens foram presos pela Polícia Militar em Extrema na madrugada de ontem, após assaltarem um motorista de aplicativo durante uma corrida. Os bandidos ameaçaram a vítima apontando uma arma para sua cabeça, que a polícia descobriu mais tarde ser uma réplica. O motorista foi obrigado a fornecer a senha de sua conta bancária, o que resultou em uma transferência via Pix de R$ 1.167. Eles também roubaram dois celulares e R$180. A Polícia Militar agiu rapidamente e com eficiência, prendendo um jovem de 19 anos e apreendendo dois adolescentes. Os celulares foram recuperados. O simulacro de arma de fogo foi apreendido e os três envolvidos foram encaminhados para a delegacia. Supermercado é alvo de assalto à mão armada em Pouso Alegre. Ontem de manhã, dois homens armados renderam os funcionários de um supermercado no bairro Cidade Jardim, em Pouso Alegre. Roubaram quatro celulares e bebidas de alto custo. Durante o rastreamento, uma equipe da Polícia Militar prendeu um dos assaltantes de 28 anos e encontrou os celulares roubados dentro de uma sacola às margens da rodovia BR-459. O outro bandido já foi identificado, mas até o encerramento desta matéria não tinha sido preso. Operação apreende cigarros eletrônicos e prende suspeito de contrabando em Poços de Caldas. Uma operação conjunta da Polícia Civil e da Receita Federal, realizada em Poços de Caldas, resultou na apreensão de 188 cigarros eletrônicos que foram enviados pelos Correios para um comércio no bairro Jardim dos Estados. Um homem de 26 anos que recebeu a encomenda em seu estabelecimento comercial foi preso em flagrante e autuado por contrabando, uma vez que a comercialização de cigarros eletrônicos é proibida no Brasil. E assim nós encerramos o programa Cidade em Revista desta terça-feira, agradecendo a sua audiência e desejando uma boa tarde. Cidade em Revista volta amanhã às 11 horas.
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2: 12 horas e 59 minutos.
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2: Cidade em Revista. 11 de agosto de 2026. Vidação acolhe cerca de 1.500 pessoas em Três Corações e reforça pedido de solidariedade. Troco solidário no Noel Supermercados ajuda a manter ações da vidação. Baixa umidade do ar exige cuidados com a respiração durante o tempo seco. Câmara discute uso de recursos da iluminação pública para câmeras de segurança. Empréstimo de 40 milhões de reais para infraestrutura avança em primeira votação na Câmara. Abacate de Três Corações ganha mercado pela qualidade, movimenta a economia e gera empregos. Produtor rural pessoa física terá mais prazo para o CNPJ, com obrigatoriedade prorrogada para 2027. Morador da Vila Bela 2 pede providências para a boca de lobo entupida e acúmulo de água na Rua 9. Motoristas devem informar seguradora antes de usar veículos em atividades de campanha eleitoral. Prefeitura mantém inscrições abertas para médicos e agente de gestão administrativa.
3: Semana da Família transforma oração em solidariedade para ajudar o ancianato. Águia de Cristo celebra aniversário com encontro de motociclistas e campanha de arrecadação de alimentos.
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0: 14 horas.
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2: Nota de falecimento. É com profundo pesar que a família de Geraldo de Carvalho Borges comunica seu falecimento e convida parentes e amigos para seu sepultamento hoje, 11 de agosto, às 16 horas, saindo o féretro do Salão de Velório 2 da Funerária São Vicente de Paulo para o cemitério São João Batista. A Funerária São Vicente notificou o falecimento de Geraldo, mais conhecido como Té. Residia na Rua 2, Parque Jussara. Antecipadamente, a família enlutada agradece.
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7: Hoje pudemos aí compartilhar a história de Dr. Rafael. Ele é cientista, pesquisador, professor em Harvard e é o Rafael de Três Corações.
8: Esse livro foi escrito para que servisse de fonte de consolo e conforto. Perfeito. Eu não tive a intenção de ensinar ninguém, porque o pai e uma mãe de uma criança autista em desespero não quer saber coisas acadêmicas. Ela quer algo que possa confortar o coração. Então, na primeira parte, eu dou o exemplo meu e da minha própria família. Na segunda parte, eu trago a questão, sim, acadêmica, e o que, ela pode fazer para procurar ajuda. E na terceira parte, eu trago realmente o consolo, que é nada está fora do lugar. Tudo tem um propósito. E se você é pai e mãe de uma pessoa, de uma criança autista, eu falo, não é para quem quer, é para quem pode. Deus não vai colocar qualquer pessoa para ser pai ou mãe de uma criança autista. Então, se você é mãe ou pai de uma criança autista e está nos escutando nesse momento, entenda que você foi escolhido a dedo. Porque essa missão é grandiosíssima. E se você vencer, presente que você vai ter depois, quando aquele espírito fora do corpo olhar para você e falar: mãe, pai, muito obrigado, você conseguiu e eu também, não tem nada que pare isso. Então é esse a propósito do livro. O livro também tem no final instituições não.
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1: Cidade em Revista. 11 de agosto de 2026. Vidação acolhe cerca de 1.500 pessoas em Três Corações e reforça pedido de solidariedade. Troco solidário no Noel Supermercados ajuda a manter ações da Vidação. Baixa umidade do ar exige cuidados com a respiração durante o tempo seco. Câmara discute uso de recursos da iluminação pública para câmeras de segurança. Empréstimo de 40 milhões de reais para infraestrutura avança em primeira votação na Câmara. Abacate de Três Corações ganha mercado pela qualidade, movimenta a economia e gera empregos. Produtor rural pessoa física terá mais prazo para o CNPJ, com obrigatoriedade prorrogada para 2027. Morador da Vila Bela 2 pede providências para a boca de lobo entupida e acúmulo de água na Rua 9. Motoristas devem informar seguradora antes de usar veículos em atividades de campanha eleitoral. Prefeitura mantém inscrições abertas para médicos e agente de gestão administrativa.
2: Semana da Família transforma oração em solidariedade para ajudar o ancianato. Águia de Cristo celebra aniversário com encontro de motociclistas e campanha de arrecadação de alimentos.
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0: Uma salva de palmas, Murilo.
1: Valeu, Goiânia.
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1: Delícia, tamo cara, junto. 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
1: Hoje pudemos aí compartilhar a história de Dr. Rafael. Ele é cientista, pesquisador, professor em Harvard e é o Rafael de Três Corações.
2: Cada dia mais voltando o meu laboratório para o transtorno do espectro autista, mas mais do que isso, para o estudo de prevenção de novas crianças nascendo, no foco na mãe, né? Então, o meu foco no laboratório é mais a mãe, antes de ter o filho, do que o próprio filho em si, né? Porque o autismo não é uma doença, obviamente ele não tem cura, mas existem fatores ambientais que nós podemos corrigir e reduzir o risco de uma futura mamãe aí de ter uma criança no espectro. Não quer dizer que a gente vai acabar com isso, mas se a gente conseguir reduzir um pouco ou reduzir o grau, né, deixar mais crianças no nível 1 do que no nível 3 de suporte, que é muito mais complicado, é o meu objetivo de vida. Agora.
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3: Nota de falecimento. 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A Funerária São Vicente notificou o falecimento de Geraldo, mais conhecido como Té. 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Antecipadamente, a família enlutada agradece.
4: 15 horas.
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0: tarde, tudo bem? Moísa Mesquita na área. Salve, salve, minha gente! Terça-feira, sua linda, maravilhosa! 11 de agosto, ontem tivemos o Trops, o podcast tropical. Ontem batemos um papo com o advogado especialista em direito previdenciário, Danilo Alves. Doutor Danilo Alves, gente, foi um papo super esclarecedor sobre os seus direitos, sobre os seus benefícios, como você pode estar perdendo dinheiro. Então, olha, assista o Trops, podcast tropical, às 19h30, não. Lá no canal da Tropical você encontra ele, viu? Na íntegra pra você. Um bate-papo sobre erros e acertos dentro da Previdência, dentro do INSS. E aí, quanto que você vai se aposentar? Quanto que um planejamento previdenciário é importante na vida de qualquer pessoa, de todo mundo? Você que é produtor rural, você que trabalha na zona rural, tem a questão aí da aposentadoria ser diferente, sabia disso? Então, o doutor Danilo esclarece tudo lá no Trops. Tá salva a nossa bate-papo na íntegra, lá no canal da tropical.com.br. Qualquer coisa me manda mensagem aqui no zap, no estúdio, que eu te mando o link, tá bom? E semana que vem tem música, pra dar uma descontraída. Semana que vem vamos receber Pet Souza. Ele é um pagodinho bom, viu? Música popular, pagode do bom. Pet Souza, tenho visto os shows dele, tá lotando. Uma musicalidade muito boa e a gente vai receber ele no Trops na próxima segunda. Bom, já cheguei tagarela, né? Já cheguei tagarela. Bora começar o nosso top 3?
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0: Damiano David com Nili Rodgers.

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1: Cidade em Revista. 11 de agosto de 2026. Vidação acolhe cerca de 1.500 pessoas em Três Corações e reforça pedido de solidariedade. Troco solidário no Noel Supermercados ajuda a manter ações da Vidação. Baixa umidade do ar exige cuidados com a respiração durante o tempo seco. Câmara discute uso de recursos da iluminação pública para câmeras de segurança. Empréstimo de 40 milhões de reais para infraestrutura avança em primeira votação na Câmara. Abacate de Três Corações ganha mercado pela qualidade, movimenta a economia e gera empregos. Produtor rural pessoa física terá mais prazo para o CNPJ, com obrigatoriedade prorrogada para 2027. Morador da Vila Bela 2 pede providências para a boca de lobo entupida e acúmulo de água na Rua 9. Motoristas devem informar seguradora antes de usar veículos em atividades de campanha eleitoral. Prefeitura mantém inscrições abertas para médicos e agente de gestão administrativa.
2: Semana da Família transforma oração em solidariedade para ajudar o ancianato. Águia de Cristo celebra aniversário com encontro de motociclistas e campanha de arrecadação de alimentos.
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É, você ligadinho na 95,7, ouvido a Tropical é bom demais, tá com você melhor ainda. Ó, quero falar uma coisa pra você, bora sacudir o corpo, bora fazer acontecer. Lembra que tá na sua mão pra tudo acontecer na sua vida. Deus coloca no seu coração, né? Então vai, faz. Se ele colocou, porque ele não colocou à toa, tá bom? Siga em frente, batalha, vai lá fazer acontecer. Faz o seu corre que Deus traz pra você. E até te surpreende, pode ter certeza disso, tá? Ó, quer falar comigo? 3239-3602. 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
5: 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Hoje tem festinha para eles. Quem está soprando as velhinhas?
6: E vamos saber quem está soprando as velhinhas, hein?
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6: Vamos comemorar essa data, é tão especial na vida do aniversariante.
7: Celebrar.
6: Hoje é aniversário da Márcia Aparecida da Silva, lá em Campos do Jordão, no bairro Jardim do Embaixador. Ô Márcia, é em Campos do Jordão, fazendo aniversário hoje aqui na Tropical, comemorando com você. Parabéns, Márcia. Parabéns também para o Wesley Aparecido Costa, que mora aqui no centro. Ô Wesley, parabéns pra você, felicidades. Parabéns para João Gabriel Lázaro Antônio, na comunidade Cota. Oi, João Gabriel, felicidades pra você. Parabéns para Juliana da Silva, no Santo Afonso. Oi, Juliana, parabéns pra você, felicidades. Parabéns, felicidades a todos os aniversariantes. Seu nome não tá na listinha? Não fica triste, tá? Sinta-se abraçado por mim e por todos da Tropical. Muita paz, muito amor, muita saúde. O resto a gente corre atrás.

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1: 15 horas e 35 minutos, daqui a pouquinho tem este som, tem história, terça-feira sua linda, maravilhosa, e aí tá sacudindo o corpo, tá fazendo acontecer, tá se movendo, pras coisas melhorarem na sua vida, ou tá só reclamando? Ó, já tem dados que falam que reclamar é um atraso de vida, hein? Só reclamação, manda embora. Vamos de sucesso por aqui, a banda Mascavo.

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0: E vamos hoje viajar com a banda Toto. Hold the Line, olha a música que entrou pra gente hoje, hein? A música fundamental pra entender a história da banda Toto, sabia? Que foi lançada muito antes de África, Rosana. Foi ela que apresentou a banda Toto ao grande público, você sabia disso? Lançada em 1978, no primeiro álbum da banda, tornou-se o primeiro grande sucesso do grupo e mostrou que aqueles músicos de estúdio lá de Los Angeles podiam ser também uma banda de enorme apelo popular. Bom, mas a composição é de David Page, o tecladista e um dos principais arquitetos musicais da banda Toto. E uma das características mais marcantes nasceu justamente no piano, aquele padrão insistente e pesado que abre a gravação. David construiu a música em torno desse riff de piano e de uma ideia lírica relativamente simples. O amor não obedece os horários, previsões ou fórmulas. A pessoa pode procurar sinais que provém que existe amor, da maneira de falar, de tocar, de permanecer ou de alguém, do lado de alguém, mas sentimentos não funcionam como algo programado. Daí vem a frase central, love isn't always on time, algo como o amor nem sempre chega na hora certa. O título também é interessante, hold the line, é uma expressão que pode significar aguarde na linha como numa ligação telefônica, sabe? Mas também mantenha-se firme, segure a posição. Na música isso funciona muito bem com a ideia de esperar e não tentar controlar o tempo do amor. Bom, mas musicalmente a música era diferente. É aqui que Hold the Line fica ainda mais interessante. A banda Toto era formada por músicos que já tinham enorme experiência com sessions musicais. Músicos de estúdios que tocavam para outros artistas, sabe? Isso fez com que a banda surgisse com uma precisão musical pouco comum para um grande público estreante, um grande grupo estreante. E na gravação estão no teclados David Paint, Jeff Porcaro, na bateria David Huggett, no baixo Steve Lukather, na guitarra Steve Porcaro nos teclados e Bob Kimball nos vocais. E você consegue, né, ouvir praticamente a personalidade de cada um ali na música. David é pesado e quase, no piano, pesado e quase percussivo. A bateria de Jeff é extremamente precisa e dá aquela sensação que a música está permanentemente avançando. E a guitarra de Steve traz a um lado mais agressivo do rock. E aí vem a voz de Bob Kimball, mas muito potente e aguda. E é justamente nessa mistura que se torna uma assinatura da banda Toto. Rock, pop, soul, R&B, enorme sofisticação do estúdio. O solo de Steve tem uma história ótima, é uma curiosidade muito boa que eu vou contar pra você. Steve tinha apenas 19 anos quando participou da gravação. Ele já era um guitarrista excepcional, mas estava cercado por músicos muito mais experientes. Foi aí que Steve contou posteriormente que na hora que foi gravar o seu primeiro grande solo para a banda Toto, havia músicos experientes observando ele na sala de controle. A sensação era praticamente, agora mostre o que você sabe fazer, meu caro. E ele entregou tudo, né? Segundo seu próprio relato, o solo saiu em uma tomada improvisada sob enorme pressão. Décadas depois, ele ainda se lembrava daquele momento como um verdadeiro teste de fogo. Você curtindo por aqui, este som tem história, contando aqui a história de Hold the Line, a música da banda Toto, e como ela nasceu. E ainda há um detalhe divertido, Steve Lukather contou que ficou eufórico quando ouviu Hold the Line tocando no rádio pela primeira vez. Olha só a sensação do artista, né? Ouvir sua música no rádio. Existia uma versão editada para algumas rádios AM e, para sua decepção, o solo da guitarra havia sido cortado dessa edição. Imagine só, você tem 19 anos, grava um solo daqueles, espera ansiosamente, ouvi-lo no rádio, justamente o seu solo desaparece na versão radiofônica. Aí realmente é pra decepcionar o artista, né? Também é difícil imaginar Hold the Line sem Bob Kimball, o vocalista da banda. A interpretação dele é quase que uma demonstração vocal. Bob não canta a música de maneira delicada, ele praticamente atira o refrão para fora. E isso criou uma atmosfera enorme, um contraste fantástico. Os versos que têm uma construção mais sofisticada e contida, e quando chega o refrão, tudo explode. Ah, e há um outro elemento importantíssimo, o backing vocal da banda. Aquelas massas de vozes respondendo ao vocal principal ajuda a transformar o refrão em algo imediato, reconhecível. Bom, mas a aceitação do público vocês já imaginam, foi maravilhosa. É importante lembrar que Toto ainda estava apresentando-se ao mundo e Hold the Line fazia parte do álbum de estreia da banda. Portanto, não havia África, Rosana ou reputação gigantesca que a banda teria posteriormente. Foi Hold the Line que abriu essa porta. Então, no Reino Unido, com Hold the Line, a banda Toto passa pela primeira vez 11 semanas na parada oficial. E o sucesso internacional mostrou que Toto não seria apenas uma reunião de músicos de estúdio. Havia ali uma banda comercialmente viável. Steve Perkins, ao relembrar a trajetória do grupo, também aponta Hold the Line como o primeiro grande sucesso que veio rapidamente após a formação da banda. E talvez seja o ponto mais importante da história, né? Hold the Line deu credibilidade comercial ao projeto. Então, vários integrantes que eram conhecidos principalmente dentro da indústria musical eram músicos que outros músicos conheciam. Depois dessa música, passaram a ser reconhecidos pelo público. E isso, existe uma ironia anos depois. Toto ficaria tão associado à África que muita gente descobriu que a banda posteriormente pensa nela como um grande ponto inicial. Bom, mas Hold the Line foi o grande gancho, pontapé pra tudo. Então, preste atenção quando você ouvir Hold the Line. Ela começa praticamente sem pedir licença. E você vai ouvir agora. Com esse piano maravilhoso. Com esse solo de guitarra. Com um som intenso. E você curte agora. Este som tem história. E você confere aqui no Down Play com a Tropical.
2: Esse som

0: Você curtindo Hard Times Come Easy? Sucesso de Hit Sambora. Pra você que não sabe, Hit Sambora é da banda Bon Jovi, guitarrista da banda Bon Jovi, que tem a sua carreira solo. Ele é compositor de várias canções da banda Bon Jovi, também tem a sua carreira sensacional, e a gente toca pra você.
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4: 15:59.
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8: Hoje pudemos aí compartilhar a história de Dr. Rafael. Ele é cientista, pesquisador, professor em Harvard, e é o Rafael de Três Corações.
9: Esse livro foi escrito para que servisse de fonte de consolo e conforto. Perfeito. Eu não tive a intenção de ensinar ninguém, porque o pai e uma mãe de uma criança autista em desespero não quer saber coisas acadêmicas. Ela quer algo que possa confortar o coração. Então, na primeira parte, eu dou o exemplo meu e da minha própria família. Na segunda parte, eu trago a questão, sim, acadêmica, e o que, que ela pode fazer para procurar ajuda. E na terceira parte, eu trago realmente o consolo, que é nada está fora do lugar. Tudo tem um propósito. E se você é pai e mãe de uma pessoa, de uma criança autista, eu falo, não é para quem quer, é para quem pode. Deus não vai colocar qualquer pessoa para ser pai ou mãe de uma criança autista. Então, se você é mãe ou pai de uma criança autista e está nos escutando nesse momento, entenda que você foi escolhido a dedo. Porque essa missão é grandiosíssima. E se você vencer, presente que você vai ter depois, quando aquele espírito fora do corpo olhar para você e falar, mãe, pai, muito obrigado, você conseguiu e eu também, não tem nada que pare isso. Então é esse a propósito do livro. O livro também tem no final instituições não.
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11: Que cheirinho bom! 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
2: Cidade em Revista. 11 de agosto de 2026. Vidação acolhe cerca de 1.500 pessoas em Três Corações e reforça pedido de solidariedade. Troco solidário no Noel Supermercados ajuda a manter ações da vidação. Baixa umidade do ar exige cuidados com a respiração durante o tempo seco. Câmara discute uso de recursos da iluminação pública para câmeras de segurança. Empréstimo de 40 milhões de reais para infraestrutura avança em primeira votação na Câmara. Abacate de Três Corações ganha mercado pela qualidade, movimenta a economia e gera empregos. Produtor rural pessoa física terá mais prazo para o CNPJ, com obrigatoriedade prorrogada para 2027. Morador da Vila Bela 2 pede providências para a boca de lobo entupida e acúmulo de água na Rua 9. Motoristas devem informar seguradora antes de usar veículos em atividades de campanha eleitoral. Prefeitura mantém inscrições abertas para médicos e agente de gestão administrativa.
3: Semana da Família transforma oração em solidariedade para ajudar o ancianato. Águia de Cristo celebra aniversário com encontro de motociclistas e campanha de arrecadação de alimentos.
4: E esses foram os destaques do Cidade em Revista de hoje. Para ouvir na íntegra, acompanhe a reprise à meia-noite aqui na Tropical. 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
7: 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Opa, 16 horas e 18 minutos. Você ligadinho na 95,7. 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A galera tá interagindo, tô gostando, pelo aplicativo também, é só mandar lá que a produção chega pra gente aqui a mensagem. Bom, deixa eu mandar um salve lá no jurídico da penitenciária, Lelena e toda a sua turma que trabalha com o radinho ligado. Isso é bom, né? A música traz uma energia boa no ambiente de trabalho, não é verdade? Isso é muito bom. E é bom saber que os escritórios, que o comércio tá ouvindo a Tropical. Então, vamos trazer sucesso por aqui.

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3: 16:30, assim seguimos aqui na Rádio Tropical. Daqui a pouco tem Dá o Play na Pipoca, indicando séries, filme pra você. Seguimos por aqui, sendo a sua companhia. Tem Dá o Play na Pipoca, indicando séries, filme pra você. Seguimos por aqui, sendo a sua companhia.

pessoal da banda Green Day, como registros em estúdios, turnês, bastidores, e vai trazer ainda programas dedicados a revelar novos talentos musicais. Olha só a banda Green Day arrasando, hein? E vamos acompanhar, é claro que sim. Vamos trazer o som deles pra você? Você que curte o som da banda Green Day? É sucesso!

essa notícia no mundo da música, a banda Green Day lança TV gratuita e 24 horas na plataforma do YouTube com conteúdos inéditos. Com uma transmissão sem parar, a Green Day surge com a sua TV para celebrar os 30 anos da banda. Olha só essa novidade. Disponível no canal oficial da banda no YouTube, Green Day oferece a programação 24 horas de forma gratuita. Além de trazer uma parte dedicada aos clipes musicais e apresentações ao vivo da banda, o canal também vai exibir conteúdos inéditos, viu? Pertencentes ao arquivo

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0: 17 horas.
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4: Vamos ao nosso boletim Rádio Notícia, sua voz em destaque. Cônego Sérgio convida a comunidade a transformar a oração em solidariedade e ajudar o ancianato. Vamos acompanhar.
5: Estamos promovendo a campanha de alimentos para acudir à necessidade dos nossos irmãos idosos que se encontram no ancianato. A campanha é a seguinte: o ancianato pede a nossa ajuda, seja com a oferta de pó de café, ou da caixa de leite, do açúcar, da bolacha, seja de sal ou de maizena. Então, qualquer um desses itens que você puder doar, levar até a matriz da Sagrada Família durante esta semana, ou se quiser direcionar a sua doação já diretamente para o ancianato, será bem-vindo. É um gesto concreto da Semana da Família, além de rezarmos pelas nossas famílias, de também estarmos solidários com os nossos irmãos idosos internos do ancianato.
4: Esse é o nosso boletim Rádio Notícias, sua voz em destaque. Você ouviu aí a mensagem do Cônego Sérgio e o nosso boletim Rádio Notícias volta amanhã. Para você participar, é só enviar o WhatsApp para o 3239-3606. 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
8: Hoje pudemos aí

0: compartilhar a história de Dr. Rafael. Ele é cientista, pesquisador, professor em Harvard e é o Rafael de Três Corações.
1: Cada dia mais voltando o meu laboratório para o transtorno do espectro autista, mas mais do que isso, para o estudo de prevenção de novas crianças nascendo, no foco na mãe. Né? Então, o meu foco no laboratório é mais a mãe, antes de ter o filho, do que o próprio filho em si. Né? Porque o autismo não é uma doença, obviamente ele não tem cura, mas existem fatores ambientais que nós podemos corrigir e reduzir o risco de uma futura mamãe aí de ter uma criança no espectro. Não quer dizer que a gente vai acabar com isso, mas se a gente conseguir reduzir um pouco ou reduzir o grau, né, deixar mais crianças no nível 1 do que no nível 3 de suporte, que é muito mais complicado, é o meu objetivo de vida. Agora.
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E vamos ver o som de Luciana Mello, 5 horas e 5 minutos. E vamos ver o som de Luciana Mello, 5 horas e 5 minutos.

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5: Cidade em Revista. 11 de agosto de 2026. Vidação acolhe cerca de 1.500 pessoas em Três Corações e reforça pedido de solidariedade. Troco solidário no Noel Supermercados ajuda a manter ações da vidação. Baixa umidade do ar exige cuidados com a respiração durante o tempo seco. Câmara discute uso de recursos da iluminação pública para câmeras de segurança. Empréstimo de 40 milhões de reais para infraestrutura avança em primeira votação na Câmara. Abacate de Três Corações ganha mercado pela qualidade, movimenta a economia e gera empregos. Produtor rural pessoa física terá mais prazo para o CNPJ, com obrigatoriedade prorrogada para 2027. Morador da Vila Bela 2 pede providências para a boca de lobo entupida e acúmulo de água na Rua 9. Motoristas devem informar seguradora antes de usar veículos em atividades de campanha eleitoral. Prefeitura mantém inscrições abertas para médicos e agente de gestão administrativa.
6: Semana da Família transforma oração em solidariedade para ajudar o ancianato. Águia de Cristo celebra aniversário com encontro de motociclistas e campanha de arrecadação de alimentos.
7: E esses foram os destaques do Cidade em Revista de hoje. Para ouvir na íntegra, acompanhe a reprise à meia-noite aqui na Tropical.
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0: importante beber 1,5 litros a 3 litros de água por dia, pois essa bebida evita que o organismo confunda a sensação de fome com sede, ajudando na saciedade, controlando a sensação de fome e a vontade de comer. Para quem tem dificuldade de beber água pura, uma boa opção é beber água com limão ou gengibre, pois ajuda a limpar o paladar e diminuir a vontade de comer muitos doces.
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0: Brianna.
1: Nós estamos, de certa forma, comemorando 10 anos de conjunto. E são 10 anos, é muito tempo. E foi um tempo muito difícil, mas também foi um tempo muito, muito legal. Cadê? Bonfá! Fred!
2: Angelina!
1: Cadê os músicos? Brincadeira. Quem deu força pra gente foram os nossos grandes amigos, os Paralamas do Sucesso, que são os nossos padrinhos, e nunca se esqueçam disso. Eles entregaram uma vida com essa música, o pessoal gostou, e agora a gente vai tocar essa música como eles ouviram na época. E essa...
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Opa, você ligadinho na 95,7, ouvindo a Tropical é bom demais, tá com você, melhor ainda, Rádio Tropical. E aí, tá tudo bem com você? Horas 46 minutos, ouvir a Tropical é bom demais. Deixa eu falar uma coisa pra você. Terça-feira, como é que tá aquele corre? 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Deixa eu colocar uma música pra você agora. Faz tempo que eu não coloco a cantora Adele por aqui. Bora, Adele, vamos cantar com essa turma?

0: 18 horas.
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3: Hoje pudemos aí compartilhar a história de Dr. Rafael. Ele é cientista, pesquisador, professor em Harvard e é o Rafael de Três Corações.
4: Esse livro foi escrito para que servisse de fonte de consolo e conforto. Perfeito. Eu não tive a intenção de ensinar ninguém, porque o pai e uma mãe de uma criança autista em desespero não quer saber coisas acadêmicas. Ela quer algo que possa confortar o coração. Então, na primeira parte, eu dou o exemplo meu e da minha própria família. Na segunda parte, eu trago a questão, sim, acadêmica, uhum. E o que ela pode fazer para procurar ajuda. E na terceira parte, eu trago realmente o consolo, que é nada está fora do lugar. Tudo tem um propósito. E se você é pai e mãe de uma pessoa, de uma criança autista, eu falo, não é para quem quer, é para quem pode. Deus não vai colocar qualquer pessoa para ser pai ou mãe de uma criança autista. Então, se você é mãe ou pai de uma criança autista e está nos escutando nesse momento, entenda que você foi escolhido a dedo. Porque essa missão é grandiosíssima. E se você vencer, presente que você vai ter depois, quando aquele espírito fora do corpo olhar para você e falar, mãe, pai, muito obrigado, você conseguiu e eu também, não tem nada que pague isso. Então é esse a propósito do livro. O livro também tem no final instituições, não vou...
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Você curtiu por aqui o Oasis On The Raw, boa tarde pra você, 95,7, 18 horas e 6 minutos. Mandar aquele salve pra você que tá no trânsito, indo embora pra casa pra descansar, ou vai pra um segundo tempo. Bom finzinho de tarde pra você, um bom início de noite. Eu espero que esteja chegando aí no fim de tarde, que tenha sido um dia bem produtivo pra você, tá?

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2: Cidade em Revista. 11 de agosto de 2026. Vidação acolhe cerca de 1.500 pessoas em Três Corações e reforça pedido de solidariedade. Troco solidário no Noel Supermercados ajuda a manter ações da Vidação. Baixa umidade do ar exige cuidados com a respiração durante o tempo seco. Câmara discute uso de recursos da iluminação pública para câmeras de segurança. Empréstimo de 40 milhões de reais para infraestrutura avança em primeira votação na Câmara. Abacate de Três Corações ganha mercado pela qualidade, movimenta a economia e gera empregos. Produtor rural pessoa física terá mais prazo para o CNPJ, com obrigatoriedade prorrogada para 2027. Morador da Vila Bela 2 pede providências para a boca de lobo entupida e acúmulo de água na Rua 9. Motoristas devem informar seguradora antes de usar veículos em atividades de campanha eleitoral. Prefeitura mantém inscrições abertas para médicos e agente de gestão administrativa.
3: Semana da Família transforma oração em solidariedade para ajudar o ancianato. Águia de Cristo celebra aniversário com encontro de motociclistas e campanha de arrecadação de alimentos.
4: E esses foram os destaques do Cidade em Revista de hoje. Para ouvir na íntegra, acompanhe a reprise à meia-noite aqui na Tropical.
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E vamos aí com o nosso último bloco, daquele jeito, bonito, elegante e sincero. Ou seja, música boa de qualidade pra você sempre é o que tem aqui na Tropical. Porque eu escolho a dedo cada canção que vai tocar pra você. Porque eu sempre falo, você é o melhor ouvinte do mundo. Você sabe disso, não sabe? Tô colocando a minha musiquinha aqui pra você, a nossa música pra você. E vamos aí, trazendo sempre o melhor. Voltando ao tempo com Guilherme Arantes.

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E aí, vamos com a nossa mensagem? Eu adoro esse momento, sabe? De me conectar com você. Queria trazer uma mensagem que eu sempre falo, de repente é o que você tá precisando ouvir, não é?

gosto muito de trazer mensagens profundas também pra você, sabe? Porque a gente não sabe o que o outro tá passando, né? E exatamente, de repente, aquela mensagem que vai chegar na hora exata. E eu espero poder me conectar com você. Olha, eu sempre desejo uma semana maravilhosa, uma semana abençoada pra você, né? Que seja uma semana incrível. E eu continuo desejando isso a você. Porque quanto mais como é que eu posso usar a palavra? Quanto mais falamos palavras positivas, mais o ambiente, o lugar que vivemos, que convivemos com as pessoas, emana, sabe, essa energia. Então eu desejo você, estamos na terça-feira, né? Iniciando a noite de terça-feira. Espero que você tenha especialmente uma semana leve, sabe? De bons movimentos, de boas reflexões, de bons aprendizados, de excelentes decisões na sua vida. Aquela simples decisão, mas que seja excelentes decisões. E eu desejo a você que seja uma semana produtiva. E de repente o seu dia nem acabou ainda, né? Falar, ah, Moisa, você tá falando, mas meu dia não acabou. Não tenho tanta coisa pra decidir, pra resolver. Eu sei, porque pra mim também é assim. A gente tem muita coisa pra resolver até acabar, até fechar os olhos e dormir, não é? Hoje em dia a maioria das pessoas são assim, não é? Mas eu desejo que a sua semana esteja sendo e seja uma semana muito produtiva e carregada de boas energias, de pessoas do bem ao seu lado. E que traga muita coragem, a coragem que eu gosto tanto de falar com você. Coragem. Coragem para os seus recomeços. Coragem para a sua confiança. Coragem para a sua autoestima. Coragem e fé para continuar os seus projetos e ótimos motivos para você se manter alegre todos os dias, que é o que eu desejo para você, alegria todos os dias, e que você tenha proteção, força para se manter na direção dos seus mais importantes objetivos de vida, e que a vida surpreenda você com bons momentos, boas pessoas e muitas outras coisas boas. E nunca esqueça, sua história é linda demais. Está sendo construída dia após dia. E você merece o melhor. Sempre. Vai com tudo. Na direção daquilo que você acredita e sabe que pode conquistar. Confia. Confia. Acredita. E não se intimide por pensamentos, palavras alheias e julgamentos. Você sabe da sua real capacidade e do que constrói quando coloca suas boas energias. Então, meu amigo, minha amiga ouvinte, se joga, confia e acelera, que há coisas incríveis à sua espera. Eu tô aqui, sempre contigo, emanando energias boas, boas energias pra você. E por aqui eu fico. Desejo a você um ótimo finzinho de terça-feira. Tem muita coisa pra acontecer hoje ainda, né? Quem sabe hoje o telefone vai tocar, o WhatsApp vai apitar com aquela mensagem que você tanto esperava. Ou melhor, com aquela surpresa que você não esperava e que vai deixar a sua terça-feira maravilhosa. Desejo a você que Deus abençoe a sua vida, Nossa Senhora à frente sempre. Conte comigo. Sou sua companhia diária de segunda a sexta-feira. Luiz Carlos, daqui a pouco chega com Flash Hits. Beijo, fui!

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0: 19 horas.
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5: Dezenove horas e quatro minutos. Boa noite. Boa noite para você, para quem tá ligando o rádio agora. E boa noite para quem já estava ligado e sintonizado na Moísa Mesquita, que acabou de terminar aí com o programa da Play. Hoje, terça-feira, dia 11 de agosto de 2026. Aquele abraço para você que vai sintonizando a partir de agora. 95,7, Três Corações, no sul de Minas Gerais. Estamos em mais uma noite de inverno, mas a temperatura tá agradável. 22 graus no momento, né? Nem frio, nem aquele calorão. Então é uma noite de céu limpo. 22

0: 2 graus no momento e não há previsão de chuva nessa noite. Nessa terça-feira, dia 11 de agosto, um salve aí para os nossos aniversariantes, que hoje completam também mais um ano de vida, estão aqui nessa lista. Márcia Aparecida da Silva, em Campos do Jordão, no bairro Jardim do Embaixador. Wesley Aparecido Costa, no centro. João Gabriel Lázaro Antônio, na Comunidade da Cota. E Juliana da Silva, no Santo Afonso. A todos, votos de muitas felicidades.
1: Um, dois, três, fui!
0: Senhoras e senhores, Lobão, gravado ao vivo. A canção me chama. 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
1: Agora são 19h14, fácil. Jota Quest teve também Me Chama, o som do Lobão, anos 80. 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
0: 19:19. Terça-feira, dia 11 de agosto. O som dos grandes amores. Deixa eu mandar um abraço grande pro Thiago do Hotel Calabresa, pros pais dele na Feira de Gado e pra todo mundo que vai curtir Araqueto. Na versão ao vivo. Minha razão de viver.

0: Essa tal liberdade, o grupo Só Pra Contrariar. Alexandre Pires no painel e teve também Minha Razão de Viver, a música ao vivo, né? Versão ao vivo também, Araqueto. A pedidos aí do Thiago do Hotel Calabresa. 19:28, o som que o povo gosta. Até às 20 horas, clássicos nacionais e internacionais.
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2: Bom, meu boa noite vai pro Anderson lá no Peró, sintonizado com a gente também. Carlos, Graziela, ela que mora no bairro, deixa eu dar uma olhadinha aqui, em Conceição do Rio Verde, é isso? Graziela, aquele grande abraço, uma boa noite, muito obrigado em Conceição do Rio Verde. Também o Dodô, muito obrigado, Adriano, do Uber. Nosso agradecimento também para Suzy, sintonia certa em campanha, Thiago do Hotel Calabresa, Eloísio, meu nobre amigo aí no Santo Afonso, e também a Dulcineia Carvalho, aquele grande abraço e obrigado. Silvane e Luizão no Novo Horizonte. Agora curtem. Mica Costa.

0: gentilmente a melhor. 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
1: 19 horas e 38 minutos.

0: Dois Rios e Skank. Linda, linda essa letra, né? 14 minutos para as 8, 95,7 Flash Hits no som dos grandes amores. Skank, Barão Vermelho e Nica Costa. Teve também Já Só Para Contrariar, Araqueto, Jota Quest e Lobão. Canções que a gente não esquece.
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0: 19 horas e 52, o som dos

0: Grandes amores, clássicos nacionais e internacionais.
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0: A gente está entrando no ritmo final. 7 para as 8. Ana Vitória.

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0: uma boa noite e até amanhã.
1: Está no ar a Voz do Brasil. As notícias do governo federal que movimentaram o país no dia de hoje.
2: Olá, boa noite.
1: Boa noite para você que nos acompanha em todo o país.
2: Terça-feira, 11 de agosto de 2026.
1: Vamos aos destaques do dia.
2: Plano da Apex quer diversificar destino das exportações brasileiras.
1: Iniciativa busca apoiar empresas impactadas pelas tarifas impostas pelos Estados Unidos. Luana Karen.
3: Entre os mercados alternativos com parcerias na agência estão Canadá, México, Alemanha, Turquia, África do Sul, China e Índia.
2: IBGE revela que inflação em julho foi de 0,07%.
1: Índice foi menor que o registrado no mês anterior. Márcia Fernandes.
4: O setor de alimentação e bebidas teve queda de 0,67%. A redução veio por influência dos alimentos comprados para consumo em casa.
2: E vamos falar daquelas ligações que não queremos receber.
1: Brasil registra uma média de 305 mil ligações indesejadas por minuto.
2: Saiba como evitar na reportagem de Graziele Bezerra.
5: O Não Me Perturbe é um desses serviços criados para preservar o cidadão das ligações abusivas.
1: Hoje, na apresentação da Voz do Brasil, Luciana Vasconcelos e Luciano Seixas.
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1: A inflação do mês de julho teve um recuo de 0,07%, de acordo com o IPCA, Índice Nacional de Preços ao Consumidor Amplo.
2: O índice é usado para medir a inflação oficial no Brasil. O resultado de julho representa uma variação de 0,09% em relação ao registrado no mês anterior.
1: Os dados foram divulgados hoje pelo IBGE.
4: O resultado ficou abaixo da taxa de junho, com variação de 0,07% e 0,09% abaixo da taxa do mês anterior. Nos 12 meses encerrados em julho, o índice ficou em 4,44%, abaixo dos 4,64% registrados até junho. O maior impacto veio do grupo habitação, puxado pela alta da energia elétrica. Já o setor de alimentação e bebidas teve queda de 0,67%. A redução veio por influência dos alimentos comprados para consumo em casa. Fernando Gonçalves, gerente do IPCA do IBGE, destacou os alimentos que impactaram no resultado da alimentação.
6: A alimentação no domicílio variou menos 1,14%, com influência das quedas do café moído, menos 2,45%, da cenoura, menos 14,41%, da batata inglesa, menos 19,59%, e do tomate com menos de 29,09%, sendo o tomate o principal impacto negativo no resultado do mês, com menos 0,10%.
4: Já o Índice Nacional de Preços ao Consumidor, INPC, ficou em 0,01% em julho. Em junho, ele estava em 0,14%. O INPC é calculado pelo IBGE com base no rendimento de famílias que recebem de 1 a 5 salários mínimos, sendo o chefe assalariado. Já o IPCA é medido com famílias de rendimento monetário entre 1 e 40 salários mínimos. Reportagem Márcia Fernandes.
2: Apoiar empresas brasileiras impactadas pelas tarifas impostas pelos Estados Unidos.
1: É o que pretende a Apex Brasil por meio de um plano lançado hoje.
2: A ideia é pensar estratégias individuais para cada tipo de negócio e diversificar os mercados para exportação.
3: O Plano de Diversificação de Exportações, elaborado pela Apex Brasil, Agência Brasileira de Promoção de Exportações e Investimentos, pretende atender 5.300 empresas estimadas como atingidas pelo tarifaço imposto pelos Estados Unidos. São companhias de setores como alimentos e bebidas, calçados, moda e máquinas e equipamentos. Além do atendimento individual às empresas afetadas, a iniciativa prevê a conexão com compradores internacionais, como explica Laudemir Miller, presidente da Apex Brasil.
7: Nós vamos colocar as empresas brasileiras frente a frente com compradores internacionais do seu produto em mercados alternativos. Nós vamos fazer isso com feiras internacionais, com rodadas de negócios no Brasil, nós vamos trazer compradores internacionais ao Brasil e também nós vamos ter uma modalidade de apoio direto a empresas, um apoio financeiro em determinadas ações para elas se prepararem para a exportação.
3: Estão previstas mais de 300 ações.

0: De diversificação de mercados em todo o mundo. Entre os mercados alternativos com parcerias na agência estão Canadá, México, Alemanha, Turquia, África do Sul, China e Índia. De acordo com Laudemir Miller, presidente da Apex Brasil, a agência vai investir 210 milhões de reais para colocar as ações em prática.
1: A gente não tem como meta recuperar nos 12 meses os 210 milhões. O que a gente quer é ampliar o número de mercados que as empresas exportam e ampliar ainda mais as exportações do Brasil.
0: A partir desta quarta-feira, as empresas afetadas pelo tarifaço e interessadas no plano de diversificação de exportações devem se inscrever diretamente na página da Apex na internet, em apexbrasil.com.br. Reportagem Luana Karen.
2: E produtores de cana-de-açúcar da região Nordeste que sofreram prejuízos econômicos por causa da tributação imposta pelos Estados Unidos ou decorrentes de eventos climáticos extremos têm direito a apoio.
3: Foi publicado hoje decreto que regulamenta a concessão do apoio financeiro.
4: Produtores independentes de cana-de-açúcar da região Nordeste, que tiveram prejuízos na safra 2025-2026, poderão solicitar apoio financeiro. O benefício será de R$12 por tonelada de cana comercializada, com limite total de 270 milhões de reais em recursos. O apoio é destinado a quem comprovar prejuízos causados pela tributação adicional sobre exportações brasileiras pelos Estados Unidos ou por eventos climáticos extremos. A produção considerada deve ter sido entregue entre 1º de agosto de 2025 e 31 de julho de 2026. Para receber, o produtor precisa apresentar à Companhia Nacional de Abastecimento, a CONAB, a documentação que comprove a comercialização e os prejuízos. Os documentos devem ser enviados até 30 de outubro de 2026. O pagamento será feito pela CONAB por PIX, utilizando a chave CPF ou CNPJ do beneficiário, ou por depósito em conta corrente de sua titularidade. Não tem direito produtores que sejam sócios nas usinas, destilarias ou cooperativas que recebem a cana-de-açúcar. As orientações para envio da documentação e a relação dos beneficiários serão divulgadas pela CONAB em seu site, no endereço gov.br/CONAB. Thaís de Araújo para a Voz do Brasil.
2: Projetos de assistência técnica e extensão rural do semiárido podem ser beneficiados por edital aberto pela Agência Nacional de Assistência Técnica e Extensão Rural, a ANATER, e Ministério do Desenvolvimento Agrário e Agricultura Familiar.
3: São 413 milhões de reais para implementar a adaptação climática na agricultura familiar.
2: Serão selecionados 50 lotes territoriais em 10 estados do semiárido, atingindo mais de 60 mil famílias.
3: A presidente da Agência Nacional de Assistência Técnica e Extensão Rural, Loroana Coutinho, explicou a quem se destina o edital.
5: A gente está falando de agricultores familiares, de povos indígenas, comunidades quilombolas, de assentados e assentadas da reforma agrária, de beneficiários do Programa Nacional do Crédito Fundiário. Então, é uma gama de pessoas que são vinculadas ao Programa Garantia Safra e que agora poderão receber estruturação, poderão receber acompanhamento. Então, não é só assistência técnica e extensão rural, é assistência técnica e extensão rural, mas também estruturação da produção. Então, certamente, a gente vai dinamizar esses 56 territórios com muita ação.
2: O prazo para a inscrição das propostas vai até 31 de agosto e pode ser feita a inscrição pela internet em anater.org/editais-2.
3: Produtores rurais que vão declarar um imposto territorial rural podem fazer de forma mais simples.
2: A novidade deste ano é a opção de quitar o imposto na hora, usando o Pix, cartão ou TED.
3: O prazo de entrega da declaração vai até o dia 30 de setembro.
6: O prazo para a entrega da declaração do Imposto sobre a Propriedade Territorial Rural começou nesta segunda-feira e segue até 30 de setembro de 2026. A novidade este ano é que na versão web para pessoas jurídicas e para proprietários de imóveis rurais com área superior a 100 hectares, o pagamento do tributo pode ser feito por PIX, cartão de crédito, TED ou emissão do documento para pagamento. No sistema é possível preencher, transmitir, retificar e consultar declarações sem a necessidade de instalar programas no computador. O acesso é realizado com autenticação gov.br nos níveis prata ou ouro. Contribuintes que possuem muitos imóveis rurais podem ser importados arquivos contendo múltiplas declarações. Para ter acesso à declaração do imposto sobre a propriedade territorial via web, acesse o endereço serviços.receitafederal.gov.br/login. Lá, o contribuinte deve entrar na conta gov.br, localizar o imóvel e preencher a declaração. Daniele Popov para a Voz do Brasil.
2: O Ministério da Saúde e o Serviço Federal de Processamento de Dados, o SERPRO, anunciaram a nuvem soberana do SUS.
3: E o que isso significa? Que os dados do Sistema Único de Saúde vão ser armazenados em uma única infraestrutura nacional.
7: Pela proposta, informações como históricos médicos, resultados de exames e registros de vacinação passam a ser processados exclusivamente em território nacional. A medida atende a parâmetros da Lei Geral de Proteção de Dados e garante a submissão das bases digitais unicamente à legislação brasileira, como explica o ministro da Saúde, Alexandre Padilha.
8: Todos os mais de 5 bilhões de dados da saúde da nossa Rede Nacional de Dados de Saúde passa a ter a segurança, a casa própria, aqui no Brasil, submetido às leis brasileiras, apenas a nenhuma lei de qualquer outro país.
7: O Serviço Federal de Processamento de Dados e o Departamento de Informação e Informática do Sistema Único de Saúde vão administrar a infraestrutura. O presidente do SERPRO, Wilton Mota, disse que, além de maior segurança, a nuvem soberana do SUS vai permitir a ampliação dos serviços digitais na saúde.
9: É consolidar uma infraestrutura robusta, segura e soberana.
7: Com a nuvem soberana do SUS, o Ministério da Saúde espera consolidar a Rede Nacional de Dados em Saúde, onde o paciente terá toda a sua trajetória no SUS em formato digital. Reportagem na Zibrum.
2: E a gente vai falar agora de uma coisa que irrita muito o brasileiro. São aquelas ligações indesejadas de telemarketing, instituições financeiras.
3: O excesso pode até fazer com que chamadas importantes deixem de ser atendidas.
2: E para ajudar o consumidor a se proteger, existem ferramentas gratuitas que permitem bloquear o telemarketing e identificar quem está por trás de números desconhecidos.
10: O Brasil registra uma média de 305 mil ligações indesejadas por minuto, segundo dados do IDEC, o Instituto de Defesa de Consumidores. O número dá ao país o título de líder global em chamadas abusivas. Desde 2022, a Anatel tem atuado para garantir o direito de quem não quer receber esses tipos de chamadas, que no geral são ofertas de produtos e serviços, pesquisas, pedidos de doações ou cobranças. E mais, muitas vezes são realizadas por robôs.
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10: O Não Me Perturbe é um desses serviços criados para preservar o cidadão das ligações abusivas. Ele é gratuito e permite bloquear chamadas realizadas pelo telemarketing de operadoras de telecomunicações e instituições financeiras participantes. Basta acessar a plataforma www.nãomeperturbe.com.br, realizar o cadastro e selecionar as empresas que você deseja bloquear. Outra alternativa é o Qual Empresa Me Ligou. Caso você receba a chamada de um número desconhecido, é possível acessar o site qualempresameligou.com.br e consultar a qual empresa aquele número está vinculado. A ferramenta permite a localização dos canais oficiais de atendimento da empresa e evita que o usuário caia em golpes. A estudante de psicologia Isabelle Reis se queixa dos constantes incômodos provocados pelas ligações cada vez mais insistentes.
14: Recebo muitas ligações pela manhã, muitas ligações pela tarde e agora recentemente eu venho recebendo ligações até pela noite. Então eu não atendo mais ligação, às vezes pode ser até uma pessoa que é conhecida ou alguma coisa urgente, eu não atendo. Assim, meu celular sempre está no mudo, inclusive minha mãe até reclama, às vezes ela me liga ou pessoas da minha vida me ligam e sempre está no silencioso, então se eu não estou com o celular na minha mão, às vezes eu não atendo, às vezes é uma coisa séria.
2: Desde junho de 2024, a Anatel também passou a considerar abusivas as chamadas curtas com duração de até 6 segundos. Desde então, foram realizados mais de 1.200 bloqueios de empresas para a realização de chamadas e quase 40 milhões de reais em multas já foram aplicados. Reportagem Graziele Bezerra.
3: E falamos sobre as ligações indesejadas, muitas vezes feitas para os nossos celulares.
2: Um aparelho que faz parte do dia a dia, sempre ao lado do brasileiro. Por lá a gente faz compras, tem acesso ao banco e aos nossos contatos.
3: Pois então, uma plataforma permite registrar um aparelho celular e emitir alertas em caso de perda, roubo ou furto.
2: É o Celular Seguro, um sistema do Ministério da Justiça e Segurança Pública.
3: A plataforma oferece também a opção de indicar contatos de segurança e comunicar uma ocorrência para bloquear o aparelho de forma simples e rápida.
2: Você sabe como cadastrar o seu telefone na plataforma Celular Seguro? O sistema permite ao usuário registrar o aparelho celular e emitir alertas em caso de roubo, furto ou perda. A plataforma também oferece a opção de indicar pessoas de confiança que vão poder emitir um alerta em nome do usuário caso ele não consiga acessar o sistema. Para usar o Celular Seguro, é necessário fazer o login por meio de uma conta gov.br. O cadastro pode ser realizado pelo aplicativo ou pela versão web da plataforma. Para se cadastrar, basta acessar a plataforma Celular Seguro, escolher a opção Meus Telefones ou Telefones de Confiança e selecionar o aparelho. Depois, basta clicar em Alerta e confirmar o registro. Após a confirmação, será gerado um número de protocolo que pode ser utilizado em eventuais consultas posteriores. A plataforma Celular Seguro também oferece uma ferramenta para consulta de aparelhos usados antes da compra e verificar se determinado aparelho tem registro de roubo, furto ou perda. Para realizar a consulta, basta informar o e-mail, número de identificação único do aparelho celular. O e-mail pode ser consultado nas configurações do aparelho. Priscila Machado, para a Voz do Brasil.
15: Golpistas estão utilizando a logomarca do governo federal para oferecer supostas renegociações.
3: A orientação é não clicar em e-mails, mensagens e links na internet, inclusive em redes sociais.
4: O Ministério da Fazenda alerta para golpes aplicados contra pessoas que procuram renegociar dívidas. Os golpistas utilizam anúncios falsos, e-mails, mensagens e links na internet, inclusive em redes sociais, e usam indevidamente nomes e logomarcas do governo federal para conferir aparência de legitimidade às ofertas. A orientação é ficar atento. A renegociação de dívidas é feita diretamente com as instituições bancárias. O governo não envia links, mensagens digitais ou SMS oferecendo esse tipo de serviço e não mantém sites específicos para renegociação. Por isso, não forneça dados pessoais ou bancários e não faça pagamentos a partir de links recebidos por mensagens ou anúncios. Informações e orientações sobre renegociação de dívidas estão disponíveis no portal oficial do Ministério da Fazenda, no endereço gov.br/fazenda. Em caso de dúvida, procure diretamente a instituição financeira responsável pela dívida e utilize somente canais oficiais. Lucília Araújo, para a Voz do Brasil.
2: A aeronave com sensores de alta precisão está sobrevoando Amazônia, Cerrado e Pantanal para medir os gases que causam o efeito estufa.
3: O trabalho é uma parceria entre Brasil e Alemanha.
16: A aeronave, equipada com instrumentos científicos, está fazendo voos no espaço aéreo brasileiro desde o mês passado. O objetivo é medir fluxos e concentrações atmosféricas de dióxido de carbono e metano, dois dos principais gases causadores do efeito estufa. Os voos se concentram na Amazônia, no Pantanal e em parte do Cerrado. O modelo do avião é capaz de voar em uma ampla faixa de altitude, desde 850 metros até 15 mil metros. O pesquisador do Instituto de Física da Universidade de São Paulo, Paulo Artacho, dá os detalhes.
17: O objetivo principal dessa pesquisa é entender melhor as emissões e o processamento atmosférico de um gás de efeito estufa, que é muito importante, que é o metano. Então, o metano é o segundo gás em importância, em relevância, do ponto de vista de gases de efeito estufa, logo depois do dióxido de carbono. E a Amazônia e o Pantanal, em particular, todas as áreas alagadas são fortes emissores de metano.
16: Cerca de 120 pesquisadores de instituições de pesquisa da Alemanha e do Brasil trabalham na coleta de dados. A coordenação é do Instituto Nacional de Pesquisas Espaciais, o INPE, e do Centro Espacial Alemão. Segundo o coordenador da pesquisa, Dirceu Luiz Erdes, os dados vão complementar informações de outros sistemas de observação, validar medições por satélite e aprimorar modelos climáticos.
18: Todos os modelos de IPCC, modelos de clima e tempo, utilizam dados de CO2 e metano. Então, o principal objetivo desse trabalho é validar esses modelos, corrigir o que tiver que corrigir e melhorar as projeções futuras. E também validar os dados satélites. Tem vários satélites hoje, tanto europeus como americanos, japoneses e chineses, que cruzam o nosso território. E eles têm um valor de coleta desses dados. E a ideia desse projeto é coletar os dados in situ, na região, e validar tanto o satélite como os modelos de previsão.
16: A campanha científica deve se estender até meados de setembro. Até lá, serão realizados cerca de 15 voos, tanto durante o dia quanto à noite. Reportagem Luciana Colares de Holanda.
2: O brasileiro de alimentação escolar, que une os produtos da agricultura familiar às merendas servidas aos estudantes, foi apresentado a uma delegação da Etiópia.
19: Antes de chegar ao prato dos estudantes, a merenda escolar percorre um caminho que começa muito antes da cozinha da escola. É um modelo que une alimentação saudável, agricultura familiar e políticas públicas. Uma experiência brasileira que desperta o interesse de outros países, como a Etiópia. Como lembrou a coordenadora-geral do Programa Nacional de Alimentação Escolar, Karine Santos.
20: O Brasil coopera com muitos países. Faz parte da programação dessa missão de receber a delegação da Etiópia, demonstrar como isso é levado a efeito até que esse alimento chegue de fato no prato dos nossos estudantes.
19: A visita integra a parceria de cooperação entre Brasil e Etiópia, voltada ao intercâmbio de experiências sobre alimentação escolar. Analista de projetos da Agência Brasileira de Cooperação, Paulo. Paula Barbieri falou como funciona essa cooperação entre os dois países.
20: O Programa de Alimentação Escolar Brasileiro já tem 70 anos, né, de existência e, assim, pelas inovações que o programa traz, os países, eles têm muito interesse em conhecer como ele é organizado, né, como ele é operado.
19: Numa escola do Distrito Federal, a delegação da Etiópia pôde acompanhar o resultado desse trabalho na prática. Parte dos alimentos servidos nas escolas públicas vem diretamente da agricultura familiar. A produção passa pelas cooperativas e segue para as unidades de ensino, como garante o presidente da cooperativa, Anaildo Porfírio da Silva.
21: A nossa cooperativa associação hoje atende 72 escolas, então isso ajuda demais o agricultor.
19: O agricultor familiar José Ailton Alves diz que sente satisfação por ter o seu trabalho reconhecido internacionalmente.
22: A gente se sente honrado e gratificado, porque a gente está vendo que o nosso trabalho está sendo visto.
19: Os alimentos produzidos por agricultores familiares, como José Ailton, chegam a milhões de estudantes, como Otaviana Esteves de Deus, de 11 anos.
23: Muito legal essa hora que a gente reúne todo mundo aqui na mesa para comer, conversar, um alimento saudável também, muito delicioso.
19: A merendeira Dilma Costa conta que o sucesso é é garantido.
0: Hoje é estrogonofe. Hoje vai ser uma loucura. Eles vão comer assim. É, sempre repetem, né?
19: A Cooperação Brasil-Etiópia é coordenada pela Agência Brasileira de Cooperação, pelo Fundo Nacional de Desenvolvimento da Educação e conta com o suporte de agências das Nações Unidas. Reportagem Cleide Lopes.
3: E essas foram as notícias do governo federal.
2: Fique agora com as notícias do Poder Judiciário e do Congresso Nacional. Uma boa noite.
3: Boa noite para você e até amanhã.
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6: Centro de Estudos Constitucionais do Supremo Tribunal Federal prorroga prazo de inscrições para audiência acadêmica em Belém, no Pará.
24: Relatório do CNJ aponta que medidas protetivas chegam rápido, mas não bastam contra feminicídios.
6: STJ mantém condenação de suposto membro do PCC a mais de 87 anos de prisão.
24: Boa noite. Eu sou Arthur Filho.
6: E eu sou Walter Lima.
24: O Centro de Estudos Constitucionais do Supremo Tribunal Federal prorrogou para 16 de agosto o prazo de inscrições para participação na terceira audiência acadêmica regional do projeto O Ensino do Direito Constitucional no Século XXI, Panorama e Perspectivas.
6: O evento será realizado no próximo dia 28 no Instituto de Ciências Jurídicas da Universidade Federal do Pará.
24: As instituições interessadas em fazer exposição oral devem realizar a inscrição por meio de formulário com envio de resumo escrito até 4.000 caracteres.
6: As manifestações devem ter caráter constitucional e poderão abordar um ou mais dos eixos temáticos definidos pelo Centro de Estudos Constitucionais do Supremo Tribunal Federal.
24: Pesquisa apresentada pelo Conselho Nacional de Justiça revela que o sistema de justiça tem concedido com rapidez medidas protetivas de urgência.
6: Mas os dados revelam que ainda é um desafio combater o feminicídio. Fernanda Porto.
25: 53% das medidas protetivas de urgência são concedidas no mesmo dia em que a mulher faz a solicitação. Mas a ação ainda não é suficiente para evitar casos de feminicídios, já que em 57,6% dos casos, as vítimas tinham medidas protetivas vigentes. Os dados são da pesquisa Feminicídio e Medidas Protetivas de Urgência, publicada pelo Conselho Nacional de Justiça. O levantamento foi feito com base em mais de 10 mil inquéritos iniciados e ações penais de primeiro grau ajuizadas entre os anos de 2024 e 2025. Do grupo analisado, 3.449 vítimas, ou seja, duas a cada três mulheres, não tinham medida contra o réu. Já outras 1.669 tinham medida protetiva, o que corresponde a uma a cada três vítimas.
24: O Superior Tribunal de Justiça mantém condenação de mais de 87 anos de prisão a suposto integrante do PCC.
6: A decisão é da desembargadora convocada Nilsone de Freitas. Repórter Fátima Uchoa.
26: O réu foi condenado por participação em organização criminosa armada, 5 homicídios qualificados e ocultação de cadáver. Entre as vítimas está uma escrivã da Polícia Civil de São Paulo. Segundo o Ministério Público, o réu é integrante do primeiro comando da capital, o PCC. A defesa pretendia anular a condenação pelo Tribunal do Júri e obter novo julgamento, mas o Tribunal de Justiça de São Paulo negou a apelação, sob o fundamento de que a decisão dos jurados tinha amparo em provas. No STJ, ao analisar o pedido, Nilsone de Freitas destacou que o habeas corpus serve para proteger o direito de locomoção diante de ilegalidade ou abuso de poder, não sendo cabível para rediscutir condenações quando não há flagrante ilegalidade.
24: Justiça Federal suspende reintegração de posse em área disputada por assentados e indígenas pataxós na Bahia.
7: Com a decisão, a ordem de reintegração de posse em favor do INCRA fica sem efeito até um novo julgamento, que só deve ocorrer após produção de prova técnica. Sabrine Menezes.
8: No recurso, o MPF sustentou que os direitos territoriais dos povos indígenas são originários e reconhecidos pela Constituição Federal. Com a decisão, o processo de reintegração de posse do lote 77A, localizado no projeto Assentamento Cumuru-Xatiba, em Prado, na Bahia, deve passar por uma nova perícia para verificar se a área faz parte da terra indígena Comexatibá, do povo pataxó. Em caso de confirmação, os assentados têm direito à indenização e à eventual realocação para outro projeto de reforma agrária.
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24: A você, uma boa noite.
7: E até amanhã.
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1: Eu sou Paula Groba.
2: E eu sou Humberto Pinheiro.
1: E estes são os destaques de hoje do Jornal do Senado, que começa agora.
2: Vai a sanção programa de incentivos à produção nacional de fertilizantes.
1: Avança projeto que define implementação do novo piso salarial nacional para médicos e cirurgiões dentistas.
2: Estatuto do Aprendiz segue para plenário com urgência.
1: Boa noite.
2: Boa noite.
1: Apesar de ser uma das maiores potências mundiais de produção de alimentos, o Brasil ainda depende fortemente de fertilizantes importados para manter a produção agrícola.
2: Para reduzir essa dependência, o Senado aprovou hoje e encaminhou para a sanção presidencial o projeto que cria um programa de incentivo à produção nacional de fertilizantes. A proposta busca aumentar a oferta do insumo produzido no país, reduzir os custos para o agronegócio e, com isso, ajudar a baratear a produção de alimentos. A reportagem é de Alexandre Campos.
3: A principal mudança feita pelos deputados federais, aprovada pelos senadores, é a autorização para o repasse de recursos do orçamento ao BNDES para abrir linha de crédito para investimentos na produção de fertilizantes e matérias-primas, remineralizadores, bioinsumos e biofertilizantes. O dinheiro poderá financiar plantas industriais, atividades de pesquisa e infraestrutura de integração de polos logísticos. Relatora do projeto, a senadora Tereza Cristina, do PP de Mato Grosso do Sul, lembrou que, apesar de ser uma potência agrícola, o Brasil continua dependente da importação de fertilizantes.
4: Em 50 anos, nós revolucionamos a agricultura e a produção brasileira. E hoje, este ano, a gente deve passar os Estados Unidos como maiores exportadores de grãos do mundo. E nós vamos fazer essa façanha. Com terras pobres, presidente, que precisam de fertilizantes. Então, é uma loucura a gente não ter até hoje um proferte da vida.
3: O texto aprovado, que segue para a sanção presidencial, confere ao Conselho Nacional de Fertilizantes e Nutrição de Plantas a atribuição de avaliar a cada 2 anos a efetividade do programa e definir a mistura mínima obrigatória de fertilizantes nacionais aos comercializados em território brasileiro.
1: E a Comissão de Orçamento aprovou a abertura de créditos extraordinários à União para socorrer vítimas de desastres naturais e para agências reguladoras.
2: Relatora da proposta, a senadora Tereza Cristina defendeu que o instrumento da abertura de crédito seja evitado com mais planejamento. Repórter Raíssa Abreu.
5: A medida provisória aprovada destina 305 milhões de reais ao socorro de vítimas de desastres naturais, como secas e enchentes, em diversos pontos do país. A relatora, senadora Tereza Cristina, do PP de Mato Grosso do Sul, votou pela aprovação da medida, mas reforçou que o crédito extraordinário só deve ser usado em casos excepcionais.
4: Um país que, estação após estação, precisa correr para socorrer aquilo que poderia ter prevenido, não enfrenta um problema de imprevisibilidade, enfrenta um problema de planejamento.
5: A comissão também aprovou um projeto de abertura de crédito de 24 milhões de reais para reforçar o orçamento das agências reguladoras.
1: Médicos e cirurgiões dentistas podem ter piso salarial de mais de 13 mil reais para 20 horas semanais, mas a implementação será gradual ao longo de 3 anos.
2: Foi o que aprovou nesta terça-feira a Comissão de Assuntos Econômicos. Pelo texto aprovado, o piso será implementado em 3 etapas. As informações com a repórter Marcela Cunha.
6: O projeto estabelece piso salarial de R$ 13.662 para médicos e cirurgiões dentistas que trabalham 20 horas por semana. O novo valor de referência vale tanto para o setor público quanto para o privado e deverá ser reajustado anualmente. A proposta também aumenta para 50% o adicional pelo trabalho noturno e mantém nesse percentual a remuneração das horas extras. O texto já havia sido aprovado pela Comissão de Assuntos Econômicos e de Assuntos Sociais, mas recebeu recurso para votação pelo plenário. Foram apresentadas 4 emendas emendas e por isso o projeto voltou à CAI. O relator, senador Nelsinho Trade, do PSD do Mato Grosso do Sul, aceitou apenas a emenda que prevê a implantação gradual do novo piso, 40% do valor no primeiro ano, 70% no segundo e 100% a partir do terceiro.
7: A transição confere tempo de adaptação aos empregadores, tanto do setor privado quanto do setor público, e mitiga eventuais impactos negativos sobre o mercado de trabalho.
6: O projeto segue para análise da Comissão de Assuntos Sociais e depois para votação no plenário do Senado.
1: O Senado pode analisar propostas que reduzem o número de dias letivos nos calendários escolares.
2: As ideias foram apresentadas por cidadãos e serão analisadas pela Comissão de Direitos Humanos e Legislação Participativa. Se aprovadas, poderão ser transformadas em projetos de lei. Repórter Herman Kulitz.
8: As iniciativas foram apresentadas por cidadãos pelo portal E-Cidadania. Como receberam mais de 20 mil apoios, se tornaram sugestões legislativas. Agora, a Comissão de Direitos Humanos e Legislação Participativa vai decidir se elas serão transformadas em projeto de lei. André Camargo, autor de uma das propostas, explicou que antigamente o calendário escolar era de 180 dias e não vê prejuízo no retorno a essa quantidade.
9: As 800 horas vão permanecer, né? A carga horária de trabalho vai se manter. O que vai diminuir é a quantidade de dias letivos para a gente poder se organizar, se reorganizar e tentar ver uma nova saída.
8: Os autores alegam benefícios tanto para os professores, favorecendo a formação continuada e a melhora na qualidade de vida no trabalho, quanto para os alunos, que poderão ter um ano letivo mais dinâmico e focado em um ensino mais eficiente, podendo até diminuir a evasão escolar.
1: E avançou no Senado o Estatuto do Aprendiz, novo marco legal para programas de aprendizagem com regras de contratação de adolescentes e jovens entre 14 e 24 anos, além de pessoas com deficiência em qualquer idade.
2: O texto aprovado pela Comissão de Assuntos Sociais, sem modificações, seguiu com pedido de urgência para votação no plenário do Senado. Repórter Marcela Diniz.
10: O contrato terá duração de 2 anos, podendo ser prorrogado por mais um, e a jornada poderá chegar a 8 horas diárias para quem já concluiu a educação básica. A proposta garante direitos como vale transporte, férias no mesmo período do recesso escolar para menores de 18 anos e estabilidade para gestantes. O texto mantém a obrigatoriedade de contratação de aprendizes por empresas de médio e grande porte nos mesmos percentuais de hoje, mínimo de 5% e máximo de 15%, de acordo com o número de trabalhadores. Micro e pequenos negócios continuarão com contratação facultativa. Para quem não cumprir a cota, o texto prevê multa de R$3.000 por aprendiz não contratado. Em caso de reincidência ou embaraço à fiscalização, o valor dobra. O texto aprovado pelos senadores é o mesmo que veio da Câmara. 5 emendas de plenário foram rejeitadas na Comissão de Assuntos Sociais. Entre elas, a que transferia para negociação coletiva regras sobre aprendizagem. O senador Flávio Arnes, do PSB paranaense, lembrou que já existe decisão do STF proibindo esse tipo de acordo quando o que está em questão são direitos de adolescentes.
11: Não se pode discutir mais vagas ou menos vagas. E já existe o tema 1046, que afastou expressamente das políticas de inclusão de aprendizes a negociação coletiva. A empresa pode alocar aprendizes em outros tomadores de serviço, públicos ou privados. Então, várias alternativas foram criadas para se ultrapassar o problema de eventualmente uma empresa não poder contratar.
10: A aprovação no Senado é o último passo da análise da proposta no Congresso, mas para virar lei, ela ainda precisa ser sancionada pelo presidente da República.
1: E o senador Paulo Paim, do PT do Rio Grande do Sul, reafirmou o apoio à redução da jornada para 40 horas semanais, sem redução de salário. Segundo ele, mais de 80% dos brasileiros apoiam o fim da escala 6x1.
2: Paim também citou estudos que apontam a possibilidade de criação de 4,5 milhões de novos empregos com a medida. Ao destacar que a proposta já recebeu o aval dos deputados, o senador defendeu que a PEC seja colocada em votação no Senado.
12: Não estamos diante de uma pauta de esquerda ou de direita, de centro ou do governo ou da oposição. Estamos diante de uma pauta dos brasileiros, das famílias brasileiras.
2: Música. edição de Paula Groba e trabalhos técnicos de Eliseu Caires. O Jornal do Senado fica por aqui. Acompanhe agora as notícias da Câmara dos Deputados. Boa noite.
1: Boa noite e até amanhã.
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14: Comissões declaram nulo casamento de menores de 16 anos de idade.
15: Propostas aumentam o acesso da população às canetas emagrecedoras.
16: Lei votada pelos parlamentares amplia uso do FGTS por filantrópicas.
17: Boa noite. Uma nova lei mantém até 2030 a autorização para que instituições filantrópicas de saúde utilizem recursos do FGTS, a partir de projeto que passou pela análise dos deputados. Quem explica é a repórter Maria Neves.
18: Já está em vigor a lei que prorroga até 2030 o prazo para que hospitais filantrópicos utilizem recursos do Fundo de Garantia do Tempo de Serviço, o FGTS. Entre 2019 e 2022, a legislação permitia a essas instituições de saúde sem fins lucrativos aplicarem verbas do FGTS, mas a autorização não foi prorrogada. A norma sancionada agora foi apresentada pelo deputado Paulo Pimenta, do PT do Rio Grande do Sul, ainda este ano. O parlamentar apenas recuperou o texto de uma medida provisória do Executivo, que perdeu a validade porque não foi votada pelo Congresso. Ao defender a aprovação do então projeto de lei no plenário da Câmara, o deputado Pompeu de Matos, do PDT do Rio Grande do Sul, ressaltou que a proposta vai beneficiar especialmente as Santas Casas.
19: É uma retomada de uma possibilidade que tinham as Santas Casas de se socorrer do Fundo de Garantia por Tempo de Serviço para suprir as dívidas que têm de financiamento. Segundo consta, a própria Santa Casas já declararam que há uma dívida em torno de 10 bilhões e existe recurso no Fundo de Garantia destas Santas Casas que pode ser lançado mão.
18: O governo estima que a utilização de verbas do FGTS pode reduzir os encargos financeiros das entidades filantrópicas de patamares próximos a 18% ao ano para cerca de 12% ao ano. Para serem consideradas filantrópicas, as instituições devem destinar pelo menos 60% dos atendimentos ao Sistema Único de Saúde, de forma gratuita para a população. Os empréstimos com recursos do Fundo de Garantia vão beneficiar também instituições sem fins lucrativos que atuem no campo para auxiliar pessoas com deficiência e que participem de forma complementar do SUS. Na Câmara, o texto foi aprovado em 7 de julho e logo em seguida, no dia 15 do mesmo mês, os senadores também acolheram o projeto. Da Rádio Câmara de Brasília, Maria Neves.
14: Projeto de Ribamar Silva, do Podemos de São Paulo, atualiza as regras de rotulagem de alimentos. A proposta prevê informações nutricionais mais claras e acessíveis para orientar os consumidores na escolha de produtos.
17: De acordo com o texto de Ribamar Silva, a regulamentação deve estabelecer critérios para destacar o teor de açúcares, sódios, gorduras e outros componentes de interesse para a saúde. O projeto também prevê recursos de acessibilidade, como o sistema Braille e ferramentas digitais para pessoas com deficiência.
14: Saúde. Projetos em discussão na Câmara querem aumentar acesso da população às chamadas canetas emagrecedoras. A repórter Mônica Tati tem os detalhes.
20: 60% dos brasileiros estão obesos ou acima do peso, segundo dados divulgados pelo Ministério da Saúde. Dessas pessoas, um quarto já é considerada obesa. A obesidade geralmente acarreta doenças crônicas, como hipertensão, diabetes e problemas cardiovasculares. São necessárias várias medidas para evitar a condição, como boa alimentação e a prática de exercícios físicos. Mas o uso de substâncias presentes nas chamadas canetas emagrecedoras tem se mostrado eficaz para reduzir o peso corporal e ajudar no controle da obesidade. Para tentar controlar os danos, deputados apresentaram projetos para aumentar o acesso da população a esse tipo de tratamento. O deputado Mário Eringer, do PDT de Minas Gerais, apresentou o projeto de lei que declara de interesse público os medicamentos Monjaro e Zepbound, que utilizam como princípio ativo a tirzepatida. A medida permite que o governo utilize o mecanismo de licença compulsória da propriedade industrial, popularmente conhecido como quebra de patente.
0: A quebra da patente propicia que outras empresas, aumenta a concorrência, possam fabricar esse medicamento, a tirzepatida, e atingir o maior número de pessoas, que haverá com certeza uma redução do preço. Hoje, o preço do Monjaro e do Zepbound é muito caro, impossibilita qualquer pessoa de classe média alta até, de usar esse medicamento, porque o preço é muito alto. E os benefícios são tão grandes que isso é vantagem para a saúde pública de uma maneira geral.
20: Já o deputado Damião Feliciano, do União da Paraíba, apresentou o projeto que exige a oferta de liraglutida, que tem o nome comercial de Saxenda, e a semaglutida, conhecida por Wegov ou Ozempic, pelo SUS, o Sistema Único de Saúde. Segundo Damião Feliciano, esses dois medicamentos são reconhecidos mundialmente como eficazes no tratamento da obesidade, mas o preço é uma barreira para a população mais carente. Segundo a Anvisa, a liraglutida auxilia no controle crônico de peso em associação a uma dieta baixa em calorias e ao aumento de exercícios físicos. A semaglutida, por sua vez, é mais uma opção para o tratamento do diabetes mellitus tipo 2. Os projetos que pretendem facilitar o acesso da população às canetas emagrecedoras estão em diferentes fases de apreciação na Câmara dos Deputados. Da Rádio Câmara de Brasília, Mônica Tati.
21: Trabalho. Sidney Leite, do PSD do Amazonas, pondera que o texto da PEC do fim da escala 6x1 deve contemplar os interesses tanto dos empresários quanto dos trabalhadores. Ele afirma que a redução da jornada vai garantir mais tempo de convivência familiar para os brasileiros.
22: É importante que se compreenda que nós temos um segmento para quem empreende nesse país, o comércio e os serviços. Há necessidade que nesse relatório que nós vamos aprovar, contemple esses setores, que são setores que muitas vezes não conseguem manter o trabalhador na formalidade, tendo em vista os altos custos dos encargos sociais. Mas isso não deve ser fator para que aqui no Parlamento nós possamos avançar e dar fim a essa escala e que homens e mulheres possam ter o direito de conviver com a família, direito ao lazer, direito ao estudo e, com isso, ter uma qualidade de vida melhor.
23: Sidney Leite lembra que a escala 5x2 já existe em áreas como o serviço público, o setor financeiro e parte da indústria. O parlamentar acredita que o fim da escala 6x1 vai contribuir para a redução do adoecimento dos trabalhadores e para o aumento da produtividade no ambiente profissional.
21: Economia. Luiz Erondino, do PSOL de São Paulo, é uma das autoras do projeto que cria o Sistema Nacional de Transparência e Monitoramento de Preços de Combustíveis. A proposta prevê um portal público para consulta em tempo real dos preços praticados em postos de todo o país.
23: Luiz Erondino sugere que distribuidoras e revendedores informem à ANP dados sobre preços, custos e volumes comercializados. Ela acrescenta que o texto estabelece mecanismos para identificar variações abusivas de preços, além de estabelecer sanções administrativas.
21: Ciência e tecnologia. Lucas Ramos, do PSB de Pernambuco, propõe discutir a criação da CID Digital, uma contribuição sobre as receitas obtidas por plataformas digitais com a prestação ou intermediação de serviços. A medida busca estabelecer uma nova forma de tributação para o setor.
23: Lucas Ramos destaca que a proposta divide opiniões e que, por isso, precisa ser debatida. Enquanto os defensores apontam a necessidade de ampliar a tributação, empresas afirmam que já recolhem diferentes impostos e alertam para o risco de aumento de custos e repasse ao consumidor.
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13: Direitos Humanos.
17: A Câmara aprovou o projeto que declara nulo o casamento de menores de 16 anos de idade. A repórter Paula Bittar acompanhou a votação.
3: A Comissão de Constituição e Justiça da Câmara aprovou uma proposta que declara a nulidade em qualquer caso do casamento de pessoas que não atingiram 16 anos de idade, a chamada idade núbil. O texto aprovado exclui artigos do Código Civil que prevêem a possibilidade de casamento antes da idade núbil, como em caso de gravidez, ou estabelecem regras e prazos para confirmação ou anulação desses casamentos. A relatora na CCJ, a deputada Ana Paula Lima, do PT de Santa Catarina, apresentou um parecer favorável a esse projeto da deputada Laura Carneiro, do PSD do Rio de Janeiro, mas rejeitou um outro do deputado doutor Fernando Máximo, do PL de Rondônia, que pretendia facilitar o casamento de quem atingiu 16 anos com a assinatura de um dos pais ou responsáveis. Atualmente, a lei exige a assinatura de ambos os pais ou representantes legais nesses casos. Ana Paula Lima também destacou que a vedação do casamento de menores de 16 anos encontra respaldo constitucional na proteção à infância e à juventude.
4: A aprovação do meu parecer pela Comissão de Constituição e Justiça, que torna nulo o casamento antes dos 16 anos, não é só um detalhe jurídico, é a Câmara Federal dizendo com todas as letras que esse tipo de casamento nunca deveria ter existido. Uma criança e adolescente ser empurrada para dentro de um casamento significa abandono escolar, gravidez precoce e muitas vezes violência escondida dentro de casa. Fecharmos as brechas que ainda restam na nossa legislação é proteger meninas que sozinhas não teriam como se defender.
3: A proposta que declara a nulidade em qualquer caso do casamento de pessoas que não atingiram 16 anos de idade já pode seguir para análise do Senado, a menos que haja recurso para votação antes pelo plenário da Câmara. Da Rádio Câmara, de Brasília, Paula Bittar.
13: Transportes.
5: Júlio Lopes, do PP do Rio de Janeiro, apoia projeto que estabelece o transporte público gratuito como um direito universal no país. Na opinião do parlamentar, a tarifa zero estimula o comércio e já é uma realidade bem sucedida em diversas cidades.
6: Essa é uma ideia disruptiva, uma ideia nova, uma ideia importante, porque muitos países do mundo já estão começando essas experiências, assim como no Brasil. Nós já temos várias cidades no Brasil, mais de 14 cidades brasileiras, onde o transporte é gratuito e gera um movimento enorme na economia, porque você usa o transporte não só para ir trabalhar, mas também para se divertir, para ir cuidar da sua saúde, para cuidar da vida médica, clínica dos seus filhos também, enfim, o transporte gratuito gera um movimento enorme na economia.
17: Júlio Lopes reconhece os desafios para garantir o financiamento da medida, mas acredita que a criação de fontes permanentes de recursos e o uso de matrizes energéticas mais baratas, como o gás natural, podem garantir a mobilidade gratuita sem distinção de segmentos da população.
5: Proposta de Chico Alencar, do PSOL do Rio de Janeiro, prevê passe livre em todos os transportes públicos do país para pessoas com deficiência e doenças crônicas. A ideia, segundo o deputado, é garantir mobilidade e ampliar o acesso a um direito básico.
17: Chico Alencar lembra que pessoas com deficiência e doenças crônicas enfrentam limitações específicas e que, por isso, precisam de tratamento diferenciado no acesso ao transporte. Ele acrescenta ainda que é dever do poder público atender ao interesse coletivo e garantir a inclusão.
7: Então, esse passe livre em todos os transportes coletivos para o portador de doença crônica e ou de deficiência é, na verdade, o cumprimento de um direito que a gente quer ver assegurado. É bom lembrar que os serviços de transporte público são uma concessão do poder público e as empresas concessionárias têm que se submeter à legislação mais geral, que é, por definição, voltada para o bem comum.
13: Desenvolvimento Regional.
8: Senador Rinaldo Malafaia, do PDT do Amapá, é relator de projeto que concede a Macapá o título de capital nacional do meio do mundo. A proposta destaca que a cidade é a única capital brasileira cortada pela linha do Equador, onde o equinócio pode ser observado duas vezes ao ano, em março e setembro.
9: Rinaldo Malafaia deu parecer favorável à iniciativa, ressaltando a importância do reconhecimento para a identidade local. Ele aponta que a homenagem pode fortalecer o turismo de Macapá por valorizar atrações ligadas à linha do Equador, como o Parque Meio do Mundo.
8: Projeto de Márcio Neiser, do Solidariedade, transforma o festejo do Santuário Diocesano Nossa Senhora do Coco da Aparecida, em Loreto, no Maranhão, em manifestação da cultura nacional. A celebração é realizada anualmente entre os dias 6 e 15 de agosto.
9: De acordo com Márcio Neiser, o festejo reúne milhares de romeiros de diferentes regiões do país e representa uma tradição centenária da população maranhense. Na visão do deputado, a proposta valoriza o patrimônio cultural em incentiva o turismo e o desenvolvimento local.
13: Comissões.
8: Rui Carneiro, do Podemos da Paraíba, apresentou projeto que institui a Política Nacional de Integridade Pública e Governança Preventiva. O deputado explica que a proposta fortalece os mecanismos de prevenção de irregularidades, transparência e eficiência na administração pública.
9: Entre as medidas previstas no projeto de Rui Carneiro estão a obrigatoriedade de programas de integridade nos órgãos públicos, com códigos de ética, canais de denúncia e capacitação de servidores. O texto também cria órgãos destinado a produzir inteligência, identificar riscos e apoiar os órgãos de controle.
13: Justiça.
8: Projeto de Beto Pereira, do Republicanos de Mato Grosso do Sul, define os critérios para caracterizar o notável saber jurídico exigido para a indicação de ministros dos tribunais superiores e desembargadores. Entre os parâmetros sugeridos estão atuação no magistério e produção científica.
9: Beto Pereira também defende que a titulação de doutor em direito e o recebimento de premiações na área jurídica sejam considerados para as nomeações. Na visão dele, a medida dá mais objetividade ao conceito previsto na Constituição e reduz interpretações subjetivas no processo de indicação.
13: Segurança Pública.
8: Sancionadas pelo Poder Executivo, propostas discutidas na Câmara ampliam a proteção às mulheres.
9: Deputadas apontam avanços com as novas leis do Pix Pensão e de divulgação do Ligue 180, segundo ressalta o repórter José Carlos Oliveira.
10: Deputadas participaram da cerimônia de sanção das novas leis do Pix Pensão e de divulgação do Ligue 180 e apontaram avanços no Pacto Nacional dos Três Poderes contra o Feminicídio. A lei que obriga o poder público a divulgar o telefone exclusivo de denúncia de violência contra a mulher em locais públicos e privados de grande circulação surgiu de proposta da deputada Laura Carneiro, do PSD do Rio de Janeiro. Relatora do texto na Câmara, a deputada Camila Jara, do PT do Mato Grosso do Sul, destacou os esforços de fortalecer do Ligue 180, criado em 2005.
11: Que o 180 tinha sofrido um completo desmonte. As mulheres ligavam e eram encaminhadas para qualquer lugar e eram muitas vezes revitimadas. Quando a deputada Laura faz esse projeto para que os estados divulguem o 180, é uma maneira da gente estar ampliando e garantindo que ele funcione.
10: Já a lei do chamado Pix Pensão altera o Código de Processo Civil para instituir a transferência automática de pensão alimentícia. O texto surgiu de proposta da deputada Tabata Amaral, do PSB de São Paulo, com a intenção de reverter o atual quadro de 650 mil processos judiciais por falta de pagamento de pensão alimentícia, muitos deles relativos a homens de classes média e alta.
12: São 11 milhões de mães solo no nosso Brasil. Quase 2 milhões de crianças que não têm o nome do pai na certidão de nascimento. E aquilo que a gente tem para CLT, para o assalariado, que é o desconto da pensão, a gente vai ter para todo mundo com essa lei. Pode ser MEI, pode ser autônomo, pode trocar de emprego, pode ser empresário, pode estar na informalidade, deve uma pensão alimentícia, tem filho, vai ter que ter o depósito na conta da mãe todo mês certinho.
10: Da Rádio Câmara de Brasília, José Carlos Oliveira.
8: Projeto de Alexandre Guimarães, do MDB do Tocantins,
1: Martins cria a Política Nacional de Prevenção e Enfrentamento à Violência de Gênero no Ambiente Digital. Segundo o autor, o objetivo é estabelecer medidas que protejam as vítimas e responsabilizem os autores de crimes cometidos na internet.
2: Entre as medidas previstas no projeto de Alexandre Guimarães estão a criação de canais para denúncias e a remoção de conteúdos ilícitos. O texto também estabelece regras para provedores e prevê ações de educação digital e prevenção contra o uso ilegal da inteligência artificial.
1: Termina agora o Jornal Câmara dos Deputados, produzido pela Rádio Câmara, com trabalhos técnicos de Everson Urani e apresentação de Márcio Aquiles Sardi e José Carlos Andrade. Uma ótima noite para você.
2: Boa noite, a Voz do Brasil volta amanhã.
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